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2: A Cimar Sul, empresa responsável pela gestão de águas residuais da Península de Setúbal, assinou um contrato de 472 mil euros para construir um sistema de drenagem e elevação de águas residuais na Lançada, no Conselho de Montijo, que foi agora anunciado. Em comunicado, a Cimar Sul, saneamento da Península de Setúbal, adianta que o contrato foi assinado na passada terça-feira, no espaço do Conselho de Montijo, e que a obra, com um prazo de execução de 330 dias, foi adjudicada à empresa Obra 82, Construções e Obras Públicas. Segundo a Cimar Sul, trata-se de uma empreitada que permitirá reforçar a recolha e o encaminhamento das águas residuais para a estação de tratamento de águas residuais do Afonsoeiro, também neste concelho do Distrito de Setúbal. A empreitada, dizem, permitirá então reforçar a recolha e o encaminhamento das águas residuais para tratamento na ETAR, estação de tratamento de águas residuais do Afonsoeiro, promovendo uma gestão sustentável do ciclo urbano da água, contribuindo para a proteção dos recursos hídricos, dos ecossistemas e da saúde pública, lê-se do comunicado. A empresa refere ainda que o investimento do novo sistema de drenagem e elevação de águas pluviais contribui para a proteção dos recursos hídricos, dos ecossistemas e da saúde pública através da melhoria das infraestruturas de saneamento. A Cimar Sul é responsável, recorde-se, pela gestão e exploração do sistema multimunicipal de saneamento de águas residuais da Península de Setúbal nos municípios de Alcochete, Barreiro, Moita, Montijo, Palmela, Seixal, Sesimbra e Setúbal. A empresa de capitais exclusivamente públicos tem como acionistas a Águas de Portugal e os 8 municípios abrangidos pelo sistema. António José Seguro encarou com normalidade a possível ida do ministro Luís Neves à Assembleia da República a propósito da polémica em torno do Siresp. O presidente da República remeteu o caso para a fiscalização parlamentar e sublinhou que a decisão sobre a manutenção do governante compete exclusivamente ao Executivo.
3: Tema constitucional. O governo presta contas e é fiscalizado politicamente no Parlamento. E tanto quanto eu sei, houve grupos parlamentares que pediram essa fiscalização, pedindo a comparência do ministro da Administração Interna para ir lá. Portanto, esse é o jogo normal entre partidos, são as competências do Parlamento e o Presidente tem que respeitar as competências de cada órgão de soberania.
2: Seguro remete o caso para a fiscalização parlamentar, o chefe de Estado sublinhou a importância do respeito mútuo pelas competências institucionais. As críticas das associações e sindicatos da aviação civil focam-se na total falta de audição e diálogo por parte do Governo e não necessariamente no esquecimento dos seus direitos laborais no acordo. Os representantes dos trabalhadores queixam-se de não terem sido informados ou consultados mesmo em momentos algum antes do anúncio oficial da venda parcial da TAP à Lufthansa.
4: Mais uma vez é lamentável e aquilo que aconteceu hoje é exatamente aquilo que aconteceu ao longo de todo este processo. Uma falta de comunicação com os sindicatos, com os trabalhadores do Grupo TAP.
5: Sendo uma empresa 100% comercial, só temos pena que não possamos ter tido alguém em Portugal com a capacidade financeira para que o controle se mantivesse efetivamente em Portugal. Não temos. Portanto, é uma pena, de facto, mas temos que ser pragmáticos.
6: Ainda estamos um pouco na fase do namoro, não é? E nessa fase tudo é possível. E vamos ver depois na concretização como é que vai ser.
2: A reação do setor divide-se entre indignação pelo método e uma expectativa moderadamente positiva quanto ao comprador. O Partido Socialista, pela voz de Filipe Costa, afirmou que é profundamente precipitado o Governo avançar sozinho para a decisão de privatizar a totalidade da TAP até 2028, sem que essa estratégia seja devidamente debatida e escrutinada pelo Parlamento.
7: Neste momento a nossa posição é a privatização parcial, que foi hoje conseguida. Este era o plano do Partido Socialista, que foi hoje executado. Eu acho que o Governo tem que dialogar na Assembleia da República, é um Governo de minoria e, portanto, parece-me um pouco precipitado da parte do Primeiro-Ministro assumir que terá capacidade política para avançar sozinho para uma privatização parcial, para uma privatização total da TAP.
2: Também Francisco Gomes, deputado do Chega, afirmou que o partido quer conhecer o caderno de encargos de venda parcial dos tais 49,9% da TAP ao Grupo Lufthansa, exigindo total transparência sobre o negócio.
8: E queremos saber que garantias foram dadas ao governo português, queremos saber como é que vai ser feito o investimento e queremos, acima de tudo, garantir rigor e respeito pelos portugueses. Uma exigência que assume renovado significado quando nós olhamos e percebemos e constatamos algo muito simples quanto a este governo. É um governo que é fortíssimo nos anúncios e fraquíssimo na execução.
2: Embora o PS encare o encaixe financeiro da venda de 49,9% à Lufthansa como uma validação da estratégia iniciada no anterior governo socialista, o partido marca-se do roteiro traçado pelo executivo Luís Montenegro para os anos seguintes. Os partidos que apoiam o governo da Aliança Democrática afirmaram formalmente que com este negócio da TAP terminou o tempo dos desmandos e da confusão na companhia. A posição foi vinculada pelo PSD logo após o anúncio da venda destes 49,9% da companhia aérea à Lufthansa. O partido sustentou então a sua posição.
0: Connosco, com o atual governo da AD, acabou o tempo dos desmandos, acabou o tempo da confusão na TAP e, acima de tudo, acabou o tempo em que a TAP era um brinquedo político nas mãos de governos e de ministros. A TAP para nós significa futuro. A TAP para nós significa a manutenção da sede do Hub em Lisboa.
9: Aqueles que acusam o governo de governar apenas para o dia-a-dia e não fazer reformas estruturais, esta decisão é uma decisão estruturante que prova que o governo governa a pensar no futuro do país.
2: A Iniciativa Liberal vai mais longe e quer uma garantia para a privatização total da TAP.
10: Aquilo que a Iniciativa Liberal quer é, sobretudo, uma garantia de que existe um caminho para a privatização total desta empresa. Os portugueses não aguentam mais o fardo de ter de sustentar os sonhos e as caravelas do Partido Socialista e do Chega.
2: O Livre atravessou com o porta-voz Jorge Pinto, contestou a venda destes 49,9% da TAP à Lufthansa e diz que o governo está a falhar ao país.
11: É um governo que está a falhar ao país porque está a fazer o que é mais fácil, que é vender os seus ativos. Parece haver um gato escondido com o rabo de fora porque há muitas coisas ainda por esclarecer.
2: A esquerda mostra-se unida quanto à privatização total da TAP.
12: O apelo que faço é este: não confie em nada do que foi dito, não confia em nada do que está escrito, muito menos aquilo que está assinado. Nada disso é para concretizar nas chamadas contrapartidas. A única coisa que vai ser concretizada é a privatização total da TAP. Pronto, é esta a questão. Se não for possível travá-la, e nós estamos convencidos que ainda há espaço para travar este crime económico.
13: A direita, no passado, Miguel Pinto Luz, vendeu a TAP fazendo com que ela fosse comprada com o seu próprio capital, está a reprivatizar a TAP. Isso é uma má notícia para o país.
14: Acreditamos que Luís Montenegro terá que ter o cuidado e esperamos que em sede do Orçamento do Estado também seja possível travarmos esta mesma intenção de não ficarem sem os anéis e ficarem apenas os dedos, como se costuma dizer.
2: Para este bloco da oposição de esquerda, o negócio representa uma perda inadmissível de controle estratégico sobre a soberania económica nacional. No futebol, Liga dos Campeões. O Porto perdeu em Sevilha frente ao Betis por 3-2 na segunda jornada da Liga dos Campeões. A turma de Farioli ainda não soma qualquer ponto ao fim de duas jornadas na prova milionária. A primeira parte do jogo até começou com muita pressão do Betis. A equipa do Sevilha condicionou a circulação de bola ao futebol do Porto e criou dificuldades aos dragões no relvado, que também não apresentou as melhores condições para a prática do futebol. André Silva esteve perto de inaugurar o marcador para o Porto. O avançado aproveitou uma má reposição de Álvaro Valas, recuperou a bola e tentou surpreender o guarda-redes com um chapéu. Nathan conseguiu de forma atrapalhada evitar o golo, mas a bola sobrou novamente para André Silva, que de cabeça acertou na trave. O Betis continuou a procurar o gol, sobretudo através de remates de meia distância, mas sem conseguir bater Diogo Costa. Aos 40 minutos foram os dragões a festejar, ainda que por pouco tempo. Na sequência de um cruzamento do lado esquerdo, a bola sobrou para Martin Fernandes, que rematou forte para o fundo das redes. No entanto, após a análise do VAR, o gol foi anulado devido a um toque com o braço de Borja Sainz na disputa de bola com o Marc Bartra. O encontro chegou-se a um intervalo sem golos, apesar das oportunidades criadas pelas duas equipas. Na segunda parte, o Betis voltou a mostrar-se perigoso. Fran Garcia arrancou pelo lado esquerdo, deixou a bola para trás, onde apareceu Es Abd. O marroquino arrematou de pé direito, em arco, para um ângulo mais distante, sem dar qualquer hipótese de defesa a Diogo Costa, colocando assim a equipa da casa em vantagem. A resposta portista surgiu aos 54 minutos, Gabri Veiga, de livre direto, faz de forma irrepreensível o empate na partida. O Porto ganhou o ânimo e chegou mesmo à reviravolta aos 60 minutos, quando Samu colocou a bola no fundo das redes, dando vantagem aos visitantes. O avançado espanhol não marcava desde fevereiro e aproveitou uma boa combinação com o Pedro para voltar aos golos. O Betis não baixou os braços e voltou a carregar no ataque. Aos 74 minutos, Guto Hernández restabeleceu o empate após uma boa jogada com Anthony na direita e relançou a partida para os minutos finais. Quando o empate parecia ganhar força, Moura deixou-se antecipar por Ortiz e cometeu um penalti sobre o lateral, assinalado com recurso ao VAR. Isco converteu a grande penalidade e consumou a reviravolta dos sevilhanos, a que passaram novamente para a frente no marcador. O Porto ainda procurou reagir nos minutos finais, mas Valas negou o golo a Jiménez com uma grande defesa. No final da partida, o avançado Futebol Clube do Porto, André Silva, assumiu a desilusão na flash de entrevista da Sport TV após a derrota frente a este Real Betis em Sevilha, lamentando o desfecho de um jogo emotivo. O jogador apontou a eficácia da equipa espanhola na segunda parte como decisiva para o resultado final.
15: Foi responsabilidade nossa, e sendo responsabilidade nossa significa que nós poderíamos ter o controle, ou seja, principalmente na primeira parte acho que acabamos por jogar um pouco o jogo deles e não gerir, porque vimos que os passos eram fáceis, queríamos dá-los e era preciso gerir melhor, e depois eles são bons no contra-ataque e criaram desperigo. Dois jogos com adversários difíceis, com o City, a melhor equipa neste momento na Inglaterra, agora um dos top 3 em que podemos virar de Espanha, mas estamos convictos que as coisas serão diferentes. Mostramos hoje que poderíamos sair daqui com diferentes sensações, mas a verdade é que vamos com esta frustração para casa e usar esta emoção para virar as coisas o mais rápido possível. Agora vamos ter mais tempo para preparar o próximo jogo, diferente do que foi com o Betis, e focados em sair desta situação. É um jogo novo, uma oportunidade nova, e estamos convictos que vamos com a nossa maior capacidade.
2: O extremo de Futebol Clube do Porto, PP, manifestou o seu descontentamento na flash interview da Sport TV. Apesar de ter assinado uma assistência, o jogador apontou a eficácia do adversário e os erros defensivos como determinantes para o desfecho negativo da partida europeia.
16: Olha, a gente sabia que ia ser um jogo muito difícil, né? A equipa do Betis é uma equipa com grandes jogadores, com uma qualidade muito acima da média. Faltou aquele detalhe final, acho que pra gente conseguir manter o resultado, manter a tranquilidade durante o jogo, mas agora continuar a pensar já no próximo jogo, ver aquilo que a gente pode melhorar, aquilo que a gente pode aperfeiçoar, porque já temos mais um jogo muito importante na próxima semana. A gente sabia que podia melhorar ainda muito nesse aspecto. O Mister conversou com a gente no intervalo, disse que pra gente ter um pouco mais de tranquilidade, paciência com bola, acho que isso faltou um pouco para que a gente pudesse continuar por cima do marcador, mas acho que agora é melhorar, buscar continuar trabalhando, como eu falei, porque a gente já tem um jogo muito importante na próxima semana. A gente vê muito a situação do jogo, né, as características de cada jogador. Sei que o Samão é um cara muito agressivo, que procura sempre fazer essas diagonais, então tive a felicidade de poder dar o passe para ele, mais ainda pelo golo dele. Fico muito feliz, porque tinha falado que ia procurar dar a primeira assistência para ele quando ele voltasse, e graças Deus, pude ajudá-lo, mas infelizmente não foi suficiente para que a gente pudesse sair com a vitória. Olha, fico muito feliz, né, poder ajudar meus companheiros, principalmente ali no último terço, onde é uma posição onde a gente precisa de números, né, então poder dar assistência, poder ajudar meus companheiros a marcar é muito importante para mim, me dá um pouco mais de confiança para que eu possa continuar fazendo o meu melhor, continuar ajudando a equipe, então é seguir trabalhando para que possa vir ainda muito mais.
2: Com esta derrota, o Porto segue com 0 pontos na Liga dos Campeões, estando fora dos lugares de play-off. Já o Betis, com 6 pontos, alcança o 9º lugar à porta dos lugares de acesso direto aos oitavos de final. Sem jogo para o campeonato esta semana, a turma de Farioli prepara a recepção ao PSV novamente para a Liga dos Campeões.

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2: Os espaços de concelho em Setúbal eliminaram-se de azul petróleo nas noites de 12 e 13 de outubro numa ação de sensibilização para a perturbação obsessiva ou compulsiva e de combate ao estigma associado à doença. A Câmara Municipal de Setúbal associou-se assim, pelo segundo ano consecutivo, à iniciativa da OCD Foundation, promovida em Portugal pela Associação Perturbação Obsessiva ou Compulsiva de Doentes e Famílias, que procura dar visibilidade à doença e aumentar o conhecimento da população sobre esta temática. A iluminação do edifício sede do município integrou a Semana Internacional de Sensibilização para a Perturbação Obsessiva ou Compulsiva, que decorre até 17 de outubro e desafia entidades públicas a eliminar edifícios de azul petróleo. De acordo com esta organização, a perturbação obsessiva ou compulsiva afeta mais de 200 milhões de pessoas em todo o mundo, de diferentes idades e estilos de vida, e caracteriza-se por padrões de pensamento obsessivos seguidos de comportamentos compulsivos. A campanha internacional reforça a importância da consciencialização e do conhecimento sobre esta associação, com o objetivo de combater o estigma e os mitos em torno da doença. O corpo do pescador lúdico de 53 anos, que estava desaparecido desde 10 de outubro, foi encontrado ao final da manhã de quarta-feira na zona do Baleal, em Peniche. Segundo a Autoridade Marítima Nacional, o homem tinha saído para praticar pesca lúdica a piada e encontrava-se desaparecido desde a noite de sexta-feira. O corpo foi detectado durante uma das ações diárias de patrulha da Autoridade Marítima Nacional junto a uma zona rochosa. Os tripulantes da Estação Salva-Vidas de Peniche procederam à recolha e ao transporte para as instalações da estação. O auto-verificação do óbito foi realizado pela Delegada de Saúde. Após contacto com o Ministério Público, o corpo foi transportado pelos bombeiros voluntários de Peniche para o Gabinete Médico Legal de Torres Vedras. A Autoridade Marítima adianta ainda que o Gabinete de Psicologia da Polícia Marítima foi ativado e continua a prestar apoio aos familiares da vítima. 9 das 29 pessoas retiradas das habitações na sequência do incêndio na passada terça-feira no bairro do Norte da Areia, em Faro, regressaram a casa enquanto 20 continuam em alojamentos temporários, disse na quarta-feira à Luz a Fonte Social. Dizem que queremos tentar uma solução rápida para alojar definitivamente as pessoas, afirmou à Lusa David Fernandes, diretor técnico do Centro Comunitário Horta da Areia, acrescentando que a Câmara de Faro já informou não dispor de habitação social para as colocar. David Fernandes adiantou que 9 das 29 pessoas inicialmente retiradas do bairro por razões de segurança puderam já regressar às suas habitações, que não foram afetadas pelas chamas. Segundo o responsável, os elementos do Centro Comunitário prestaram apoio às famílias desalojadas desde a primeira hora, nomeadamente através da disponibilização de medicamentos e também de refeições. Entretanto, fonte da Câmara de Faro disse à Lusa que a autarquia está a acompanhar os desalojados e a articular-se com os parceiros sociais para encontrar soluções que permitam responder às necessidades de habitação das famílias afetadas pelo incêndio. O Hospital de Cascais registou um caso de sarampo. A informação é confirmada por fonte da unidade hospitalar, que adianta que um doente deu entrada nas urgências do último domingo. Foi dado conhecimento às entidades de saúde competentes, avança a mesma fonte, que indica que decorre nesta altura a notificação dos contactos. O hospital não adianta nesta altura mais informações. Desconhece para já se o caso diz respeito a uma criança ou um adulto, bem como se o utente em causa estaria ou não vacinado contra o sarampo. Desconhece-se igualmente qual o estado de saúde do paciente. Na última quinta-feira, um outro caso de sarampo, também na zona da Grande Lisboa, desta feita no Hospital de Santa Maria, em Lisboa, foi registado. No futebol, António Salvador, presidente do Sporting Braga, falou aos jornalistas no aeroporto Francisco Sá Carneiro antes da partida da comitiva dos Miúdos para a Dinamarca, onde os bracarenses vão defrontar esta quinta-feira o Copenhaga para a Liga Conferência.
3: Não, vamos por partes. Primeiro dizer que enviei uma carta ao presidente do Conselho de Arbitragem e ao presidente da Federação, porque há que não negar as evidências daquilo que é o momento atual do Sporting Clube Braga. E o momento atual do Sporting Clube Braga, temos que o dizer e não podemos fugir às evidências, que não é bom. Não estamos a ter os resultados que deveríamos ter, não estamos a praticar o futebol que deveríamos praticar, e isso eu digo publicamente porque já o disse ao grupo, e o grupo percebe e entende e sabe desse, que não é aquilo que gostaríamos, que hoje já pudéssemos estar num outro patamar nesta fase do campeonato, mas isso são questões que nós controlamos internamente. Agora, aquilo que nós não controlamos internamente, nós não podemos resolvê-las. E há uma coisa que tem que ficar claro aqui, e que eu e vocês conhecem, mas não tenho falado de arbitragem. Mas há uma coisa que é clara. O Braga, há 7 jornadas do campeonato, tem menos 5 pontos subtraídos pelo VAR. E isso é uma evidência clara. foi no primeiro a jornada com o Moreirense, onde no último lance do jogo o Sporting Clube Braga sofre um empate de um lance que há dois erros no mesmo lance. Há um canto a nosso favor, quarto no marca, e na reposição de bola na nossa área há uma falta atacante com um pisão sobre o Navarro, que não é falta e que impede-o chegar à bola, e a bola sobra para o adversário e faz golo e termina o jogo e empatamos. Portanto, são dois pontos claramente que o árbitro retirou-nos, o VAR, e há o jogo do Sporting, que acho que toda a gente viu, e é unânime neste país, que o Braga a ganhar 1-0, há um penalti de uma mão dentro da área, que a bola vai para a baliza, e que fazia o 2-0, e que um 2-0 em jogo, claramente o resultado era outro, animicamente, em força, em vontade, e que certamente toda a gente compreenderá que o resultado não seria o desfecho que tivemos. E, portanto, o Braga sente-se prejudicado claramente com o estado atual que se está a passar com a arbitragem, com o VAR, com aquilo que é uma realidade, que em 7 jogos tem 5 pontos subtraídos por culpa do VAR. Não há que esconder, é uma evidência. Com menos um jogo que temos, poderíamos estar aqui a falar em 8 pontos, e 8 pontos hoje o Braga poderia ter 19, e se calhar estivéssemos, em vez de estarmos a falar num início não menos bom do Sporting Clube Braga, se calhar estávamos a falar num início fantástico do Sporting Clube Braga.
2: Salvador defendeu que as más decisões da arbitragem tinham disfarçado o que podia ser um início de época fantástico. Adicionalmente, questionou as condições psicológicas e mentais de Luciano Gonçalves para continuar a gerir a estrutura da arbitragem nacional sob tanta pressão.

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2: Um homem de 64 anos ficou ferido na quarta-feira com gravidade, com cortes no braço e numa mão, num acidente de trabalho numa obra de construção civil em Grândola, revelou a fonte da Proteção Civil. A fonte do Comando Socorregional de Emergência e Proteção Civil do Alentejo Litoral e de Coagnes e Lusa que o acidente ocorreu quando o homem trabalhava com uma rebarbadora. A vítima foi transportada no helicóptero do Instituto Nacional de Emergência Médica para o Hospital do Litoral Alentejano de Santiago do Cacém, adiantou. A Autoridade para as Condições do Trabalho, a ACT, foi contactada para averiguar as circunstâncias em que ocorreu o sinistro, acrescentou. O alerta para o acidente que aconteceu na estrada a ramal de Cadoços foi dado às 17 horas 51 minutos, segundo o Comando Subregional. Foram mobilizados para o local 14 operacionais dos bombeiros de Grândola, do INEM e da GNR, apoiados por 4 veículos e um helicóptero. A venda parcial de até 49,9% da TAP ao grupo alemão Lufthansa por 1.201 milhões de euros gerou uma onda de críticas transversais de toda a oposição parlamentar portuguesa. A decisão do governo, que prevê abrir a porta à privatização total da companhia aérea até 2028, divide profundamente os quadrantes políticos. A oposição à esquerda, PS, LIVE, PCP, Bloco de Esquerda e PAN, uniram-se na contestação, focando os seus argumentos na perda de controle público e no risco de uma entrega total da empresa.
3: Neste momento a nossa posição é a privatização parcial, que foi hoje conseguida. Este era o plano do Partido Socialista, que foi hoje executado. Eu acho que o Governo tem que dialogar na Assembleia da República, é um Governo de minoria e, portanto, parece-me um pouco precipitado da parte do Primeiro-Ministro assumir que terá capacidade política para avançar sozinho para uma privatização parcial, para uma privatização total da TAP.
4: E queremos saber que garantias foram dadas ao governo português, queremos saber como é que vai ser feito o investimento e queremos, acima de tudo, garantir rigor e respeito pelos portugueses. Uma exigência que assume renovado significado quando nós olhamos e percebemos e constatamos algo muito simples quanto a este governo. É um governo que é fortíssimo nos anúncios e fraquíssimo na execução.
5: É um governo que está a falhar ao país porque está a fazer o que é mais fácil, que é vender os seus ativos. Parece haver um gato escondido com o rabo de fora porque há muitas coisas ainda por esclarecer.
6: O apelo que faço é este: não confie em nada do que foi dito, não confie em nada do que está escrito, muito menos aquilo que está assinado. Nada disso é para concretizar nas chamadas contrapartidas. A única coisa que vai ser concretizada é a privatização total da TAP. Pronto, é esta a questão. Se não for possível travá-la, e nós estamos convencidos que ainda há espaço para travar este crime económico.
7: A direita, no passado, Miguel Pinto Luz vendeu a TAP fazendo com que ela fosse comprada com o seu próprio capital, está a reprivatizar a TAP. Isso é uma má notícia para o país.
8: Acreditamos que Luís Montenegro terá que ter o cuidado e esperamos que em sede do Orçamento do Estado também seja possível travarmos esta mesma intenção de não ficarem sem os anéis e ficarem apenas os dedos, como se costuma dizer.
2: À direita do espectro político, onde se encontram partidos que ideologicamente apoiam a privatização, as críticas assentam no facto de o modelo de negócio ser apenas parcial.
9: Connosco, com o atual governo da AD, acabou o tempo dos desmandos, acabou o tempo da confusão na TAP e, acima de tudo, acabou o tempo em que a TAP era um brinquedo político nas mãos de governos e de ministros. A TAP para nós significa futuro, a TAP para nós significa a manutenção da sede e do hub em Lisboa.
10: Aqueles que acusam o governo de governar apenas para o dia-a-dia e não fazer reformas estruturais, esta decisão é uma decisão estruturante que prova que o Governo governa a pensar no futuro do país.
11: Aquilo que a Iniciativa Liberal quer é, sobretudo, uma garantia de que existe um caminho para a privatização total desta empresa. Os portugueses não aguentam mais o fardo de ter de sustentar os sonhos e as caravelas do Partido Socialista e do Chega.
2: Os partidos que sustentam a coligação do governo defendem publicamente a medida, considerando este dia como um bom dia para o país e afirmando que com este desfecho a TAP deixou de ser um brinquedo político. Sem metro em Lisboa, o dia de quarta-feira transformou-se numa dor de cabeça para quem precisou de se deslocar. Sem grandes alternativas, restou esperar pelo próximo autocarro e, quando chega, o desafio é conseguir entrar. É no caso de Sodré que a greve se fez sentir com particular intensidade. Agora, as estruturas sindicais acusam a administração de não cumprir o que ficou prometido. Paulo Machado, da FECTRANS.
12: A empresa, portanto, assumiu o compromisso de repor efetivos neste posto de comando central e nas áreas de atração, e acontece que ao fim de 6 meses ainda não os repôs.
2: Milhares de cartas de bancos e seguradoras foram encontradas abandonadas no mato por peregrinos que seguiam a pé em direção ao Santuário de Fátima. A correspondência, que continha dados privados e informações confidenciais de clientes, foi detectada numa zona de extensão perto de Leiria. De acordo com os detalhes do caso avançados pela reportagem da TVI e TVI Notícias, as cartas tinham sido confiadas a uma empresa privada de distribuição de postal concorrente do CTT, mas acabaram por nunca chegar aos respectivos destinatários. O descarte ilegal de correspondência bancária e de seguros em pleno trajeto de peregrinação gerou forte indignação, tratando-se de uma falha grave na segurança e na privacidade de dados postais dos cidadãos. No futebol, o Varzim anunciou na quarta-feira a contratação de André Pinto para o comando técnico da equipa principal. O ex-defesa central sucede a Carlos Fernandes no comando técnico dos Polveiros. Dizem que André Pinto é o novo treinador do Varzim Sport Clube. Bem-vindo, Mister, escreveu o clube nas redes sociais. O antigo defesa central, que representou os clubes como o Braga e o Sporting durante a carreira de jogador, foi internacional há uma vez, assume agora os destinos da formação polveira. O técnico de 37 anos teve, na época passada, a primeira experiência como treinador principal ao serviço dos B's do Sporting Braga. Conquistou apenas 7 vitórias em 25 jogos e acabou por ser despromovido ao Campeonato de Portugal após ter começado no primeiro lugar do grupo na fase de manutenção.

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2: A Guarda Nacional Republicana, através da Unidade Nacional de Trânsito e do Destacamento de Trânsito de Setúbal, no passado dia 13 de outubro, constituiu o arguido um homem de 24 anos pela suspeita da prática do crime de tráfico de estupefacientes, isto na sequência de uma ação de policiamento rodoviário realizada na autoestrada número 2 no concelho de Alcácer do Sal. A ocorrência registou cerca das 21h50 ao quilómetro 69 da A2 no sentido sul-norte, na área de serviço de Alcácer do Sal, quando os militares da Guarda interceptaram um veículo pesado de mercadorias que transportava uma elevada quantidade de combustível acondicionado em jerricãs. No decorrer da fiscalização, os militares verificaram que o veículo transportava 320 jerricãs com 25 litros de capacidade de cada, fazendo um total de 8 mil litros de gasolina, sem observância das regras aplicáveis ao transporte rodoviário de mercadorias perigosas. No âmbito das diligências policiais, foi igualmente interceptado e fiscalizado um veículo ligeiro relacionado com a ocorrência, tendo o respectivo condutor, um homem de 32 anos, sido identificado. 8 mil litros de gasolina acondicionados em 320 jerricãs, um veículo pesado, mercadorias e um telemóvel, foi a contabilidade feita pelo GNR. O condutor de veículo pesado foi constituído arguido pela suspeita da prática do crime de tráfico de estupefacientes e o sujeito a termo de identidade de residência, tendo os factos sido comunicados ao Ministério Público, competente para prosseguimento das diligências processuais. Da fiscalização resultou ainda a elaboração de 17 autos de notícia por contornação, isto no âmbito de transporte rodoviário de mercadorias perigosas, e de um auto de notícia por contornação relativo à introdução irregular no consumo. O transporte de uma quantidade desta dimensão de gasolina, substância altamente inflamável, sem o cumprimento das condições técnicas e de segurança previstas para o transporte de mercadorias perigosas no ADR, representa um risco significativo não apenas para o próprio condutor e demais ocupantes dos veículos envolvidos, mas também para todos os outros utentes da via. Em caso de acidente, derrame, fuga de combustível ou ignição, o incumprimento das regras de acondicionamento, transporte, sinalização e segurança aplicáveis às matérias perigosas pode potenciar consequências particularmente graves, incluindo incêndio, propagação de combustível e a exposição de terceiros a situações de elevado risco. Dois homens suspeitos da prática de vários crimes violentos em Lisboa e Leiria, incluindo carjacking e assaltos a uma orivesaria e uma loja de conveniência, foram detidos pela PJ, foi agora anunciado. Em comunicado, a PJ refere que, através do Departamento de Investigação Criminal de Leiria e em estreita colaboração com a Diretoria de Lisboa e Val do Tejo, deteve, na cidade de Lisboa, dois cidadãos estrangeiros, com 25 a 38 anos, suspeitos de integrarem um grupo criminoso que nos últimos meses se vinha dedicando à prática de diversos crimes violentos com recurso a armas de fogo. Estão em investigação crimes de abuso de confiança agravado, roubo agravado, detenção de arma proibida, falsificação de documentos e associação criminosa, adianta ainda o comunicado da Judiciária. Os crimes em investigação ocorreram nas zonas de Lisboa e Leiria entre junho e este mês de outubro. Segundo esta fonte, a atuação deste grupo antecipava um risco cada vez maior e com consequências mais gravosas para as potenciais vítimas, dada a escalada de violência que se estava a verificar nos sucessivos crimes. Os detidos vão ser presentes à autoridade judiciária para a aplicação das medidas de coação. Já o Primeiro-Ministro Luís Montenegro anunciou a venda de até 49,9% da TAP à Lufthansa por 1.201 milhões de euros. O chefe do Executivo destacou que a meta prioritária é recuperar a totalidade dos 3.200 milhões de euros de dinheiros públicos injetados na companhia aérea durante a pandemia.
3: Isso também é verdade, se deve ao esforço dos portugueses, que injetaram nos últimos anos na empresa mais de 3.200 milhões de euros dos seus impostos. É por isso que esta parceria entre a TAP e a Lufthansa nos aponta para esse caminho, o caminho da recuperação total do valor que os portugueses investiram na TAP. É com este mesmo objetivo que o Governo encara a possibilidade de, numa segunda fase até 2028, como propõem de resto os candidatos, trocar o capital remanescente por uma participação social na holding do respectivo grupo.
2: Para alcançar a devolução integral dos esforços contribuintes, o plano do Governo assenta numa estratégia a médio e longo prazo desenvolvida com o grupo alemão. Miguel Pinto Luz justificou a escolha do grupo Lufthansa, destacando que a proposta alemã garante a centralidade estratégica da Companhia Aérea Nacional e assegura a gestão privada necessária para rentabilizar o negócio. O Ministro das Infraestruturas e da Habitação explicou os pilares fundamentais que pesaram na decisão do Governo.
0: O grupo Lufthansa propõe-se aumentar a frota da TAP em 117 aeronaves até 2035 e 130 no pós-2035 no novo aeroporto de Lisboa. E ainda se propõe a transferência até 8 A350-900, quase o maior avião, para os portugueses perceberem, da frota Airbus, integração da TAP, manutenção na rede Lufthansa Technik, uma rede à escala global, com mais volume, mais licenças OEM, mais capacidade e centros de excelência, e aquilo que já era conhecido de todos os portugueses, o investimento em Santa Maria da Feira, dos 300 milhões de euros de investimento e 700 postos de trabalho no centro da Lufthansa Technik em Santa Maria da Feira. A escola de aviação em Tancos, 200 postos de trabalho, 500 milhões de euros de investimento.
2: Já a oposição parlamentar reagiu com fortes críticas e ceticismo ao anúncio do governo. As objeções dividem-se conforme a ideologia política de cada partido.
4: É um governo que está a falhar ao país porque está a fazer o que é mais fácil, que é vender os seus ativos. Parece haver um gato escondido com o rabo de fora porque há muitas coisas ainda por esclarecer.
5: O apelo que faço é este: não confie em nada do que foi dito, não confie em nada do que está escrito, muito menos aquilo que está assinado. Nada disso é para concretizar nas chamadas contrapartidas. A única coisa que vai ser concretizada é a privatização total da TAP. Pronto, é esta a questão. Se não for possível travá-la, e nós estamos convencidos que ainda há espaço para travar este crime económico.
6: A direita, no passado, Miguel Pinto Luz, vendeu a TAP, fazendo com que ela fosse comprada com o seu próprio capital, está a reprivatizar a TAP. Isso é uma má notícia para o país.
7: Acreditamos que Luís Montenegro terá que ter o cuidado e esperamos que em sede do Orçamento do Estado também seja possível travarmos esta mesma intenção de não ficarem sem os anéis e ficarem apenas os dedos, como se costuma dizer.
2: Quanto ao ministro Pinto Luz, assumiu publicamente que, se dependesse exclusivamente da sua vontade pessoal, avançaria de imediato para a privatização integral da TAP, considerando que o projeto conjunto com a Lufthansa pavimenta o caminho ideal para o futuro. Uma colisão rodoviária envolvendo dois autocarros e um automóvel registado na tarde de quarta-feira na cidade de Braga, junto ao Centro Comercial de Braga, Parque, fez 14 feridos, todos ligeiros, disse fonte da Proteção Civil. Segundo a fonte, o alerta foi dado às 15h44 e os feridos foram transportados para o Hospital de Braga. Carlos Silva, dos Mompeis de Braga.
8: É uma zona de muito tráfego, onde o trânsito rola sempre com bastante lentidão. Não é normal haver ali acidentes com este tipo de gravidade. Resultaram 19 feridos, todos leves. Houve alguma preocupação em ter meios para todos os feridos, não é? Encaminhamos, juntamente com o INEM, com os Bombeiros Voluntários de Braga e com os Bombeiros Voluntários de Amares.
2: Os dois autocarros pertencem aos Transportes Urbanos de Braga, tendo o acidente provocado o condicionamento do trânsito na Avenida Padre Júlio Fragata. Para o socorro foram mobilizados 33 operacionais, apoiados por 14 viaturas. A PSP tomou conta da ocorrência. No futebol, o Boa Vista Clube fecha portas no final de outubro. Depois do plano de recuperação financeira de ser rejeitado pela maioria dos credores, há uma semana, a administradora insolvente, Clarice Barros, informou os funcionários do emblema achadrezado que a liquidação do ativo vai prosseguir. Assim, 31 de outubro, o Boa Vista e todas as modalidades do clube cessam atividade. Após a rejeição do plano de recuperação submetido pela direção do Boa Vista, os credores aprovaram a proposta de 33 milhões de euros para a aquisição do estádio e complexo desportivo do Bessa, uma oferta formalizada pela Frozen Spark, sociedade pertencente ao grupo Confra Silvas, com sede em Lisboa e liderada por Jorge Silva Maurício. O Boa Vista apresentou o plano de recuperação e o plano de negócios procurando assegurar a continuidade da atividade do clube, que envolve 31 modalidades e cerca de 1.500 atletas, mas sem sucesso. A situação do clube ocorre em paralelo com a liquidação da Boa Vista SAD, aprovada pelos criadores em setembro, depois de rejeitado o plano de recuperação apresentado pela sociedade.

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1: Notícias com Alberto Antunes.
2: A Cimar Sul, empresa responsável pela gestão de águas residuais da Península de Setúbal, assinou um contrato de 472 mil euros para construir um sistema de drenagem e elevação de águas residuais na Lançada, no Conselho de Montijo, que foi agora anunciado. Em comunicado, a Cimar Sul, saneamento da Península de Setúbal, adianta que o contrato foi assinado na passada terça-feira, no espaço do Conselho de Montijo, e que a obra, com um prazo de execução de 330 dias, foi adjudicada à empresa Obra 82, Construções e Obras Públicas. Segundo a Cimar Sul, trata-se de uma empreitada que permitirá reforçar a recolha e o encaminhamento das águas residuais para a estação de tratamento de águas residuais do Afonsoeiro, também neste concelho do Distrito de Setúbal. A empreitada, dizem, permitirá então reforçar a recolha e o encaminhamento das águas residuais para tratamento na ETAR, estação de tratamento de águas residuais do Afonsoeiro, promovendo uma gestão sustentável do ciclo urbano da água, contribuindo para a proteção dos recursos hídricos, dos ecossistemas e da saúde pública, lê-se no comunicado. A empresa refere ainda que o investimento do novo sistema de drenagem e elevação de águas pluviais contribui para a proteção dos recursos hídricos, dos ecossistemas e da saúde pública através da melhoria das infraestruturas de saneamento. A Cimar Sul é responsável, recorde-se, pela gestão e exploração do sistema multimunicipal de saneamento de águas residuais da Península de Setúbal nos municípios de Alcochete, Barreiro, Moita, Montijo, Palmela, Seixal, Sesimbra e Setúbal. A empresa de capitais exclusivamente públicos tem como acionistas a Águas de Portugal e os 8 municípios abrangidos pelo sistema. António José Seguro encarou com normalidade a possível ida do ministro Luís Neves à Assembleia da República a propósito da polémica em torno do Siresp. O presidente da República remeteu o caso para a fiscalização parlamentar e sublinhou que a decisão sobre a manutenção do governante compete exclusivamente ao Executivo.
3: Tema constitucional. O governo presta contas e é fiscalizado politicamente no Parlamento. E tanto quanto eu sei, houve grupos parlamentares que pediram essa fiscalização, pedindo a comparência do ministro da Administração Interna para ir lá. Portanto, esse é o jogo normal entre partidos, são as competências do Parlamento e o Presidente tem que respeitar as competências de cada órgão de soberania.
2: Seguro remete o caso para a fiscalização parlamentar, o chefe de Estado sublinhou a importância do respeito mútuo pelas competências institucionais. As críticas das associações e sindicatos da aviação civil focam-se na total falta de audição e diálogo por parte do Governo e não necessariamente no esquecimento dos seus direitos laborais no acordo. Os representantes dos trabalhadores queixam-se de não terem sido informados ou consultados mesmo em momentos algum antes do anúncio oficial da venda parcial da TAP à Lufthansa.
4: Mais uma vez é lamentável e aquilo que aconteceu hoje é exatamente aquilo que aconteceu ao longo de todo este processo. Uma falta de comunicação com os sindicatos, com os trabalhadores do Grupo TAP.
5: Sendo uma empresa 100% comercial, só temos pena que não possamos ter tido alguém em Portugal com a capacidade financeira para que o controle se mantivesse efetivamente em Portugal. Não temos. Portanto, é uma pena, de facto, mas temos que ser pragmáticos.
6: Ainda estamos um pouco na fase do namoro, não é? E nessa fase tudo é possível. E vamos ver depois na concretização como é que vai ser.
2: A reação do setor divide-se entre indignação pelo método e uma expectativa moderadamente positiva quanto ao comprador. O Partido Socialista, pela voz de Filipe Costa, afirmou que é profundamente precipitado o Governo avançar sozinho para a decisão de privatizar a totalidade da TAP até 2028, sem que essa estratégia seja devidamente debatida e escrutinada pelo Parlamento.
7: Neste momento a nossa posição é a privatização parcial, que foi hoje conseguida. Este era o plano do Partido Socialista, que foi hoje executado. Eu acho que o Governo tem que dialogar na Assembleia da República, é um Governo de minoria e, portanto, parece-me um pouco precipitado da parte do Primeiro-Ministro assumir que terá capacidade política para avançar sozinho para uma privatização parcial, para uma privatização total da TAP.
2: Também Francisco Gomes, deputado do Chega, afirmou que o partido quer conhecer o caderno de encargos de venda parcial dos tais 49,9% da TAP ao Grupo Lufthansa, exigindo total transparência sobre o negócio.
8: E queremos saber que garantias foram dadas ao governo português, queremos saber como é que vai ser feito o investimento e queremos, acima de tudo, garantir rigor e respeito pelos portugueses. Uma exigência que assume renovado significado quando nós olhamos e percebemos e constatamos algo muito simples quanto a este governo. É um governo que é fortíssimo nos anúncios e fraquíssimo na execução.
2: Embora o PS encare o encaixe financeiro da venda de 49,9% à Lufthansa como uma validação da estratégia iniciada no anterior governo socialista, o partido marca-se do roteiro traçado pelo executivo Luís Montenegro para os anos seguintes. Os partidos que apoiam o governo da Aliança Democrática afirmaram formalmente que com este negócio da TAP terminou o tempo dos desmandos e da confusão na companhia. A posição foi vinculada pelo PSD logo após o anúncio da venda destes 49,9% da companhia aérea à Lufthansa. O partido sustentou então a sua posição.
0: Connosco, com o atual governo da AD, acabou o tempo dos desmandos, acabou o tempo da confusão na TAP e, acima de tudo, acabou o tempo em que a TAP era um brinquedo político nas mãos de governos e de ministros. A TAP para nós significa futuro. A TAP para nós significa a manutenção da sede do hub em Lisboa.
9: Aqueles que acusam o governo de governar apenas para o dia-a-dia e não fazer reformas estruturais, esta decisão é uma decisão estruturante que prova que o governo governa a pensar no futuro do país.
2: A Iniciativa Liberal vai mais longe e quer uma garantia para a privatização total da TAP.
10: Aquilo que a Iniciativa Liberal quer é, sobretudo, uma garantia de que existe um caminho para a privatização total desta empresa. Os portugueses não aguentam mais o fardo de ter de sustentar os sonhos e as caravelas do Partido Socialista e do Chega.
2: O Livre, através do seu co-porta-voz Jorge Pinto, contestou a venda destes 49,9% da TAP à Lufthansa e diz que o governo está a falhar ao país.
11: É um governo que está a falhar ao país porque está a fazer o que é mais fácil, que é vender os seus ativos. Parece haver um gato escondido com o rabo de fora porque há muitas coisas ainda por esclarecer.
2: A esquerda mostra-se unida quanto à privatização total da TAP.
12: O apelo que faço é este: não confie em nada do que foi dito, não confia em nada do que está escrito, muito menos aquilo que está assinado. Nada disso é para concretizar nas chamadas contrapartidas. A única coisa que vai ser concretizada é a privatização total da TAP. Pronto, é esta a questão. Se não for possível travá-la, e nós estamos convencidos que ainda há espaço para travar este crime económico.
13: A direita, no passado, Miguel Pinto Luz, vendeu a TAP fazendo com que ela fosse comprada com o seu próprio capital, está a reprivatizar a TAP. Isso é uma má notícia para o país.
14: Acreditamos que Luís Montenegro terá que ter o cuidado e esperamos que em sede do Orçamento do Estado também seja possível travarmos esta mesma intenção de não ficarem sem os anéis e ficarem apenas os dedos, como se costuma dizer.
2: Para este bloco da oposição de esquerda, o negócio representa uma perda inadmissível de controle estratégico sobre a soberania económica nacional. No futebol, Liga dos Campeões. O Porto perdeu em Sevilha frente ao Betis por 3-2 na segunda jornada da Liga dos Campeões. A turma de Farioli ainda não soma qualquer ponto ao fim de duas jornadas na prova milionária. A primeira parte do jogo até começou com muita pressão do Betis. A equipa do Sevilha condicionou a circulação de bola ao Futebol Clube do Porto e criou dificuldades aos Dragões num relvado que também não apresentou as melhores condições para a prática do futebol. André Silva esteve perto de inaugurar o marcador para o Porto. O avançado aproveitou uma má reposição de Álvaro Valas, recuperou a bola e tentou surpreender o guarda-redes com um chapéu. Nathan conseguiu de forma atrapalhada evitar o golo, mas a bola sobrou novamente para André Silva, que de cabeça acertou na trave. O Betis continuou a procurar o gol, sobretudo através de remates de meia distância, mas sem conseguir bater Diogo Costa. Aos 40 minutos foram os Dragões a festejar, ainda que por pouco tempo. Na sequência de um cruzamento do lado esquerdo, a bola sobrou para Martin Fernandes, que rematou forte para o fundo das redes. No entanto, após a análise do VAR, o gol foi anulado devido a um toque com o braço de Borja Sainz na disputa de bola com o Marc Bartra. O encontro chegou-se a um intervalo sem golos, apesar das oportunidades criadas pelas duas equipas. Na segunda parte, o Betis voltou a mostrar-se perigoso. Fran Garcia arrancou pelo lado esquerdo, deixou a bola para trás, onde apareceu S. Abde. O marroquino arrematou de pé direito, em arco, para um ângulo mais distante, sem dar qualquer hipótese de defesa a Diogo Costa, colocando assim a equipa da casa em vantagem. A resposta portista surgiu aos 54 minutos, Gabri Veiga, de livre direto, faz de forma irrepreensível o empate na partida. O Porto ganhou o ânimo e chegou mesmo à reviravolta aos 60 minutos, quando Samu colocou a bola no fundo das redes, dando vantagem aos visitantes. O avançado espanhol não marcava desde fevereiro e aproveitou uma boa combinação com o Pedro para voltar aos golos. O Betis não baixou os braços e voltou a carregar no ataque. Aos 74 minutos, Guto Hernández restabeleceu o empate após uma boa jogada com Anthony na direita e relançou a partida para os minutos finais. Quando o empate parecia ganhar força, Moura deixou-se antecipar por Ortiz e cometeu um penalti sobre o lateral, assinalado com recurso ao VAR. Isco converteu a grande penalidade e consumou a reviravolta dos sevilhanos, a que passaram novamente para a frente no marcador. O Porto ainda procurou reagir nos minutos finais, mas Valas negou o golo a Jiménez com uma grande defesa. No final da partida, o avançado Futebol Clube do Porto, André Silva, assumiu a desilusão na flash entrevista da Sport TV após a derrota frente a este Real Betis em Sevilha, lamentando o desfecho de um jogo emotivo. O jogador apontou a eficácia da equipa espanhola na segunda parte como decisiva para o resultado final.
15: Foi responsabilidade nossa, e sendo responsabilidade nossa significa que nós poderíamos ter o controle, ou seja, principalmente na primeira parte acho que acabamos por jogar um pouco o jogo deles e não gerir, porque vimos que os passos eram fáceis, queríamos dá-los e era preciso gerir melhor, e depois eles são bons no contra-ataque e criaram desperigo. Dois jogos com adversários difíceis, com o City, a melhor equipa neste momento na Inglaterra, agora um dos top 3 em que podemos virar de Espanha, mas estamos convictos que as coisas serão diferentes. Mostramos hoje que poderíamos sair daqui com diferentes sensações, mas a verdade é que vamos com esta frustração para casa e usar esta emoção para virar as coisas o mais rápido possível. Agora vamos ter mais tempo para preparar o próximo jogo, diferente do que foi com o Betis, e focados em sair desta situação. É um jogo novo, uma oportunidade nova, e estamos convictos que vamos com a nossa maior capacidade.
2: O extremo de Futebol do Porto, PP, manifestou o seu descontentamento na flash interview da Sport TV. Apesar de ter assinado uma assistência, o jogador apontou a eficácia do adversário e os erros defensivos como determinantes para o desfecho negativo da partida europeia.
16: Olha, a gente sabia que ia ser um jogo muito difícil, né? A equipa do Betis é uma equipa com grandes jogadores, com uma qualidade muito acima da média. Faltou aquele detalhe final, acho que pra gente conseguir manter o resultado, manter a tranquilidade durante o jogo, mas agora continuar a pensar já no próximo jogo, ver aquilo que a gente pode melhorar, aquilo que a gente pode aperfeiçoar, porque já temos mais um jogo muito importante na próxima semana. A gente sabia que podia melhorar ainda muito nesse aspecto. O Mister conversou com a gente no intervalo, disse que pra gente ter um pouco mais de tranquilidade, paciência com bola. Acho que isso faltou um pouco para que a gente pudesse continuar por cima do marcador, mas acho que agora é melhorar, buscar continuar trabalhando, como eu falei, porque a gente já tem um jogo muito importante na próxima semana. A gente vê muito a situação do jogo, né, as características de cada jogador. Sei que o Samão é um cara muito agressivo, que procura sempre fazer essas diagonais, então tive a felicidade de poder dar o passe para ele, mais ainda pelo golo dele. Fico muito feliz, porque tinha falado que ia procurar dar a primeira assistência para ele quando ele voltasse, e graças Deus, pude ajudá-lo, mas infelizmente não foi o suficiente para que a gente pudesse sair com a vitória. Olha, eu fico muito feliz, né, poder ajudar meus companheiros, principalmente ali no último terço, onde é uma posição onde a gente precisa de números, né, então poder dar assistência, poder ajudar meus companheiros a marcar é muito importante para mim, me dá um pouco mais de confiança para que eu possa continuar fazendo o meu melhor, continuar ajudando a equipe, então é seguir trabalhando para que eu possa vir ainda muito mais.
2: Com esta derrota, o Porto segue com 0 pontos na Liga dos Campeões, estando fora dos lugares de play-off. Já o Betis, com 6 pontos, alcança o 9º lugar à porta dos lugares de acesso direto aos oitavos de final. Sem jogo para o campeonato esta semana, a turma de Farioli prepara a recepção ao PSV novamente para a Liga dos Campeões.

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1: Liga dos Campeões. O Porto perdeu por 3-2 frente ao Betis de Sevilha e complica contas na Champions. Até o Salvador foi arrasador. Diz que o Sporting de Braga tem 5 pontos subtraídos pelo VAR. Antigo defesa André Pinto é o novo treinador do Varzim. O Boavista encerra a atividade no final de outubro. Liga dos Campeões. O Porto perdeu em Sevilha frente ao Betis por 3-2 na segunda jornada da Liga dos Campeões. A turma de Farioli ainda não soma qualquer ponto ao fim de duas jornadas na prova milionária. A primeira parte do jogo até começou com muita pressão do Betis. A equipa do Sevilha condicionou a circulação de bola ao futebol do Porto e criou dificuldades aos dragões no relvado que também não apresentou as melhores condições para a prática do futebol. André Silva esteve perto de inaugurar o marcador para o Porto. O avançado aproveitou uma má reposição de Álvaro Valas, recuperou a bola e tentou surpreender o guarda-redes com um chapéu. Nathan conseguiu de forma atrapalhada evitar o golo, mas a bola sobrou novamente para André Silva, que de cabeça acertou na trave. O Betis continuou a procurar o gol, sobretudo através de remates de meia distância, mas sem conseguir bater Diogo Costa. Aos 40 minutos foram os dragões a festejar, ainda que por pouco tempo. Na sequência de um cruzamento do lado esquerdo, a bola sobrou para Martin Fernandes, que rematou forte para o fundo das redes. No entanto, após a análise do VAR, o gol foi anulado devido a um toque com o braço de Borja Sainz na disputa de bola com Marc Bartra. O encontro chegou a ser um intervalo sem golos, apesar das oportunidades criadas pelas duas equipas. Na segunda parte, o Betis voltou a mostrar-se perigoso. Fran Garcia arrancou pelo lado esquerdo, deixou a bola para trás, onde apareceu Es Abd. O marroquino arrematou de pé direito, em arco, para um ângulo mais distante, sem dar qualquer hipótese de defesa a Diogo Costa, colocando assim a equipa da casa em vantagem. A resposta portista surgiu aos 54 minutos, que a Gabi Veiga, de livre direto, faz de forma irrepreensível um empate na partida. O Porto ganhou novo ânimo e chegou mesmo à reviravolta aos 61 minutos, quando Samu colocou a bola no fundo das redes, dando vantagem aos visitantes. O avançado espanhol não marcava desde fevereiro e aproveitou uma boa combinação com o Pedro para voltar aos golos. O Betis não baixou os braços e voltou a carregar no ataque. Aos 74 minutos, Guto Garnadas restabeleceu o empate após uma boa jogada com Anthony na direita e relançou a partida para os minutos finais. Quando o empate parecia ganhar força, Moura deixou-se antecipar por Ortiz e cometeu um penalti sobre o lateral, assinalado com recurso ao VAR. Isco converteu a grande penalidade e consumou a reviravolta dos sevilhanos, a que passaram novamente para a frente no marcador. O Porto ainda procurou reagir nos minutos finais, mas Valas negou o golo a Jiménez com uma grande defesa. No final da partida, o avançado do Futebol do Porto, André Silva, assumiu a desilusão na flash interview da Sport TV após a derrota em frente a este Real Betis em Sevilha, lamentando o desfecho de um jogo emotivo. O jogador apontou a eficácia da equipa espanhola na segunda parte como decisiva para o resultado final.
2: Foi responsabilidade nossa, e sendo responsabilidade nossa significa que nós poderíamos ter o controle, ou seja, principalmente na primeira parte acho que acabamos por jogar um pouco o jogo deles e não gerir, porque vimos que os passos eram fáceis, queríamos dá-los e era preciso gerir melhor, e depois deles chamou-nos no contra-ataque e criaram-nos perigo. Dois jogos com adversários difíceis, com o City, a melhor equipa neste momento na Inglaterra, agora um dos top 3 em que podemos virar de Espanha, mas estamos convictos que as coisas serão diferentes. Mostramos hoje que poderíamos sair daqui com diferentes sensações, mas a verdade é que vamos com esta frustração para casa e usar esta emoção para virar as coisas o mais rápido possível. Agora vamos ter mais tempo para preparar o próximo jogo, diferente do que foi com o Betis, e focados em sair desta situação. É um jogo novo, uma oportunidade nova, e estamos convictos que vamos com a nossa maior capacidade.
1: O extremo de Futebol do Porto, PP, manifestou o seu descontentamento na flash interview da Sport TV. Apesar de ter assinado uma assistência, o jogador apontou a eficácia do adversário e os erros defensivos como determinantes para o desfecho negativo da partida europeia.
3: Olha, a gente sabia que ia ser um jogo muito difícil, né? A equipa do Betis é uma equipa com grandes jogadores, com uma qualidade muito acima da média. Né? Faltou aquele detalhe final, acho que, para a gente conseguir manter o resultado, manter a tranquilidade durante o jogo, mas agora continuar a pensar já no próximo jogo, ver aquilo que a gente pode melhorar, aquilo que a gente pode aperfeiçoar, porque já temos mais um jogo muito importante na próxima semana. A gente sabia que podia melhorar ainda muito nesse aspecto. O Mister conversou com a gente no intervalo, disse que a gente, pra gente ter um pouco mais de tranquilidade, paciência com bola. Acho que isso faltou um pouco para que a gente pudesse continuar por cima do marcador, mas acho que agora é melhorar, buscar continuar trabalhando, como eu falei, porque a gente já tem um jogo muito importante na próxima semana. A gente vê muito a situação do jogo, né, as características de cada jogador. Sei que o Samuel é um cara muito agressivo, que procura sempre fazer essas diagonais, então tive a felicidade de poder dar o passe para ele, mais ainda pelo golo dele. Fico muito feliz, porque tinha falado que ia procurar dar a primeira assistência para ele quando ele voltasse, e graças a Deus pude ajudá-lo, mas infelizmente não foi o suficiente para que a gente pudesse sair com a vitória. Olha, fico muito feliz, né, poder ajudar meus companheiros, principalmente ali no último terço, onde é uma posição onde a gente precisa de números, né, então poder dar assistência, poder ajudar meus companheiros a marcar é muito importante para mim, me dar um pouco mais de confiança para que eu possa continuar fazendo o meu melhor, continuar ajudando a equipe, então é seguir trabalhando para que possa vir ainda muito mais.
1: Com esta derrota, o Porto segue com 0 pontos na Liga dos Campeões, estando fora dos lugares de play-off. Já o Betis, com 6 pontos, alcança o 9º lugar à porta dos lugares de acesso direto aos oitavos de final. Sem jogo para o campeonato esta semana, a turma de Farioli prepara a recepção ao PSV novamente para a Liga dos Campeões. António Salvador, presidente do Sporting Braga, falou aos jornalistas no aeroporto Francisco Sá Carneiro antes da partida da comitiva dos miúdos para a Dinamarca, onde os bracarenses vão defrontar esta quinta-feira o Copenhaga para a Liga Conferência.
0: Não, vamos para partes. Primeiro dizer que enviei uma carta ao presidente do Conselho de Arbitragem e ao presidente da Federação, porque há que não negar as evidências daquilo que é o momento atual do Sporting Clube Braga. E o momento atual do Sporting Clube Braga, temos que o dizer, e não podemos fugir às evidências, que não é bom. Não estamos a ter os resultados que deveríamos ter, não estamos a praticar o futebol que deveríamos praticar, e isso eu digo publicamente, porque já o disse ao grupo, e o grupo percebe e entende e sabe que não é aquilo que gostaríamos, que hoje já pudéssemos estar num outro patamar nesta fase do campeonato, mas isso são questões que nós controlamos internamente. Ora, aquilo que nós não controlamos internamente, nós não podemos resolvê-las. E há uma coisa que tem que ficar claro aqui, e que eu e vocês conhecem, mas não tenho falado de arbitragem. Mas há uma coisa que é clara. O Braga, há 7 jornadas de campeonato, tem menos 5 pontos subtraídos pelo VAR. E isso é uma evidência clara. Foi no primeiro a jornada com o Moreirense, onde, no último lance do jogo, o Sporting Clube Braga sofre um empate de um lance, que há 2 erros no mesmo lance. Há um canto a nosso favor, que o árbitro não marca, e na reposição de bola, na nossa área, há uma falta atacante, com um pisão sobre o Navarro, que não é falta, e que impede-o chegar à bola, e a bola sobra para o adversário, e faz golo e termina o jogo, e empatamos. Portanto, são 2 pontos, claramente, que o árbitro retirou-nos, o VAR, e há o jogo do Sporting, que acho que toda a gente viu, e é unânime neste país, que o Braga, a ganhar 1-0, há um penalti de uma mão dentro da área, que a bola vai para a baliza, e que fazia o 2-0, e que um 2-0 em jogo, claramente o resultado era outro, animicamente, em força, em vontade, e que certamente toda a gente compreenderá que o resultado não seria o desfecho que tivemos. E portanto, o Braga sente-se prejudicado claramente, com o estado atual que se está a passar com a arbitragem, com o VAR, com aquilo que é uma realidade, que em 7 jogos tem 5 pontos subtraídos por culpa do VAR. Não há que esconder, é uma evidência. Com menos um jogo que temos, poderíamos estar aqui a falar em 8 pontos, e 8 pontos hoje o Braga poderia ter 19, e se calhar estivéssemos, em vez de estarmos a falar num início não menos bom do Sporting Clube Braga, se calhar estávamos a falar num início fantástico do Sporting Clube Braga.
1: Salvador defendeu que as más decisões da arbitragem têm disfarçado o que podia ser um início de época fantástico. Adicionalmente, questionou as condições psicológicas e mentais de Luciano Gonçalves para continuar a gerir a estrutura da arbitragem nacional sob tanta pressão. O Varzim anunciou na quarta-feira a contratação de André Pinto para o comando técnico da equipa principal. O ex-defesa central sucede a Carlos Fernandes no comando técnico dos Polveiros. Dizem que André Pinto é um novo treinador do Varzim Sport Clube. Bem-vindo, Mister, escreveu o clube nas redes sociais. O antigo defesa central, que representou os clubes como o Braga e o Sporting durante a carreira de jogador, foi internacional há uma vez, assume agora os destinos da formação Palveira. O técnico de 37 anos teve na época passada a primeira experiência como treinador principal ao serviço dos Bs do Sporting Braga, conquistou apenas 7 vitórias em 25 jogos e acabou por ser despromovido ao Campeonato de Portugal após ter começado no primeiro lugar do grupo na fase de manutenção. O Boa Vista Clube fecha portas no final de outubro. depois do plano de recuperação financeira de ser rejeitado pela maioria dos credores, há uma semana, a administradora insolvente, Clarice Barros, informou os funcionários do emblema achadrezado que a liquidação do ativo vai prosseguir. Assim, 31 de outubro, o Boa Vista e todas as modalidades do clube cessam atividade. Após a rejeição do plano de recuperação submetido pela direção do Boa Vista, os credores aprovaram a proposta de 33 milhões de euros para a aquisição do estádio e complexo desportivo do Bessa, uma oferta formalizada pela Frozen Spark, sociedade pertencente ao grupo Confra Silvas, com sede em Lisboa e liderada por Jorge Silva Maurício. O Boa Vista apresentou um plano de recuperação e um plano de negócios procurando assegurar a continuidade da atividade do clube, que envolve 31 modalidades e cerca de 1.500 atletas, mas sem sucesso. A situação do clube ocorre em paralelo com a liquidação da Boa Vista SAD, aprovada pelos credores em setembro, depois de rejeitado o plano de recuperação apresentado pela sociedade. O Instituto Português do Mar e da Atmosfera prevê para esta quinta-feira céu pouco nublado ou limpo, apresentando temporariamente períodos de maior nebulosidade no litoral a norte do Cabo Raso até ao meio da manhã. Nebulosidade poderá persistir em alguns locais da faixa costeira. Durante a tarde, prevê-se um aumento temporário de nebulosidade nas regiões do interior, com a possibilidade de ocorrência de aguaceiros. Vento em geral fraco, predominante do quadrante leste, superando por vezes moderado no noroeste, no litoral oeste durante a tarde. Prevê-se uma pequena descida da temperatura máxima.
4: 18 graus.

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1: Em Grande, um homem de 64 anos ficou ferido com gravidade num acidente de trabalho. Detalhes do negócio da TAP recebidos com críticas dos partidos da oposição, da esquerda à direita. Greve no metro de Lisboa, a Fectans acusa a administração de incumprimento do último acordo. Peregrinos, a caminho de Fátima, encontraram milhares de cartas de bancos e seguradoras atiradas ao mato. No futebol, antigo defesa André Pinto é o novo treinador do Varzim.
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1: Um homem de 64 anos ficou ferido na quarta-feira com gravidade, com cortes no braço e numa mão, num acidente de trabalho numa obra de construção civil em Grândola, revelou a fonte da Proteção Civil. A fonte do Comando Regional de Emergência e Proteção Civil do Alentejo Litoral indicou à agência Lusa que o acidente ocorreu quando o homem trabalhava com uma rebarbadora. A vítima foi transportada no helicóptero do Instituto Nacional de Emergência Médica para o Hospital do Litoral Alentejano de Santiago do Cacém, adiantou. A Autoridade para as Condições do Trabalho, a ACT, foi contactada para averiguar as circunstâncias em que ocorreu o sinistro, acrescentou. O alerta para o acidente que aconteceu na estrada a ramal de Cadoços foi dado às 17 horas e 51, segundo o Comando Subregional. Foram mobilizados para o local 14 operacionais dos bombeiros de Grande, do INEM e da GNR, apoiados por 4 veículos e um helicóptero. A venda parcial de até 49,9% da TAP ao grupo alemão Lufthansa por 1.201 milhões de euros gerou uma onda de críticas transversais de toda a oposição parlamentar portuguesa. A decisão do governo, que prevê abrir a porta à privatização total da companhia aérea até 2028, divide profundamente os quadrantes políticos. A oposição à esquerda, PS, LIVE, PCP, Bloco de Esquerda e PAN, uniram-se na contestação, focando os seus argumentos na perda de controle público e no risco de uma entrega total da empresa.
3: Neste momento a nossa posição é a privatização parcial, que foi hoje conseguida. Este era o plano do Partido Socialista, que foi hoje executado. Eu acho que o Governo tem que dialogar na Assembleia da República, é um Governo de minoria e, portanto, parece-me um pouco precipitado da parte do Primeiro-Ministro assumir que terá capacidade política para avançar sozinho para uma privatização parcial, para uma privatização total da TAP.
4: E queremos saber que garantias foram dadas ao governo português, queremos saber como é que vai ser feito o investimento e queremos, acima de tudo, garantir rigor e respeito pelos portugueses. Uma exigência que assume renovado significado quando nós olhamos e percebemos e constatamos algo muito simples quanto a este governo. É um governo que é fortíssimo nos anúncios e fraquíssimo na execução.
5: É um governo que está a falhar ao país porque está a fazer o que é mais fácil, que é vender os seus ativos. Parece haver um gato escondido com o rabo de fora porque há muitas coisas ainda por esclarecer.
6: O apelo que faço é este: não confie em nada do que foi dito, não confie em nada do que está escrito, muito menos aquilo que está assinado. Nada disso é para concretizar nas chamadas contrapartidas. A única coisa que vai ser concretizada é a privatização total da TAP. Pronto, é esta a questão. Se não for possível travá-la, e nós estamos convencidos que ainda há espaço para travar este crime económico.
7: A direita, no passado, Miguel Pinto Luz vendeu a TAP, fazendo com que ela fosse comprada com o seu próprio capital, está a reprivatizar a TAP. Isso é uma má notícia para o país.
8: Acreditamos que Luís Montenegro terá que ter o cuidado e esperamos que em sede do Orçamento do Estado também seja possível travarmos esta mesma intenção de não ficarem sem os anéis e ficarem apenas os dedos, como se costuma dizer.
1: À direita do espectro político, onde se encontram partidos que ideologicamente apoiam a privatização, as críticas assentam no facto de o modelo do negócio ser apenas parcial.
9: Connosco, com o atual governo da AD, acabou o tempo dos desmandos, acabou o tempo da confusão na TAP e, acima de tudo, acabou o tempo em que a TAP era um brinquedo político nas mãos de governos e de ministros. A TAP para nós significa futuro, a TAP para nós significa a manutenção da sede do Hub em Lisboa.
10: Aqueles que acusam o governo de governar apenas para o dia-a-dia e não fazer reformas estruturais, esta decisão é uma decisão estruturante que prova que o Governo governa a pensar no futuro do país.
11: Aquilo que a Iniciativa Liberal quer é, sobretudo, uma garantia de que existe um caminho para a privatização total desta empresa. Os portugueses não aguentam mais o fardo de ter de sustentar os sonhos e as caravelas do Partido Socialista e do Chega.
1: Os partidos que sustentam a coligação do governo defendem publicamente a medida, considerando este dia como um bom dia para o país e afirmando que com este desfecho a TAP deixou de ser um brinquedo político. Sem metro em Lisboa, o dia de quarta-feira transformou-se numa dor de cabeça para quem precisou de se deslocar. Sem grandes alternativas, alternativas restou esperar pelo próximo autocarro e, quando chega, o desafio é conseguir entrar. É no caso de Sodré que a greve se fez sentir com particular intensidade. Agora, as estruturas sindicais acusam a administração de não cumprir o que ficou prometido. Paulo Machado, da FECTRANS.
12: A empresa, portanto, assumiu o compromisso de repor efetivos neste posto de comando central e nas áreas de atração, e acontece que, ao fim de 6 meses, ainda não os repôs.
1: Milhares de cartas de bancos e seguradoras foram encontradas abandonadas no mato por peregrinos que seguiam a pé em direção ao Santuário de Fátima. A correspondência, que continha dados privados e informações confidenciais de clientes, foi detectada numa zona de extensão perto de Leiria. De acordo com os detalhes do caso avançados na reportagem da TVI e TV Notícias, as cartas tinham sido confiadas a uma empresa privada de distribuição de postal concorrente do CTT, mas acabaram por nunca chegar aos respectivos destinatários. O descarte ilegal de correspondência bancária e de seguros em pleno trajeto de peregrinação gerou forte indignação, tratando-se de uma falha grave na segurança e na privacidade de dados postais dos cidadãos. No futebol, o Varzim anunciou na quarta-feira a contratação de André Pinto para o comando técnico da equipa principal. O ex-defesa central sucede a Carlos Fernandes no comando técnico dos Polveiros. Dizem que André Pinto é um novo treinador do Varzim Sport Clube. Bem-vindo, Mister, escreveu o clube nas redes sociais. O antigo defesa central, que representou os clubes como o Braga e o Sporting durante a carreira de jogador, foi internacional há uma vez, assume agora os destinos da formação polveira. O técnico de 37 anos teve na época passada a primeira experiência como treinador principal ao serviço dos B's do Sporting de Braga, conquistou apenas 7 vitórias em 25 jogos e acabou por ser despromovido ao Campeonato de Portugal após ter começado no primeiro lugar do grupo na fase de manutenção. O Instituto Português do Mar e da Atmosfera prevê para esta quinta-feira céu pouco nublado ou limpo, apresentando temporariamente períodos de maior nebulosidade no litoral a norte do Cabo Raso até ao meio da manhã. Nebulosidade poderá persistir em alguns locais da faixa costeira. Durante a tarde, prevê-se um aumento temporário de nebulosidade nas regiões do interior, com a possibilidade de ocorrência de aguaceiros. Vento em geral fraco, predominante do quadrante leste, superando por vezes moderado no noroeste, no litoral oeste durante a tarde. Prevê-se uma pequena descida da temperatura máxima.
2: 18 graus.

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A edição deste ano do Dog's Kingdom, Seminário Internacional de Cinema Documental, vai decorrer entre 13 e 18 de novembro em Odmira, no Distrito de Beja, tendo como mote o papel do cinema no mundo em crise. Sessões de cinema e debate estão em destaque no programa de iniciativa organizada pela APORDOC, Associação pelo Documentário, com o financiamento do Instituto do Cinema e do Audiovisual e da Câmara de Odmira. Subcorrentes Conjurações é o tema do seminário em 2026, que ao longo de 6 dias vai reunir mais de uma centena de participantes oriundos de diversas partes do mundo no Conselho do Litoral Alentejano, no sua organização. Em comunicado enviado à agência Lusa, a APORDOC explicou que o seminário vai questionar o papel do cinema no mundo onde a omnipresença das imagens é testemunha impávida de processos de despossessão acelerados e da violência colonial genocida incapaz de alterar os seus rumos. O objetivo é permitir uma reflexão mais ampla sobre as condições de produção, circulação e recepção de imagens em tempos de expropriação acelerada e de brutalidade colonial genocida. Nesse âmbito, o programa vai reunir um conjunto de obras comprometidas com a imaginação revolucionária e com a reflexão sobre imagens históricas evocando 5 séculos de resistência meso-americana à violência colonial, o incansável movimento de libertação palestino ou as consequências de experiências utópicas na ex-Jugoslávia, no Líbano do pós-guerra ou no Portugal rural desde o princípio do século XX. A curadoria não se organiza em torno de um tema linear, mas antes do encontro entre modos de fazer cinema e de pensar a resistência política enquanto formas de conjurar, de construir e manter mundos vivos, apesar da persistência da opressão e da violência, acrescentou a APORDOC. Em 2026, o Comitê de Programação do Dog's Kingdom contou com a colaboração do programador, crítico de cinema e professor Vítor Guimarães e do organizador cultural, cineasta e programador Jove Arfouche, natural do Líbano e radicado na Alemanha, que se juntaram às co-diretoras do seminário Catarina Boieiro e Stephanie Baumann. Durante a iniciativa serão apresentadas, entre outras obras, dos cineastas Camilo Restrepo, da Colômbia, Annalisa Don Quagliata Blanco, do México, e Marta Papivoda, da Sérvia, Mohamed Soe, do Líbano, e Oraib Turkam, dos Estados Unidos. A programação do seminário inclui ainda trabalhos dos portugueses José Álvaro Moraes e Sílvia das Fadas. Está igualmente prevista a estreia da curta-metragem realizada por João Pedro Soares no âmbito da primeira edição do programa Vislumbre, residência de criação documental em Odmira, iniciativa conjunta do Dog's Kingdom e do Cinema Fulgor, com o apoio da Câmara de Odmira. Segundo a APORDOC, o filme foi realizado este ano no Conselho Alentejano, em torno do cultivo do tomate, das suas práticas, histórias e mitologias. Associada à curta-metragem, estará presente no espaço Criar, em Odmira, uma exposição em torno do processo criativo desenvolvido no território, nomeadamente em diálogo com pequenos agricultores locais.

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1: Em Alcácer do Sal, a GNR apreendeu 8 mil litros de gasolina transportados irregularmente na A2 e constitui um arguido por tráfico de estupefacientes. Detidos dois suspeitos de vários crimes violentos, em Lisboa e Leiria, o Primeiro-Ministro quer recuperar o dinheiro investido pelo Estado na TAP. Pitlu explicou a escolha da Lufthansa. Colisão entre dois autocarros e um automóvel fez vários feridos em Braga. No futebol, o Boa Vista encerra a atividade no final de outubro.
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1: A Guarda Nacional Republicana, através da Unidade Nacional de Trânsito e do Destacamento de Trânsito de Setúbal, no passado dia 13 de outubro, constituiu o arguido um homem de 24 anos pela suspeita da prática do crime de tráfico de estupefacientes, isto na sequência de uma ação de policiamento rodoviário realizada na Autoestrada número 2 no concelho de Alcácer do Sal. A ocorrência registou cerca das 21h50 ao quilómetro 69 da A2 no sentido sul-norte, na área de serviço de Alcácer do Sal, quando os militares da Guarda interceptaram um veículo pesado de mercadorias que transportava uma elevada quantidade de combustível acondicionado em jerricãs. No decorrer da fiscalização, os militares verificaram que o veículo transportava 320 jerricãs com 25 litros de capacidade cada, prefazendo um total de 8 mil litros de gasolina, sem observância das regras aplicáveis ao transporte rodoviário de mercadorias perigosas. No âmbito das diligências policiais, foi igualmente interceptado e fiscalizado um veículo ligeiro relacionado com a ocorrência, tendo o respectivo condutor, um homem de 32 anos, sido identificado. 8 mil litros de gasolina acondicionados em 320 jerricãs, um veículo pesado, mercadorias e um telemóvel, foi a contabilidade feita pelo GNR. O condutor de veículo pesado foi constituído arguido pela suspeita da prática do crime de tráfico de estupefacientes e sujeito a termo de identidade e residência, tendo os factos sido comunicados ao Ministério Público, competente para prosseguimento das diligências processuais. Da fiscalização resultou ainda a elaboração de 17 autos de notícia por contornação, isto no âmbito de transporte rodoviário de mercadorias perigosas, e de um auto de notícia por contornação relativo à introdução irregular no consumo. O transporte de uma quantidade desta dimensão de gasolina, substância altamente inflamável, sem o cumprimento das condições técnicas e de segurança previstas para o transporte de mercadorias perigosas no ADR, representa um risco significativo não apenas para o próprio condutor e demais ocupantes dos veículos envolvidos, mas também para todos os outros utentes da via. Em caso de acidente, derrame, fuga de combustível ou ignição, o incumprimento das regras de acondicionamento, transporte, sinalização e segurança aplicáveis às matérias perigosas pode potenciar consequências particularmente graves, incluindo incêndio, propagação de combustível e a exposição de terceiros a situações de elevado risco. Dois homens suspeitos da prática de vários crimes violentos em Lisboa e Leiria, incluindo carjacking e assaltos a uma orivesaria e uma loja de conveniência, foram detidos pela PJ, foi agora anunciado. Em comunicado, a PJ refere que, através do Departamento de Investigação Criminal de Leiria e em estreita colaboração com a Diretoria de Lisboa e Val do Tejo, deteve, na cidade de Lisboa, dois cidadãos estrangeiros, com 25 a 38 anos, suspeitos de integrarem um grupo criminoso que, nos últimos meses, se vinha dedicando à prática de diversos crimes violentos com recurso a armas de fogo. Estão em investigação crimes de abuso de confiança agravado, roubo agravado, detenção de arma proibida, falsificação de documentos e associação criminosa, adianta ainda o comunicado da Judiciária. Os crimes em investigação ocorreram nas zonas de Lisboa e Leiria entre junho e este mês de outubro. Segundo esta fonte, a atuação deste grupo antecipava um risco cada vez maior e com consequências mais gravosas para as potenciais vítimas, dada a escalada de violência que se estava a verificar nos sucessivos crimes. Os detidos vão ser presentes à autoridade judiciária para a aplicação das medidas de coação. Já o Primeiro-Ministro Luís Montenegro anunciou a venda de até 49,9% da TAP à Lufthansa por 1.201 milhões de euros. O chefe do Executivo destacou que a meta prioritária é recuperar a totalidade dos 3.200 milhões de euros de dinheiros públicos injetados na companhia aérea durante a pandemia.
3: Isso também é verdade, se deve ao esforço dos portugueses, que injetaram nos últimos anos na empresa mais de 3.200 milhões de euros dos seus impostos. É por isso que esta parceria entre a TAP e a Lufthansa nos aponta para esse caminho. O caminho da recuperação total do valor que os portugueses investiram na TAP. É com este mesmo objetivo que o Governo encara a possibilidade de, numa segunda fase até 2028, como propõem de resto os candidatos, trocar o capital remanescente por uma participação social na holding do respectivo grupo.
1: Para alcançar a devolução integral dos esforços contribuintes, o plano do Governo assenta numa estratégia a médio e longo prazo desenvolvida com o Grupo Alemão. Miguel Pinto Luz justificou a escolha do Grupo Lufthansa, destacando que a proposta alemã garante a centralidade estratégica da Companhia Aérea Nacional e assegura a gestão privada necessária para rentabilizar o negócio. O Ministro das Infraestruturas e da Habitação explicou os pilares fundamentais que pesaram na decisão do Governo.
0: O Grupo Lufthansa propõe-se aumentar a frota da TAP em 117 aeronaves até 2035 e 130 no pós-2035 no novo aeroporto de Lisboa. E ainda se propõe a transferência até 8 A350-900, quase o maior avião, para os portugueses perceberem, da frota Airbus. Integração da TAP, manutenção na rede Lufthansa Technique, uma rede à escala global, com mais volume, mais licenças OEM, mais capacidade e centros de excelência, e aquilo que já era conhecido de todos os portugueses, o investimento em Santa Maria da Feira, dos 300 milhões de euros de investimento e 700 postos de trabalho no centro da Lufthansa Technique em Santa Maria da Feira. A escola de aviação em Tancos, 200 postos de trabalho, 500 milhões de euros de investimento.
1: Já a oposição parlamentar reagiu com fortes críticas e ceticismo ao anúncio do governo. As objeções dividem-se conforme a ideologia política de cada partido.
4: É um governo que está a falhar ao país porque está a fazer o que é mais fácil, que é vender os seus ativos. Parece haver um gato escondido com o rabo de fora, porque há muitas coisas ainda por esclarecer.
5: O apelo que faço é este: não confie em nada do que foi dito, não confie em nada do que está escrito, muito menos aquilo que está assinado. Nada disso é para concretizar nas chamadas contrapartidas. A única coisa que vai ser concretizada é a privatização total da TAP. Pronto, é esta a questão. Se não for possível travá-la, e nós estamos convencidos que ainda há espaço para travar este crime económico.
6: A direita, no passado, Miguel Pinto Luz, vendeu a TAP, fazendo com que ela fosse comprada com o seu próprio capital, está a reprivatizar a TAP. Isso é uma má notícia para o país.
7: Acreditamos que Luís Montenegro terá que ter o cuidado e esperamos que em sede do Orçamento do Estado também seja possível travarmos esta mesma intenção de não ficarem sem os anéis e ficarem apenas os dedos, como se costuma dizer.
1: Quanto ao Ministro Pinto Luz, assumiu publicamente que, se dependesse exclusivamente da sua vontade pessoal, avançaria de imediato para a privatização integral da TAP, considerando que o projeto conjunto com a Lufthansa pavimenta o caminho ideal para o futuro. Uma colisão rodoviária envolvendo dois autocarros e um automóvel registado na tarde de quarta-feira na cidade de Braga, junto ao Centro Comercial de Braga, Parque, fez 14 feridos, todos ligeiros, disse fonte da Proteção Civil. Segundo a fonte, o alerta foi dado às 15h44 e os feridos foram transportados para o Hospital de Braga. Carlos Silva, dos Mompeis de Braga.
8: É uma zona de muito tráfego, onde o trânsito rola sempre com bastante lentidão. Não é normal haver ali acidentes com este tipo de gravidade. Resultaram 19 feridos, todos leves. Houve alguma preocupação em ter meios para todos os feridos, não é? Encaminhamos, juntamente com o INEM, com os Bombeiros Voluntários de Braga e com os Bombeiros Voluntários de Amares.
1: Os dois autocarros pertencem aos Transportes Urbanos de Braga, tendo o acidente provocado o condicionamento do trânsito na Avenida Padre Júlio Fragata. Para o socorro foram mobilizados 33 operacionais, apoiados por 14 viaturas. A PSP tomou conta da ocorrência. No futebol, o Boa Vista Clube fecha portas no final de outubro. Depois do plano de recuperação financeira de ser rejeitado pela maioria dos credores, há uma semana, a administradora insolvente, Clarice Barros, informou os funcionários do emblema achadrezado que a liquidação do ativo vai prosseguir. Assim, 31 de outubro, o Boa Vista e todas as modalidades do clube cessam a atividade. Após a rejeição do plano de recuperação submetido pela direção do Boa Vista, os credores aprovaram a proposta de 33 milhões de euros para a aquisição do estádio e complexo desportivo do Bessa, uma oferta formalizada pela Frozen Spark, sociedade pertencente ao grupo Cofre Silvas, com sede em Lisboa e liderada por Jorge Silva Maurício. O Boa Vista apresentou o plano de recuperação e o plano de negócios, procurando assegurar a continuidade da atividade do clube, que envolve 31 modalidades e cerca de 1.500 atletas, mas sem sucesso. A situação do clube ocorre em paralelo com a liquidação da Boa Vista SAD, aprovada pelos criadores em setembro, depois de rejeitado o plano de recuperação apresentado pela sociedade.

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1: Cerca de 2 anos depois do protótipo ser revelado, na terça-feira, 6 de outubro, foi oficialmente lançado o novo Jaguar Type 01, que inaugura uma era 100% idêntica no popular construtor. Mais do que isso, abre um capítulo inteiramente diferente, nova identidade visual, novo logotipo e um posicionamento revisto, em que o objetivo é fazer face a marcas de luxo de um patamar mais elevado, como a Bentley. O Type 01 conta com 3 motores, um à frente e 2 mais potentes atrás, num conjunto capaz de evitar 1.030 cavalos de potência. Nunca o Jaguar foi tão potente. 1.365 Nm binário. A aceleração do 0 a 100 demora 3,2 segundos. Há diversos modos de condução e de travagem regenerativa, assim como um modo single pedal. Segundo o comunicado, a Jaguar Type 01 vai custar a partir dos 165 mil euros em Portugal, com a previsão das encomendas começar no início do próximo ano. Por isso, ainda será preciso esperar alguns meses para poder ter em mãos este novo GT britânico. A Porsche está a desenvolver uma plataforma para supercarros com motor central. O nome Porsche Mission S foi anunciado na quarta-feira, 7 de outubro, e na próxima semana serão divulgados mais detalhes. Sabe-se oficialmente que esta nova plataforma permitirá pôr no mercado uma gama acima do icónico Porsche 911, ou seja, poderão existir diferentes versões ou modelos. Mas não há muitos pormenores como uma linha temporal até chegar ao mercado ou os detalhes técnicos da plataforma e do propulsor. O facto é que esta semana será revelada uma previsão de uma potencial plataforma de supercarro com motor central para o futuro. Nas redes sociais, o fabricante partilhou um primeiro vislumbre de uma publicação, conta também com a legenda "Bem-vindo, Mission S", a nossa carta de amor ao carro esportivo.
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1: O Montijo, a Cimarsul, investe 472 mil euros em sistema de saneamento. António José Seguro vê com naturalidade a chamada de Luís Neves à Assembleia da República. Os sindicatos acusaram o governo de esquecer os trabalhadores da TAP. O PS diz que é precipitado o governo avançar sozinho para a privatização total da TAP. O governo da AD diz que acabou o tempo dos desmandos e confusão na TAP. No futebol, Liga dos Campeões, o Porto perdeu por 3-2 frente ao Betis de Sevilha e complica contas na Champions.
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1: A Cimarsul, empresa responsável pela gestão de águas residuais da Península de Setúbal, assinou um contrato de 472 mil euros para construir um sistema de drenagem e elevação de águas residuais na lançada no Conselho de Montijo, que foi agora anunciado. Em comunicado, a Cimarsul, saneamento da Península de Setúbal, adianta que o contrato foi assinado na passada terça-feira, no espaço do Conselho de Montijo, e que a obra, com um prazo de execução de 330 dias, foi adjudicada à empresa Obra 82, Construções e Obras Públicas. Segundo a Cimarsul, trata-se de uma empreitada que permitirá reforçar a recolha e o encaminhamento das águas residuais para a estação de tratamento de águas residuais do Afonso Beiro, também neste concelho do Distrito de Setúbal. A empreitada, dizem, permitirá então reforçar a recolha e o encaminhamento das águas residuais para tratamento na ETAR, estação de tratamento de águas residuais do Afonso Beiro, promovendo uma gestão sustentável do ciclo urbano da água, contribuindo para a proteção dos recursos hídricos, dos ecossistemas e da saúde pública, lê-se do comunicado. A empresa refere ainda que o investimento do novo sistema de drenagem e elevação de águas pluviais, contribui para a proteção dos recursos hídricos, dos ecossistemas e da saúde pública, através da melhoria das infraestruturas de saneamento. A Cimarsul é responsável, recorde-se, pela gestão e exploração do sistema multimunicipal de saneamento de águas residuais da Península de Setúbal nos municípios de Alcochete, Barreiro, Moita, Montijo, Palmela, Seixal, Sesimbra e Setúbal. A empresa de capitais exclusivamente públicos tem como acionistas a Águas de Portugal e os 8 municípios abrangidos pelo sistema. António José Seguro encarou com normalidade a possível ida do ministro Luís Neves à Assembleia da República a propósito da polémica em torno do Sirespo. O presidente da República remeteu o caso para a fiscalização parlamentar e sublinhou que a decisão sobre a manutenção do governante compete exclusivamente ao Executivo.
3: No sistema constitucional, o governo presta contas e é fiscalizado politicamente no Parlamento. E tanto quanto eu sei, houve grupos parlamentares que pediram essa fiscalização, pedindo a comparência do ministro da Administração Interna para ir lá. Portanto, esse é o jogo normal entre partidos, são as competências do Parlamento e o Presidente tem que respeitar as competências de cada órgão de soberania.
1: Seguro remete o caso para a fiscalização parlamentar. O chefe de Estado sublinhou a importância do respeito mútuo pelas competências institucionais. As críticas das associações e sindicatos da aviação civil focam-se na total falta de audição e diálogo por parte do Governo e não necessariamente no esquecimento dos seus direitos laborais no acordo. Os representantes dos trabalhadores queixam-se de não terem sido informados ou consultados mesmo em momentos algum antes do anúncio oficial da venda parcial da TAP à Lufthansa.
4: Mais uma vez é lamentável e aquilo que aconteceu hoje é exatamente aquilo que aconteceu ao longo de todo este processo. Uma falta de comunicação com os sindicatos, com os trabalhadores do Grupo TAP.
5: Sendo uma empresa 100% comercial, só temos pena que não possamos ter tido alguém em Portugal com a capacidade financeira para que o controle se mantivesse efetivamente em Portugal. Não temos. Portanto, é uma pena, de facto, mas temos que ser pragmáticos.
6: Ainda estamos um pouco na fase do namoro, não é? E nessa fase tudo é possível. E vamos ver depois na concretização como é que vai ser.
1: A reação do setor divide-se entre indignação pelo método e uma expectativa moderadamente positiva quanto ao comprador. O Partido Socialista, pela voz de Filipe Costa, afirmou que é profundamente precipitado o Governo avançar sozinho para a decisão de privatizar a totalidade da TAP até 2028, sem que essa estratégia seja devidamente debatida e escrutinada pelo Parlamento.
7: Neste momento a nossa posição é a privatização parcial, que foi hoje conseguida. Este era o plano do Partido Socialista, que foi hoje executado. Eu acho que o Governo tem que dialogar na Assembleia da República, é um Governo de minoria e, portanto, parece-me um pouco precipitado da parte do Primeiro-Ministro assumir que terá capacidade política para avançar sozinho para uma privatização parcial, para uma privatização total da TAP.
1: Também Francisco Gomes, deputado do Chega, afirmou que o partido quer conhecer o caderno de encargos de venda parcial dos tais 49,9% da TAP ao Grupo Lufthansa, exigindo total transparência sobre o negócio.
8: E queremos saber que garantias foram dadas ao governo português, queremos saber
0: como é que vai ser feito o investimento e queremos, acima de tudo, garantir rigor e respeito pelos portugueses. Uma exigência que assume renovado significado quando nós olhamos e percebemos e constatamos algo muito simples quanto a este governo. É um governo que é fortíssimo nos anúncios e fraquíssimo na execução.
1: Embora o PS encare o encaixe financeiro da venda de 49,9% à Lufthansa como uma validação da estratégia iniciada no anterior governo socialista, o partido marca-se do roteiro traçado pelo executivo Luís Montenegro para os anos seguintes. Os partidos que apoiam o governo da Aliança Democrática afirmaram formalmente que com este negócio da TAP terminou o tempo dos desmandos e da confusão na companhia. A posição foi vinculada pelo PSD logo após o anúncio da venda destes 49,9% da companhia aérea à Lufthansa. O partido sustentou então a sua posição.
8: Connosco, com o atual governo da AD, acabou o tempo dos desmandos, acabou o tempo da confusão na TAP e, acima de tudo, acabou o tempo em que a TAP era um brinquedo político nas mãos de governos e de ministros. A TAP para nós significa futuro. A TAP para nós significa a manutenção da sede do Hub em Lisboa.
9: Aqueles que acusam o governo de governar apenas para o dia-a-dia e não fazer reformas estruturais, esta decisão é uma decisão estruturante que prova que o governo governa a pensar no futuro do país.
1: A Iniciativa Liberal vai mais longe e quer uma garantia para a privatização total da TAP.
10: Aquilo que a Iniciativa Liberal quer é, sobretudo, uma garantia de que existe um caminho para a privatização total desta empresa. Os portugueses não aguentam mais o fardo de ter de sustentar os sonhos e as caravelas do Partido Socialista e do Chega.
1: O Livre, através do seu co-porta-voz Jorge Pinto, contestou a venda destes 49,9% da TAP à Lufthansa e diz que o governo está a falhar ao país.
11: É um governo que está a falhar ao país porque está a fazer o que é mais fácil, que é vender os seus ativos. Parece haver um gato escondido com o rabo de fora porque há muitas coisas ainda por esclarecer.
1: A esquerda mostra-se unida quanto à privatização total da TAP.
12: O apelo que faço é este: não confie em nada do que foi dito, não confia em nada do que está escrito, muito menos aquilo que está assinado. Nada disso é para concretizar nas chamadas contrapartidas. A única coisa que vai ser concretizada é a privatização total da TAP. Pronto, é esta a questão. Se não for possível travá-la, e nós estamos convencidos que ainda há espaço para travar este crime económico.
13: A direita, no passado, Miguel Pinto Luz, vendeu a TAP fazendo com que ela fosse comprada com o seu próprio capital, está a reprivatizar a TAP. Isso é uma má notícia para o país.
14: Acreditamos que Luís Montenegro terá que ter o cuidado e esperamos que em sede do Orçamento do Estado também seja possível travarmos esta mesma intenção de não ficarem sem os anéis e ficarem apenas os dedos, como se costuma dizer.
1: Para este bloco da oposição de esquerda, o negócio representa uma perda inadmissível de controle estratégico sobre a soberania económica nacional. No futebol, Liga dos Campeões. O Porto perdeu em Sevilha frente ao Betis por 3-2 na segunda jornada da Liga dos Campeões. A turma de Farioli ainda não soma qualquer ponto ao fim de duas jornadas na prova milionária. A primeira parte do jogo até começou com muita pressão do Betis. A equipa do Sevilha condicionou a circulação de bola ao futebol do Porto e criou dificuldades aos dragões no relvado que também não apresentou as melhores condições para a prática do futebol. André Silva esteve perto de inaugurar o marcador para o Porto. O avançado aproveitou uma má reposição de Álvaro Valas, recuperou a bola e tentou surpreender o guarda-redes com um chapéu. Nathan conseguiu de forma atrapalhada evitar o golo, mas a bola sobrou novamente para André Silva, que de cabeça acertou na trave. O Betis continuou a procurar o gol, sobretudo através de remates de meia distância, mas sem conseguir bater Diogo Costa. Aos 40 minutos foram os dragões a festejar, ainda que por pouco tempo. Na sequência de um cruzamento do lado esquerdo, a bola sobrou para Martin Fernandes, que rematou forte para o fundo das redes. No entanto, após a análise do VAR, o gol foi anulado devido a um toque com o braço de Borja Sainz na disputa de bola com o Marc Bartra. O encontro chegou-se a um intervalo sem golos, apesar das oportunidades criadas pelas duas equipas. Na segunda parte, o Betis voltou a mostrar-se perigoso. Fran Garcia arrancou pelo lado esquerdo, deixou a bola para trás, onde apareceu Es Abd. O marroquino arrematou de pé direito, em arco, para um ângulo mais distante, sem dar qualquer hipótese de defesa a Diogo Costa, colocando assim a equipa da casa em vantagem. A resposta portista surgiu aos 54 minutos, que a Gabri Veiga, de livre direto, faz de forma irrepreensível um empate na partida. O Porto ganhou o ânimo e chegou mesmo à reviravolta aos 60 minutos, quando Samu colocou a bola no fundo das redes, dando vantagem aos visitantes. O avançado espanhol não marcava desde fevereiro e aproveitou uma boa combinação com o Pedro para voltar aos golos. O Betis não baixou os braços e voltou a carregar no ataque. Aos 74 minutos, Guto Garnadas restabeleceu o seu empate após uma boa jogada com Anthony na direita e relançou a partida para os minutos finais. Quando o empate parecia ganhar força, Moura deixou-se antecipar por Ortiz e cometeu um penalti sobre o lateral, assinalado com recurso ao VAR. Isco converteu a grande penalidade e consumou a reviravolta dos sevilhanos, a que passaram novamente para a frente no marcador. O Porto ainda procurou reagir nos minutos finais, mas Valles negou o golo a Jiménez com uma grande defesa. No final da partida, o avançado do Futebol Clube do Porto, André Silva, assumiu a desilusão na falácia entrevista da Sport TV após a derrota frente a este Real Betis em Sevilha, lamentando o desfecho de um jogo emotivo. O jogador apontou a eficácia da equipa espanhola na segunda parte como decisiva para o resultado final.
15: Foi responsabilidade nossa, e sendo responsabilidade nossa significa que nós poderíamos ter o controle, ou seja, principalmente na primeira parte acho que acabamos por jogar um pouco o jogo deles e não gerir, porque vimos que os passos eram fáceis, queríamos dá-los e era preciso gerir melhor, e depois deles são bons no contra-ataque e criaram-nos perigo. Dois jogos com adversários difíceis, com o City, a melhor equipa neste momento na Inglaterra, agora um dos top 3 em que podíamos virar de Espanha, mas estamos convictos que as coisas serão diferentes. Mostramos hoje que poderíamos sair daqui com diferentes sensações, mas a verdade é que vamos com esta frustração para casa e usar esta emoção para virar as coisas o mais rápido possível. Agora vamos ter mais tempo para preparar o próximo jogo, diferente do que foi com o Betis, e focados em sair desta situação. É um jogo novo, uma oportunidade nova, e estamos convictos que vamos com a nossa maior capacidade.
1: O extremo do Futebol Clube do Porto, PP, manifestou o seu descontentamento na flash interview da Sport TV. Apesar de ter assinado uma assistência, o jogador apontou a eficácia do adversário e os erros defensivos como determinantes para o desfecho negativo da partida europeia.
16: Olha, a gente sabia que ia ser um jogo muito difícil, né? A equipa do Betis é uma equipa com grandes jogadores, com uma qualidade muito acima da média. Né? Faltou aquele detalhe final, acho que, para a gente conseguir manter o resultado, manter a tranquilidade durante o jogo, mas agora continuar a pensar já no próximo jogo, ver aquilo que a gente pode melhorar, aquilo que a gente pode aperfeiçoar, porque já temos mais um jogo muito importante na próxima semana. A gente sabia que podia melhorar ainda muito nesse aspecto. O Mister conversou com a gente no intervalo, disse que pra gente ter um pouco mais de tranquilidade, paciência com bola, acho que isso faltou um pouco para que a gente pudesse continuar por cima do marcador, mas acho que agora é melhorar, buscar continuar trabalhando, como eu falei, porque a gente já tem um jogo muito importante na próxima semana. A gente vê muito a situação do jogo, né, as características de cada jogador. Sei que o Samão é um cara muito agressivo, que procura sempre fazer essas diagonais, então tive a felicidade de poder dar o passe para ele, mais ainda pelo golo dele. Fico muito feliz, porque tinha falado que ia procurar dar a primeira assistência para ele quando ele voltasse, e graças a Deus pude ajudá-lo, mas infelizmente não foi o suficiente para que a gente pudesse sair com a vitória. Olha, eu fico muito feliz, né, poder ajudar meus companheiros, principalmente ali no último terço, onde é uma posição onde a gente precisa de números, né, então poder dar assistência, poder ajudar meus companheiros a marcar é muito importante para mim, me dá um pouco mais de confiança para que eu possa continuar fazendo o meu melhor, continuar ajudando a equipe, então é seguir trabalhando para que possa vir ainda muito mais.
1: Com esta derrota, o Porto segue com 0 pontos na Liga dos Campeões, estando fora dos lugares de play-off. Já o Betis, com 6 pontos, alcança o 9º lugar à porta dos lugares de acesso direto aos oitavos de final. Sem jogo para o campeonato esta semana, a turma de Farioli prepara a recepção ao PSV novamente para a Liga dos Campeões.

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2: A Fenty Beauty juntou-se à Kaisa Tiffy para aproximar a maquilhagem do objeto que nunca largamos. A colaboração promete ser uma solução para quem gosta de ter o gloss e o pó compacto sempre à mão. O telemóvel já serve para pagar as compras, responder a mensagens, confirmar se temos alguma coisa nos dentes e agora também quer ajudar nos retoques. A Fenty Beauty de Rihanna anunciou uma colaboração com a Kaisa Tiffy que aproxima dois indispensáveis de muitas malas, o smartphone e a maquilhagem. A ideia é juntar os essenciais de beleza ao telemóvel, evitando aquela escavação entre chaves, recibos ou escutadores, sempre que apetece replicar o gloss. A novidade foi mostrada durante uma transmissão em direto da Fenty Beauty no TikTok na passada terça-feira, dia 6 de outubro, com a participação de Rihanna. Segundo a publicação Hollywood Unlocked, a colaboração inclui uma capa com um suporte amovível para o pó InvisiMatte e o Gloss Bomb, ou seja, dois produtos da marca que ganham boleia no acessório que provavelmente já levamos na mão. A mesma publicação refere ainda uma versão chamada Midnight Case, com espelho e cordões entre os seus elementos. O interesse está precisamente nesta passagem da maquilhagem para fora do necessaire. Na página portuguesa da Fenty Beauty, a colaboração surge anunciada como brevemente e com um preço de 49€, mas ainda sem uma descrição que permitirá confirmar exatamente o que esse valor inclui.
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1: Em Setúbal, os espaços de concelhos estiveram iluminados de azul pela sensibilização para a perturbação obsessiva ou compulsiva. Foi encontrado o corpo de um pescador desaparecido na zona do Baleal, em Peniche. 9 pessoas já regressaram a casa após um incêndio no bairro da Horta da Areia, em Faro. O Hospital de Cascais confirma caso de sarampo. Contactos estão a ser notificados. No futebol, até no Salvador, foi arrasador. Diz que o Sporting de Braga tem 5 pontos subtraídos pelo VAR.
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1: Os espaços de concelho em Setúbal iluminaram-se de azul petróleo nas noites de 12 e 13 de outubro, numa ação de sensibilização para a perturbação obsessiva ou compulsiva e de combate ao estigma associado à doença. A Câmara Municipal de Setúbal associou-se assim, pelo segundo ano consecutivo, à iniciativa da OCD Foundation, promovida em Portugal pela Associação Perturbação Obsessiva ou Compulsiva de Doentes e Famílias, que procura dar visibilidade à doença e aumentar o conhecimento da população sobre esta temática. A iluminação do edifício sede do município integrou a Semana Internacional de Sensibilização para a Perturbação Obsessiva ou Compulsiva, que decorre até 17 de outubro e desafia entidades públicas a iluminar edifícios de azul petróleo. De acordo com esta organização, a perturbação obsessiva ou compulsiva afeta mais de 200 milhões de pessoas em todo o mundo, de diferentes idades e estilos de vida, e caracteriza-se por padrões de pensamento obsessivos seguidos de comportamentos compulsivos. A campanha internacional reforça a importância da consciencialização e do conhecimento sobre esta associação, com o objetivo de combater o estigma e os mitos em torno da doença. O corpo do pescador lúdico de 53 anos, que estava desaparecido desde 10 de outubro, foi encontrado ao final da manhã de quarta-feira na zona do Baleal, em Peniche. Segundo a Autoridade Marítima Nacional, o homem tinha saído para praticar pesca lúdica a piada e encontrava-se desaparecido desde a noite de sexta-feira. O corpo foi detectado durante uma das ações diárias de patrulha da Autoridade Marítima Nacional junto a uma zona rochosa. Os tripulantes da Estação Salva-Vidas de Peniche procederam à recolha e ao transporte para as instalações da estação. O auto-verificação do óbito foi realizado pelo delegado de saúde. Após contacto com o Ministério Público, o corpo foi transportado pelos bombeiros voluntários de Peniche para o Gabinete Médico Legal de Torres Vedras. A Autoridade Marítima adianta ainda que o Gabinete de Psicologia da Polícia Marítima foi ativado e continua a prestar apoio aos familiares da vítima. 9 das 29 pessoas retiradas das habitações na sequência do incêndio na passada terça-feira no bairro da Horta da Areia, em Faro, regressaram a casa enquanto 20 continuam em alojamentos temporários, disse na quarta-feira à Luz a Fonte Social. Dizem que queremos tentar uma solução rápida para alojar definitivamente as pessoas, afirmou à Lusa David Fernandes, diretor técnico do Centro Comunitário Horta da Areia, acrescentando que a Câmara de Faro já informou não dispor de habitação social para as colocar. David Fernandes adiantou que 9 das 29 pessoas inicialmente retiradas do bairro por razões de segurança puderam já regressar às suas habitações, que não foram afetadas pelas chamas. Segundo o responsável, os elementos do Centro Comunitário prestaram apoio às famílias desalojadas desde a primeira hora, nomeadamente através da disponibilização de medicamentos e também de refeições. Entretanto, fonte da Câmara de Faro disse à Lusa que a autarquia está a acompanhar os desalojados e a articular-se com os parceiros sociais para encontrar soluções que permitam responder às necessidades de habitação das famílias afetadas pelo incêndio. O Hospital de Cascais registrou um caso de sarampo. A informação é confirmada por fonte da unidade hospitalar, que adianta que um doente deu entrada nas urgências do último domingo. Foi dado conhecimento às entidades de saúde competentes, avança a mesma fonte, que indica que decorre nesta altura a notificação dos contactos. O hospital não adianta nesta altura mais informações. Desconhece para já se o caso diz respeito a uma criança ou um adulto, bem como se o utente em causa estaria ou não vacinado contra o sarampo. Desconhece-se igualmente qual o estado de saúde do paciente. Na última quinta-feira, um outro caso de sarampo, também na zona da Grande Lisboa, desta feita no Hospital de Santa Maria, em Lisboa, foi registado. No futebol, António Salvador, presidente do Sporting Braga, falou aos jornalistas no aeroporto de Francisco Sá Carneiro antes da partida da comitiva dos Miúdos para a Dinamarca, onde os bracarenses vão defrontar esta quinta-feira o Copenhaga para a Liga Conferência.
3: Não, vamos por partes. Primeiro dizer que enviei uma carta ao presidente do Conselho de Arbitragem e ao presidente da Federação, porque há que não negar as evidências daquilo que é o momento atual do Sporting Clube Braga. E o momento atual do Sporting Clube Braga, temos que o dizer e não podemos fugir às evidências, que não é bom. não estamos a ter os resultados que deveríamos ter, não estamos a praticar o futebol que deveríamos praticar, e isso eu digo publicamente porque já o disse ao grupo, e o grupo percebe e entende e sabe desse, que não é aquilo que gostaríamos, que hoje já pudéssemos estar num outro patamar nesta fase do campeonato, mas isso são questões que nós controlamos internamente. Agora, aquilo que nós não controlamos internamente, nós não podemos resolvê-las. E há uma coisa que tem que ficar claro aqui, e que eu e vocês conhecem, mas não tenho falado de arbitragem. Mas há uma coisa que é clara. O Braga, há 7 jornadas do campeonato, tem menos 5 pontos subtraídos pelo VAR. E isso é uma evidência clara. Foi no primeiro a jornada com o Moreirense, onde, no último lance do jogo, o Sporting Clube Braga sofre um empate de um lance, que há 2 erros no mesmo lance. Há um canto a nosso favor, que o árbitro não marca, e na reposição de bola, na nossa área, há uma falta atacante, com um pisão sobre o Navarro, que não é falta, e que impede de chegar à bola, e a bola sobra para o adversário, e faz golo e termina o jogo, e empatamos. Portanto, são 2 pontos, claramente, que o árbitro retirou-nos, o VAR, e há o jogo do Sporting, que acho que toda a gente viu, e é unânime neste país, que o Braga, a ganhar 1-0, há um penalti de uma mão dentro da área, que a bola vai para a baliza, e que fazia o 2-0, e que um 2-0 em jogo, claramente o resultado era outro, animicamente, em força, em vontade, e que certamente toda a gente compreenderá que o resultado não seria o desfecho que tivemos. E portanto, o Braga sente-se prejudicado claramente com o estado atual que está a passar com a arbitragem, com o VAR, com aquilo que é uma realidade, que em 7 jogos tem 5 pontos subtraídos por culpa do VAR. Não há que esconder, é uma evidência. Com menos um jogo que temos, poderíamos estar aqui a falar em 8 pontos, e 8 pontos hoje o Braga poderia ter 19, e se calhar estivéssemos, em vez de estarmos a falar num início não menos bom do Sporting Clube Braga, se calhar estávamos a falar num início fantástico do Sporting Clube Braga.
1: Salvador defendeu que as más decisões da arbitragem tinham disfarçado o que podia ser um início de época fantástico. Adicionalmente, questionou as condições psicológicas e mentais de Luciano Gonçalves para continuar a gerir a estrutura da arbitragem nacional sob tanta pressão.

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1: Liga dos Campeões. O Porto perdeu por 3-2 frente ao Betis de Sevilha e complica contas na Champions. António Salvador foi arrasador. Diz que o Sporting de Braga tem 5 pontos subtraídos pelo VAR. Antigo defesa André Pinto é o novo treinador do Farsi. O Boavista encerra a atividade no final de outubro. Liga dos Campeões. O Porto perdeu em Sevilha frente ao Betis por 3-2 na segunda jornada da Liga dos Campeões. A turma de Farioli ainda não soma qualquer ponto ao fim de duas jornadas na prova milionária. A primeira parte do jogo até começou com muita pressão do Betis. A equipa do Sevilha condicionou a circulação de bola ao futebol do Porto e criou dificuldades aos dragões no relvado que também não apresentou as melhores condições para a prática do futebol. André Silva esteve perto de inaugurar o marcador para o Porto. O avançado aproveitou uma má reposição de Álvaro Valas, recuperou a bola e tentou surpreender o guarda-redes com um chapéu. Nathan conseguiu de forma atrapalhada evitar o golo, mas a bola sobrou novamente para André Silva, que de cabeça acertou na trave. O Betis continuou a procurar o gol, sobretudo através de remates de meia distância, mas sem conseguir bater Diogo Costa. Aos 40 minutos foram os dragões a festejar, ainda que por pouco tempo. Na sequência de um cruzamento do lado esquerdo, a bola sobrou para Martin Fernandes, que rematou forte para o fundo das redes. No entanto, após a análise do VAR, o gol foi anulado devido a um toque com o braço de Borja Sainz na disputa de bola com o Marc Bartra. O encontro chegou a ser um intervalo sem golos, apesar das oportunidades criadas pelas duas equipas. Na segunda parte, o Betis voltou a mostrar-se perigoso. Fran Garcia arrancou pelo lado esquerdo, deixou a bola para trás, onde apareceu Es Abd. O marroquino arrematou de pé direito, em arco, para um ângulo mais distante, sem dar qualquer hipótese de defesa a Diogo Costa, colocando assim a equipa da casa em vantagem. A resposta portista surgiu aos 54 minutos, que a Gabi Veiga, de livre direto, faz de forma irrepreensível um empate na partida. O Porto ganhou novo ânimo e chegou mesmo à reviravolta aos 60 minutos, quando Samu colocou a bola no fundo das redes, dando vantagem aos visitantes. O avançado espanhol não marcava desde fevereiro e aproveitou uma boa combinação com o Pedro para voltar aos golos. O Betis não baixou os braços e voltou a carregar no ataque. Aos 74 minutos, Guto Garnadas restabeleceu o empate após uma boa jogada com Anthony na direita e relançou a partida para os minutos finais. Quando o empate parecia ganhar força, Moura deixou-se antecipar por Ortiz e cometeu um penalti sobre o lateral, assinalado com recurso ao VAR. Isco converteu a grande penalidade e consumou a reviravolta dos sevilhanos, a que passaram novamente para a frente no marcador. O Porto ainda procurou reagir nos minutos finais, mas Valas negou o golo a Jiménez com uma grande defesa. No final da partida, o avançado do Futebol do Porto, André Silva, assumiu a desilusão na falácia entrevista da Sport TV após a derrota frente a este Real Betis em Sevilha, lamentando o desfecho de um jogo emotivo. O jogador apontou a eficácia da equipa espanhola na segunda parte como decisiva para o resultado final.
2: Foi responsabilidade nossa, e sendo responsabilidade nossa significa que nós poderíamos ter o controle, ou seja, principalmente na primeira parte acho que acabamos por jogar um pouco o jogo deles e não gerir, porque vimos que os passos eram fáceis, queríamos dá-los e era preciso gerir melhor, e depois deles são bons no contra-ataque e criaram um desperigo. Dois jogos com adversários difíceis, com o City, a melhor equipa neste momento na Inglaterra, agora um dos top 3 em que podemos virar de Espanha, mas estamos convictos que as coisas serão diferentes. Mostramos hoje que poderíamos sair daqui com diferentes sensações, mas a verdade é que vamos com esta frustração para casa e usar esta emoção para virar as coisas o mais rápido possível. Agora vamos ter mais tempo para preparar o próximo jogo, diferente do que foi com o Betis, e focados em sair desta situação. É um jogo novo, uma oportunidade nova, e estamos convictos que vamos com a nossa maior capacidade.
1: O extremo de Futebol do Porto, PP, manifestou o seu descontentamento na flash interview da Sport TV. Apesar de ter assinado uma assistência, o jogador apontou a eficácia do adversário e os erros defensivos como determinantes para o desfecho negativo da partida europeia.
3: Olha, a gente sabia que ia ser um jogo muito difícil, né? A equipa do Betis é uma equipa com grandes jogadores, com uma qualidade muito acima da média. Né? Faltou aquele detalhe final, acho que, para a gente conseguir manter o resultado, manter a tranquilidade durante o jogo, mas agora continuar a pensar já no próximo jogo, ver aquilo que a gente pode melhorar, aquilo que a gente pode aperfeiçoar, porque já temos mais um jogo muito importante na próxima semana. A gente sabia que podia melhorar ainda muito nesse aspecto. O Mister conversou com a gente no intervalo, disse que a gente, pra gente ter um pouco mais de tranquilidade, paciência com bola. Acho que isso faltou um pouco para que a gente pudesse continuar por cima do marcador, mas acho que agora é melhorar, buscar continuar trabalhando, como eu falei, porque a gente já tem um jogo muito importante na próxima semana. A gente vê muito a situação do jogo, né, as características de cada jogador. Sei que o Samão é um cara muito agressivo, que procura sempre fazer essas diagonais, então tive a felicidade de poder dar o passe para ele, mais ainda pelo golo dele. Fico muito feliz, porque tinha falado que ia procurar dar a primeira assistência para ele quando ele voltasse, e graças a Deus pude ajudá-lo, mas infelizmente não foi o suficiente para que a gente pudesse sair com a vitória. Olha, fico muito feliz, né, poder ajudar meus companheiros, principalmente ali no último terço, onde é uma posição onde a gente precisa de números, né, então poder dar assistência, poder ajudar meus companheiros a marcar é muito importante para mim, me dar um pouco mais de confiança para que eu possa continuar fazendo o meu melhor, continuar ajudando a equipe, então é seguir trabalhando para que eu possa vir ainda muito mais.
1: Com esta derrota, o Porto segue com 0 pontos na Liga dos Campeões, estando fora dos lugares de play-off. Já o Betis, com 6 pontos, alcança o 9º lugar à porta dos lugares de acesso direto aos oitavos de final. Sem jogo para o campeonato esta semana, a turma de Farioli prepara a recepção ao PSV novamente para a Liga dos Campeões. António Salvador, presidente do Sporting Braga, falou aos jornalistas no aeroporto Francisco Sá Carneiro antes da partida da comitiva dos miúdos para a Dinamarca, onde os bracarenses vão defrontar esta quinta-feira o Copenhaga para a Liga Conferência.
0: Não, vamos por partes. Primeiro dizer que enviei uma carta ao presidente do Conselho de Arbitragem e ao presidente da Federação, porque há que não negar as evidências daquilo que é o momento atual do Sporting Clube Braga. E o momento atual do Sporting Clube Braga, temos que o dizer e não podemos fugir às evidências, que não é bom. Não estamos a ter os resultados que deveríamos ter, não estamos a praticar o futebol que deveríamos praticar, e isso eu digo publicamente, porque já o disse ao grupo, e o grupo percebe e entende e sabe que não é aquilo que gostaríamos, que hoje já pudéssemos estar num outro patamar nesta fase do campeonato, mas isso são questões que nós controlamos internamente. Agora, aquilo que nós não controlamos internamente, nós não podemos resolvê-las. E há uma coisa que tem que ficar claro aqui, e que eu e vocês conhecem, mas não tenho falado de arbitragem. Mas há uma coisa que é clara. O Braga, há 7 jornadas do campeonato, tem menos 5 pontos subtraídos pelo VAR. E isso é uma evidência clara. Foi no primeiro a jornada com o Moreirense, onde, no último lance do jogo, o Sporting Clube Braga sofre um empate de um lance, que há 2 erros no mesmo lance. Há um canto a nosso favor, que o árbitro não marca, e na reposição de bola, na nossa área, há uma falta atacante, com um pisão sobre o Navarro, que não é falta, e que impede-o chegar à bola, e a bola sobra para o adversário, e faz golo e termina o jogo, e empatamos. Portanto, são 2 pontos, claramente, que o árbitro retirou-nos, o VAR, e há o jogo do Sporting, que acho que toda a gente viu, e é unânime neste país, que o Braga, a ganhar 1-0, há um penalti de uma mão dentro da área, que a bola vai para a baliza, e que fazia o 2-0, e que um 2-0 em jogo, claramente o resultado era outro, animicamente, em força, em vontade, e que certamente toda a gente compreenderá que o resultado não seria o desfecho que tivemos. E portanto, o Braga sente-se prejudicado claramente, com o estado atual que se está a passar com a arbitragem, com o VAR, com aquilo que é uma realidade, que em 7 jogos tem 5 pontos subtraídos por culpa do VAR. Não há que esconder, é uma evidência. Com menos um jogo que temos, poderíamos estar aqui a falar em 8 pontos, e 8 pontos hoje o Braga poderia ter 19, e se calhar estivéssemos, em vez de estarmos a falar num início não menos bom do Sporting Clube Braga, se calhar estávamos a falar num início fantástico do Sporting Clube Braga.
1: Salvador defendeu que as más decisões da arbitragem tinham disfarçado o que podia ser um início de época fantástico. Adicionalmente, questionou as condições psicológicas e mentais de Luciano Gonçalves para continuar a gerir a estrutura da arbitragem nacional sob tanta pressão. O Varzim anunciou na quarta-feira a contratação de André Pinto para o comando técnico da equipa principal. O ex-defesa central sucede a Carlos Fernandes no comando técnico dos Polveiros. Dizem que André Pinto é um novo treinador do Varzim Sport Clube. Bem-vindo, mister, escreveu o clube nas redes sociais. O antigo defesa central, que representou os clubes como o Braga e o Sporting durante a carreira de jogador, foi internacional há uma vez, assume agora os destinos da formação polveira. O técnico de 37 anos teve na época passada a primeira experiência como treinador principal ao serviço dos B's do Sporting Braga, conquistou apenas 7 vitórias em 25 jogos e acabou por ser despromovido ao Campeonato de Portugal após ter começado no primeiro lugar do grupo na fase de manutenção. O Boa Vista Clube fecha portas no final de outubro. depois do plano de recuperação financeira de ser rejeitado pela maioria dos credores, há uma semana, a administradora insolvente, Clarice Barros, informou os funcionários do emblema achadrezado que a liquidação do ativo vai prosseguir. Assim, 31 de outubro, o Boa Vista e todas as modalidades do clube cessam a atividade. Após a rejeição do plano de recuperação submetido pela direção do Boa Vista, os credores aprovaram a proposta de 33 milhões de euros para a aquisição do estádio e complexo desportivo do Bessa, uma oferta formalizada pela Frozen Spark, sociedade pertencente ao grupo Cofre Silvas, com sede em Lisboa e liderada por Jorge Silva Maurício. O Boa Vista apresentou o plano de recuperação e o plano de negócios procurando assegurar a continuidade da atividade do clube, que envolve 31 modalidades e cerca de 1.500 atletas, mas sem sucesso. A situação do clube ocorre em paralelo com a liquidação da Boa Vista SAD, aprovada pelos credores em setembro, depois de rejeitado o plano de recuperação apresentado pela sociedade.

Sejam bem-vindos a mais uma edição do seu programa do automóvel. Esta semana saiba que a China prepara normas mais rigorosas no design automóvel. BMW X3, mais potente, foi agora revelado, tem 612 cavalos e uma autonomia que supera os 700 km. Renault Scenic elétrico atualizado já tem preços para Portugal. A China vai exportar menos híbridos para a União Europeia. Fabricantes saúdam o avanço. Novo Audi A6 Allroad já está em Portugal. Primeiro Volkswagen GT elétrico já está também a chegar ao mercado. O Jaguar mais potente sempre vem para Portugal. Porsche anuncia novo supercarro com motor central. Geopolítica é forte desafio dos planos de expansão global da BYD. Freelander 8 a caminho da Europa com motorização nova. Tudo isto para ouvir aqui no seu programa do automóvel, mas hoje, como sempre, primeiro vamos à música.

A China está a preparar-se para tornar mais rigorosos os requisitos de concessão e de testes dos automóveis, depois de considerar que alguns fabricantes lançam novos modelos seguindo a moda e sem os testar suficientemente. É o que se depreende de um projeto elaborado em conjunto pelos Ministérios da Indústria e Tecnologia da Informação, da Segurança Pública e da Ecologia e Ambiente, bem como pela Administração Estatal para a Regulação do Mercado. A proposta aberta à consulta pública até ao próximo dia 10 de novembro visa impedir que cheguem ao mercado designs inovadores com riscos de segurança e os produtos que não tenham sido submetidos a testes e verificados da IID suficientes. A iniciativa surge um mês e meio depois das autoridades chinesas terem lançado uma campanha para melhorar a qualidade e a segurança dos automóveis do fabrico nacional, poucos dias após a Administração Estatal para a Regulação do Mercado, a SAMAR, ter anunciado a maior campanha de recolha da história do país, que abrangeu mais de 7 milhões de veículos. A Tesla, a empresa norte-americana liderada por Elon Musk, foi a mais afetada, com mais de 5,7 milhões de unidades sujeitas a recall, devido a dificuldades na identificação dos mecanismos de abertura de emergência das portas e falhas nos sistemas de assistência à condução.

O BMW X3 está mais potente na nova versão M60 X-Drive, anunciada na passada semana. Continua a ser totalmente elétrico, mas com um desempenho e a dinâmica elevados a um novo patamar. Assente na sexta geração da tecnologia M-E-Drive, do fabricante, e numa arquitetura de 800V, tem uma tração traseira graças aos seus dois motores, um por eixo, a potência chega aos 612 cavalos e o binário é de 875 Nm, com o carro acelerado 0 aos 100 em 3,9 segundos. A velocidade máxima está nos 240 km por hora. A bateria é de 108,7 kWh, num modelo capaz de chegar aos 754 km de autonomia WLTP. O carregamento rápido permite repor a energia elétrica para mais de 340 km em 10 minutos. Apesar de ter sido agora revelado, o novo BMW X3 M60 X-Drive ainda não tem preços anunciados e a chegada ao mercado ainda não está para breve. Só começará a ser produzido na primavera do próximo ano na fábrica da Hungria. 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

Já chegou a Portugal o renovado Renault Scenic E-Tech, o automóvel 100% elétrico está disponível com duas baterias e em dois níveis de equipamento diferentes. De entrada temos uma versão Tecno ou C-SUV, com uma bateria de fosfato ferro-lítio de 67 kWh, capaz de proporcionar até 467 km de autonomia no ciclo WLTP e de carregar aos 15 a 80% em 24 minutos. A redução é de 25% face à geração anterior. Depois há uma bateria maior de níquel manganês cobalto, com uma arquitetura compacta de 89 kWh de capacidade, disponível nas variantes Tecno e Expert Alpine, permite uma autonomia até 642 km e pode ser recarregada aos 15 aos 80% em 28 minutos. 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

A China aceita exportar menos automóveis híbridos para a União Europeia na sequência das recentes negociações entre o Bloco dos 27 e o país asiático. Os construtores automóveis europeus

saúdam os desenvolvimentos. A Associação Europeia de Fabricantes de Automóveis, a ASEA, disse que saúda o anúncio pela Comissão Europeia e pela China de um acordo provisório destinado a corrigir desequilíbrios comerciais críticos, segundo um comunicado. Dizem que enquanto aguarda uma análise detalhada do conteúdo deste acordo, este anúncio constitui um avanço positivo para atenuar as tensões comerciais entre as duas partes, acrescentou. A China aceitou então reduzir significativamente as exportações de veículos híbridos para a União Europeia, o que deverá impedir a chegada de milhões destes veículos ao mercado europeu nos próximos anos, anunciou em Pequim o Comissário Europeu do Comércio, Maros Sefcovic.

A nova Audi A6 Allroad já chegou a Portugal. É uma carrinha executiva que, pela primeira vez na sua história, está disponível com motorização híbrida plug-in. É a variante iHybrid, que propõe um motor a gasolina de 2,0 litros de 4 cilindros, combinado com motor elétrico. A potência do conjunto chega aos 367 cavalos, sendo capaz de um consumo ponderado na ordem dos 2,3 a 2,8 litros aos 100 km, ou entre 7 e 7,7 litros aos 100 km, com a bateria descarregada. O consumo de energia elétrica combinado, ponderado, é 16,2 a 17 kWh por 100 km. Mas não é a única opção. Quem comprar a Audi A6 Allroad também pode escolher o grupo propulsor Mild Hybrid, com motor a gasóleo V6 TDI 3,0 litros, capaz de evitar 299 cavalos de potência e que gasta entre 5,8 e 6,4 litros aos 100. Comum a ambas as motorizações é a caixa de velocidades S-Tronic de 7 relações e tração integral 4 Ultra. A nova Audi A6 Allroad já está nos concessionários do fabricante em Portugal. A variante híbrida plug-in é mais barata, a partir dos 84.900 euros, ao passo que o Mild Hybrid começa nos 25.100 euros.

Com a edificação da sua gama, a Volkswagen não esquece a quem quer modelos com uma personalidade mais desportiva e, neste contexto, surge o Volkswagen ID Polo GTI, que agora está a chegar ao mercado. O primeiro GTI totalmente elétrico entrou em pré-venda na Alemanha na passada quarta-feira, a partir dos 39.995 euros, estando no topo da gama. Quando a Portugal, a chegada a esta fase está prevista para dezembro, conforme disse na apresentação nacional em maio passado.

0: Cerca de 2 anos depois do protótipo ser revelado, na terça-feira, 6 de outubro, foi oficialmente lançado o novo Jaguar Type 01, que inaugura uma era 100% elétrica no popular construtor. Mais do que isso, abre um capítulo inteiramente diferente, nova identidade visual, novo logotipo e um posicionamento revisto, em que o objetivo é fazer face a marcas de luxo de um patamar mais elevado, como a Bentley. O Type 01 conta com 3 motores, um à frente e 2 mais potentes atrás, num conjunto capaz de evitar 1.030 cavalos de potência. Nunca o Jaguar foi tão potente, e 1.365 Nm binário. A aceleração do 0 ao 100 demora 3,2 segundos. Há diversos modos de condução e de travagem regenerativa, assim como o modo single pedal. Segundo o comunicado, a Jaguar Type 01 vai custar a partir dos 165 mil euros em Portugal, com a previsão das encomendas começar no início do próximo ano. Por isso, ainda será preciso esperar alguns meses para poder ter em mãos este novo GT britânico.
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Porsche está a desenvolver uma plataforma para supercarros com motor central. O nome Porsche Mission S foi anunciado na quarta-feira, 7 de outubro, e na próxima semana serão divulgados mais detalhes. Sabe-se oficialmente que esta nova plataforma permitirá pôr no mercado uma gama acima do icónico Porsche 911, ou seja, poderão existir diferentes versões ou modelos. Mas não há muitos pormenores como uma linha temporal até chegar ao mercado ou os detalhes técnicos da plataforma e do propulsor. Facto é que esta semana será revelada uma previsão de uma potencial plataforma de supercarro com motor central para o futuro. Nas redes sociais, o fabricante partilhou um primeiro vislumbre de uma publicação que conta também com a legenda: bem-vindo, Mission S, a nossa carta de amor ao carro desportivo.

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1: A BID tem a ambição de continuar com uma forte expansão global nos próximos anos, quando já é um dos fabricantes chineses mais conhecidos fora do seu país, incluindo na Europa, onde em breve passará a produzir localmente. Mas, como todas as empresas de todos os setores de atividade, não deixa de ter desafios pela frente, e um deles tem que ver com o atual cenário geopolítico global, marcado por tensões comerciais e políticas e até por conflitos com impacto potencial no mercado. A vice-presidente executiva da BID, Stella Lee, afirmou numa cimeira em Singapura, citada pela Reuters, que quando fazemos negócios queremos realizar algo com a certeza e a visibilidade que podemos controlar e podemos investir, mas com a geopolítica nunca entendes qual o ângulo e o que estão a fazer. O objetivo da BID é, claro, ser o construtor automóvel número um globalmente em termos de escala dentro de 5 anos. As declarações são do presidente Wang Xuanfu, em junho passado, também citado pela Reuters.

Mais de uma década depois do nome de Freelander ter desaparecido, este prepara-se para regressar à Europa, não como mais um modelo da JLR, mas como uma nova marca criada pelo grupo britânico e pela chinesa Chery. Freelander apresentou o seu plano de expansão internacional depois da equipa mundial em Abu Dhabi, nos Emirados Árabes Unidos, a 29 de setembro. A Europa também está confirmada e faz parte da terceira fase desse plano de expansão. Alemanha, Itália, Espanha, Bélgica, Países Baixos e Suíça serão os primeiros mercados europeus, seguindo-se o Reino Unido, a Irlanda. Portugal não foi mencionado e para já também não existem datas concretas para a chegada a estes mercados. O primeiro modelo será o Freelander 8, um SUV que impressiona pelas dimensões e pelo peso. Na versão chinesa, o peso bruto é de 3.495 kg. Na China, os preços de lançamento do Freelander 8 com desconto de campanha começam nos 38.700 euros e 50.700 euros. Chegamos assim ao final de mais uma edição do seu programa do Automóvel. Contamos regressar 2 ou 8 dias aqui neste mesmo horário. Até lá, tenha e faça, como sempre, uma boa condução.

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0: 13 horas, Setúbal.
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2: Um homem de 64 anos ficou ferido em quarta-feira com gravidade, com cortes no braço e numa mão, num acidente de trabalho numa obra de construção civil em Grândola, revelou a fonte da Proteção Civil. A fonte do Comando Regional de Emergência e Proteção Civil do Alentejo Litoral indicou à agência Lusa que o acidente ocorreu quando o homem trabalhava com uma rebarbadora. A vítima foi transportada no helicóptero do Instituto Nacional de Emergência Médica para o Hospital do Litoral Alentejano de Santiago do Cacém, adiantou. A Autoridade para as Condições do Trabalho, a ACT, foi contactada para averiguar as circunstâncias em que ocorreu o sinistro, acrescentou. O alerta para o acidente que aconteceu na estrada a ramal de Cadoços foi dado às 17 horas 51 minutos, segundo o Comando Subregional. Foram mobilizados para o local 14 operacionais dos bombeiros de Grândola, do INEM e da GNR, apoiados por 4 veículos e um helicóptero. A venda parcial de até 49,9% da TAP ao grupo alemão Lufthansa por 1.201 milhões de euros gerou uma onda de críticas transversais de toda a oposição parlamentar portuguesa. A decisão do governo, que prevê abrir a porta à privatização total da companhia aérea até 2028, divide profundamente os quadrantes políticos. A oposição à esquerda, PS, LIVE, PCP, Bloco de Esquerda e PAN, uniram-se na contestação, focando os seus argumentos na perda de controle público e no risco de uma entrega total da empresa.
3: Neste momento a nossa posição é a privatização parcial, que foi hoje conseguida. Este era o plano do Partido Socialista, que foi hoje executado. Eu acho que o Governo tem que dialogar na Assembleia da República, é um Governo de minoria e, portanto, parece-me um pouco precipitado da parte do Primeiro-Ministro assumir que terá capacidade política para avançar sozinho para uma privatização parcial, para uma privatização total da TAP.
4: E queremos saber que garantias foram dadas ao governo português, queremos saber como é que vai ser feito o investimento e queremos, acima de tudo, garantir rigor e respeito pelos portugueses. Uma exigência que assume renovado significado quando nós olhamos e percebemos e constatamos algo muito simples quanto a este governo. É um governo que é fortíssimo nos anúncios e fraquíssimo na execução.
5: É um governo que está a falhar ao país porque está a fazer o que é mais fácil, que é vender os seus ativos. Parece haver um gato escondido com o rabo de fora porque há muitas coisas ainda por esclarecer.
6: O apelo que faço é este: não confie em nada do que foi dito, não confie em nada do que está escrito, muito menos aquilo que está assinado. Nada disso é para concretizar nas chamadas contrapartidas. A única coisa que vai ser concretizada é a privatização total da TAP. Pronto, é esta a questão. Se não for possível travá-la, e nós estamos convencidos que ainda há espaço para travar este crime económico.
7: A direita, no passado, Miguel Pinto Luz vendeu a TAP, fazendo com que ela fosse comprada com o seu próprio capital, está a reprivatizar a TAP. Isso é uma má notícia para o país.
8: Acreditamos que Luís Montenegro terá que ter o cuidado e esperamos que em sede do Orçamento do Estado também seja possível travarmos esta mesma intenção de não ficarem sem os anéis e ficarem apenas os dedos, como se costuma dizer.
2: À direita do espectro político, onde se encontram partidos que ideologicamente apoiam a privatização, as críticas assentam no facto de o modelo de negócio ser apenas parcial.
9: Connosco, com o atual governo da AD, acabou o tempo dos desmandos, acabou o tempo da confusão na TAP e, acima de tudo, acabou o tempo em que a TAP era um brinquedo político nas mãos de governos e de ministros. A TAP para nós significa futuro, a TAP para nós significa a manutenção da sede do hub em Lisboa.
10: Aqueles que acusam o governo de governar apenas para o dia-a-dia e não fazer reformas estruturais, esta decisão é uma decisão estruturante que prova que o Governo governa a pensar no futuro do país.
11: Aquilo que a Iniciativa Liberal quer é, sobretudo, uma garantia de que existe um caminho para a privatização total desta empresa. Os portugueses não aguentam mais o fardo de ter de sustentar os sonhos e as caravelas do Partido Socialista e do Chega.
2: Os partidos que sustentam a coligação do Governo defendem publicamente a medida, considerando este dia como um bom dia para o país e afirmando que com este desfecho a TAP deixou de ser um brinquedo político. Sem metro em Lisboa, o dia de quarta-feira transformou-se numa dor de cabeça para quem precisou de se deslocar. Sem grandes alternativas, restou esperar pelo próximo autocarro e, quando chega, o desafio é conseguir entrar. É no caso de Sodré que a greve se fez sentir com particular intensidade. Agora, as estruturas sindicais acusam a administração de não cumprir o que ficou prometido. Paulo Machado, da FECTRANS.
12: A empresa, portanto, assumiu o compromisso de repor efetivos neste posto de mando central e nas áreas de atração, e acontece que ao fim de 6 meses ainda não os repôs.
2: Milhares de cartas de bancos e seguradoras foram encontradas abandonadas no mato por peregrinos que seguiam a pé em direção ao Santuário de Fátima. A correspondência, que continha dados privados e informações confidenciais de clientes, foi detectada numa zona da estação perto de Leiria. De acordo com os detalhes do caso avançados na reportagem da TVI e TV Notícias, as cartas tinham sido confiadas a uma empresa privada de distribuição de postal concorrente do CTT, mas acabaram por nunca chegar aos respectivos destinatários. O descarte ilegal de correspondência bancária e de seguros em pleno trajeto de peregrinação gerou forte indignação, tratando-se de uma falha grave na segurança e na privacidade de dados postais dos cidadãos. No futebol, o Varzim anunciou na quarta-feira a contratação de André Pinto para o comando técnico da equipa principal. O ex-defesa central sucede a Carlos Fernandes no comando técnico dos Polveiros. Dizem que André Pinto é um novo treinador do Varzim Sport Clube. Bem-vindo, mister, escreveu o clube nas redes sociais. O antigo defesa central, que representou os clubes como o Braga e o Sporting durante a carreira de jogador, foi internacional há uma vez, assume agora os destinos da formação polveira. O técnico de 37 anos teve na época passada a primeira experiência como treinador principal ao serviço dos B's do Sporting Braga. Conquistou apenas 7 vitórias em 25 jogos e acabou por ser despromovido ao Campeonato de Portugal após ter começado no primeiro lugar do grupo na fase de manutenção.
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0: Epá, ainda bem que te encontro. Emprestas-me 100 euros.
1: Epá, sinto muito, mas não tenho aqui essa quantia.
0: E em casa?
1: Em casa estão todos bem, obrigado.
2: Olá, Rica. Por aqui. Olha, vi ontem a sair da farmácia. Pensei que estivesse doente.
3: Ah, quer dizer, Rica, se me visse a sair do cemitério, pensaria que eu estava morta, era?
4: Amorzinho, quando é que marcamos o nosso casamento?
5: O quê, ó filha, com esta crise? Nem penses.
4: Oh, estás a ser injusto. Fica sabendo que já me têm pedido muitas vezes para casar.
5: Ai, sim? Quem?
4: O meu pai e a minha mãe.
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12: Afinal, há muita coisa que desconhecíamos no espaço. Quem o diz é um reputado cientista que tem queda para palhaço.
13: Olá, estamos aqui no Centro de Observação Astrológica para entrevistar um dos mais reputados especialistas em astronomia.
0: E astrologia também. Que eu cá nunca falho aquela parte das revistas que tem o horóscopo.
13: A sério?
0: Sim, senhor. E por falar nisso, hoje tenho que ter cuidado, que a minha previsão astrológica diz que posso ter um problema de saúde inesperado.
13: Credo!
0: Ah, isso, isso. E também uma boa oportunidade de negócio que vai surgir esta semana. Ah, e também alguma instabilidade no capítulo amoroso.
13: Bolas?
0: Por essas e por outras. É que eu não vou convidar a senhora da contabilidade para sair comigo.
13: Muito bem, senhor professor Estrelícias. Eu gostava muito de ficar aqui a falar consigo sobre o seu horóscopo, mas o que me traz aqui hoje é a sua nova teoria.
0: Ah, isso mesmo, isso mesmo. Após anos e anos de estudo, eu desenvolvi uma nova, segundo a qual o arroz de pato, se levar umas raspas de açafrão durante a cozedura, fica muito mais saboroso.
13: Arroz de pato? Oh, professor, desculpe lá, mas eu vim cá por causa da sua nova teoria.
0: Mas qual nova?
13: Aquela sua nova teoria sobre o espaço, a lua nova.
0: A lua nova? Ah, bem, eu fui ver o filme e não gostei nada. Eu sei o que é sangue, porque já comi um belo arroz de cabidela nesta vida. E deixe-me que lhe diga que aquilo não é sangue.
13: Oh, professor, francamente, estou a falar da sua nova teoria do espaço.
0: Oh, essa. Mas tenha certeza. É que eu essa teoria levei 5 minutos para inventar.
13: Pois, mas isto é um programa sobre astronomia e não sobre culinária.
0: É pena. Bem, sendo assim, olha, lá terá que ser, não é?
13: Claro, professor Estrelício, os nossos ouvintes estão em pulgas para ouvi-lo.
0: Ora, muito bem. Segundo os meus cálculos, as fases da Lua não existem.
13: Ai, não. E a Lua Nova?
0: Ah, é uma fraude. Ela não é nova, é reciclada.
13: Como?
0: Ora, meu caro amigo, a Lua é um bocadinho como as mulheres.
13: Porquê?
0: Olha, Porque se formos a ver bem as coisas, a lua é sempre a mesma, todos os meses. Só que vai dar uma volta, põe um bocado de botox e umas purpurinas e tunga, parece logo nova.
13: Vai desculpar, professor, mas isso é ridículo.
0: Ai, eu sei que o meu casaco tem umas cores um bocadinho berrantes e até pode ser um bocado bimbo, mas eu não diria ridículo.
13: Não, eu acho que a sua teoria é que é ridícula.
0: Ai, mas porquê? Mais ridículo é acreditar que eles lá no espaço, todos os meses, vão fazer uma lua nova. Uma não, quatro. Que ainda por cima querem convencer-nos que há luas em tamanhos diferentes.
13: Ah.
0: Sim, S, M, L e XL. Sim, porque eles lá no espaço não são ricos. Têm um orçamento limitado e não podem entrar em gastos astronómicos.
13: Mas onde está a graça, professor?
0: Então, espaço, custos astronómicos. É um trocadilho.
13: Ah, pois.
0: Mas como eu lhe dizia, aqui lá em cima, o dinheiro é contado à justa. Os planetas trabalham e tudo.
13: O quê?
0: Sim, o senhor não sabia que, por exemplo, Marte e Saturno eram sócios de uma serralharia.
13: Serralharia?
0: Claro! Até quando a gente vê aquelas chuvas de estrelas, não são estrelas, é limalha de ferro que salta quando eles estão a soldar alguma coisa.
13: Sinceramente.
0: Aliás, agora até está parada a serralharia desde aquele acidente de trabalho.
13: Acidente?
0: Sim, estava uma serra a trabalhar. O Saturno descuidou-se e... Zás!
13: Credo!
0: Mas olha, ao menos teve sangue frio. Porque logo a seguir ao acidente, o Saturno virou-se para Marte e disse: foram-se os dedos, ficaram os anéis.
13: Ah, pois, ó professor, você até pode ser um grande especialista, mas quer-me parecer que não tem as luas todas.
0: As luas todas? Não, só tenho uma.
13: Ai, sim?
0: Sim, sim. É uma das luas de Júpiter.
13: Como?
0: Tenho ali na garagem. Foi uma recordação que eu trouxe da última vez que lá fui num passeio do Inatel.
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0: Ó, senhora Milcar, estou cá desconfiada de que o casal que foi para a suíte nupcial vai acabar mal.
1: Essa agora, com franqueza. Porquê é que a menina Carmen tem essa desconfiança?
0: Porque o noivo é aquela fraca figura que viu.
1: E a noiva é cá uma brasa que até deitava fumo. Se calhar até deve estar proibido de se aproximar das matas e florestas.
0: Oh, e não é tudo, senhora Milcar. Olhe, eu estive a ajudar a noiva com as malas e quando abri uma mala dela, saltou de lá um chicote, uma mascarilha, lingerie de cabedal, olha, eu sei lá que mais. Ou é propagandista de uma sexy shop ou é mesmo depravada de todo.
1: Coitado do rapaz! Vou recomendar à cozinha que de manhã, quando lhe varem o pequeno almoço, inclua umas boas madas.
0: Ah, isso no caso da noiva ainda não ter mudado de estado e passar ao estado de viúva. Porque o marido não deve ficar em muito bom estado, não.
2: A Cajemas é maluca. Passem-me aí a conta porque eu vou-me embora para procurar um advogado.
0: Mas o senhor é o noivo que está em noite de núpcias na suíte nupcial, não é?
2: Estava, mas já não estou. Ela nunca me revelou que era assim, porque afinal casou comigo só por interesse. O rei da mulher é ninfomaníaca.
1: O senhor vai-me desculpar, mas se a sua noiva é ninfomaníaca, casou consigo por interesse em quê?
2: É que eu sou fabricante de enchidos e as especialidades da casa são chouriços, morcelas, salpicão, paio, todo o género de enchidos.
1: Quer dizer, sendo assim, compreende-se, não é?
2: Mas eu não compreendo nem quero compreender. Vou-me embora e vou divorciar-me enquanto ainda estou vivo.
0: E não pensa voltar a casar-se?
2: Sei lá, talvez, mas olha lá, porquê?
0: Ah, porque eu sou vegetariana, sabe? Eu contento-me com umas bananas e umas cenouras. Topa! Ai, homem, como é que eu tiro estas nódoas das tuas calças? Nem que fosse uma super mulher.
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6: Oh, mãe! Segundo uma nova lei que saiu para aí sobre os animais de companhia, vamos ter que pôr ali à porta de casa um aviso a avisar que temos cá em casa animais perigosos.
0: Ai, filho, isso é para os cães, para as cobras e para as tarântulas. Nós não temos cá nenhum animal perigoso.
6: Não temos. Pois olha que eu estou todo mordido por pulgas, piolhos e percevejos.
7: Ai, que... Querida, nem imagina. Acabo de ver o seu marido aqui, no centro comercial, com uma gorda. Vou segui-lo, cheio com tudo, rica.
0: Ai, que parva, credo. Sou eu que estou aqui com o meu marido. Parvalhona.
8: A verdade é que a temperatura do sol sobre a terra continua aumentando gradualmente em cada ano que passa.
1: Ah, sim? Então é menos uma preocupação que precisamos ter em relação aos nossos netos e bisnetos. Eles vão estar tão quentinhos que nem vão precisar de gastar dinheiro em roupa.
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1: Você está com a Cor do Dinheiro do dia 15 de outubro do ano da graça de 2026. Já sabe que o meu nome é Camilo Lourenço e também sabe que todas as manhãs este programa é pensado para tentar analisar factos económicos e políticos que influenciam diretamente a nossa vida. Por isso, nossa ordem do dia. Todo este conflito no Médio Oriente, que agora ganha uma nova componente, que é a história da guerrilha entre os Houthis do Iémen e a Arábia Saudita. A análise de material militar usado pelos Houthis está a mostrar que uma série de engenhos balísticos, utilizar esta expressão muito dúbia, vem, ou melhor, é assembled, montado, com peças que vêm da China. Como se vê, a China está a jogar em uma série de planos, desde a Ucrânia até ao Médio Oriente, e como esta malta toda não pensou nisto, eu quando digo esta malta toda digo os americanos, com muita probabilidade toda esta zona do Médio Oriente vai sair ou vai perder muita influência, quem? Os Estados Unidos. A China está on the up. Uma coisa é certa, aquilo está a ficar tudo baralhado e com consequências imprevisíveis. Há um estudo da AIE, Agência Internacional de Energia, que fala sobre o comportamento dos mercados nos próximos meses, a que eu hei de voltar amanhã, porque hoje não temos tempo. E por falar em estudo, o gás na Europa, estamos a falar em Roterdão, cotação em Roterdão, já vai em 87,2 euros por megawatt-hora. Ora, tendo em conta que nós estamos a entrar no inverno, que é quando se consome mais gás por causa do aquecimento na altura fria do continente europeu, particularmente em dezembro, janeiro e fevereiro, isto é um problema para a Europa, de custo. E mais, como a procura deve aumentar, e nas outras zonas do globo não há assim oferta que chegue para isto, e até por causa do transporte, isto quer dizer que o preço ainda pode subir mais. Só mais notícias para a Europa. Nos Estados Unidos a inflação subiu para 3,7%. Aquele fulano que anda para ali a desdobrar-se em comícios e tudo quanto é, com disparates por uma, ele realmente, o Trump diz o que lhe vem à cabeça em cada momento. Não sequer pensa, não tem estratégia, não tem nada. Está a pôr em causa a sorte de uma série de candidatos republicanos, nomeadamente ao Senado. Aquilo, não sei se foi o think tank, mas aquilo que se perspectivava há uns meses, que era manter o Senado, até isso está em risco neste momento para os republicanos. Tal é a inépcia com que este senhor conduziu a política nos últimos meses. Já agora, essa referência que fiz há bocado, aí é, mostra que o acordo entre o Sr. Trump e o Sr. Putin não serviu para praticamente nada. Aí baixou um bocadinho, os preços vão voltar a subir, já estão a subir. O preço do barril, diz ele, está nos 220 dólares. Mas eu vou analisar isso melhor amanhã. Ponto seguinte. O Financial Times de hoje faz uma entrevista a Marine Le Pen, a mais bem colocada para vencer as presidenciais francesas do próximo ano. A senhora Le Pen é uma troca de tintas. Aliás, à semelhança de outra malta, também há a semelhança de todos. O problema é que a direita e

500 anos, nem vou mais longe, já teria passado o momento em que os europeus voltavam outra vez a matar-se uns aos outros. Esta malta já esqueceu disto. As novas gerações provavelmente nem sequer têm mínima noção desta brincadeira. Mas agora o curioso é, vá lá ver o orçamento comunitário e veja se 11 bi fazem alguma diferença. Zero. Isto aqui é politiquice. Mas o mais interessante da entrevista de Marine Le Pen não é isto. É uma estupidez monumental. É quando a senhora diz que ela quer o BCE, Banco Central Europeu, a financiar a transição energética e a defesa. Espera. Um Banco Central a financiar o Estado. Ah, não, as empresas... Ela sabe lá o que é. Eu não sei se a senhora Marine Le Pen usou os miolos ao dizer uma coisa destas. Mas ela está a dizer que o BCE deve fazer aquilo que o Hitler fez com o Banco Central Alemão. Ainda não percebeu isso. Ah, pois é. Depois, no final da guerra, aquela rotativa do Banco Central Alemão, o que é que proporcionou? Inflação de milhões de porcento. Está a perceber o que é que quer dizer milhões de porcento? Está a ver as pessoas que querem com sacos de dinheiro e ele não valer a ponta de um chaveiro? É isso que a senhora Le Pen está a pedir. É óbvio que os tratados não deixam fazer isto. E quando o jornalista pergunta, mas você não sabe isto? Ah, eles são maleáveis. Pá, desculpe, isto é infantilizar a política. Literalmente. Quer dizer, eu acho que a senhora é uma tonta, mas nunca pensei que chegasse a este nível. Vamos para os tempos. Vai ver quem mal a pega. Vai ver que vai aparecer uns palhaços em Portugal a dizer uma coisa parecida. Ou igual, ou pior. Aguardo. Temas mais importantes de hoje. A TAP. Mas não só. Olha, ontem houve uma greve de metro em Lisboa. A greve tinha a ver com... Pá, uns 30 trabalhadores, explicaram-me ontem, da empresa. 30 trabalhadores não estarem satisfeitos com o corte das horas extraordinárias. Que tinham sido mais de 300 mil euros no ano anterior e caíram para pouco mais de 30 mil. Agora com as decisões da gestão. E, portanto, houve uns palhaços relacionados com a CGTP e Companhia Limitada que resolveram fazer greve. Portanto, Lisboa toda ontem levou com isto em cima. Epá, eu... A única coisa que gostava de dizer isto é aquilo que já disse para a TAP. Eu não sei porque é que o governo anda só preocupado com a TAP. E porque é que ainda não privatizou o metro, assim como outros transportes públicos da área metropolitana de Lisboa. Foi um serviço inestimável que o Pedro Passos Coelho quis fazer, que eu acho que este governo podia copiar. É só copiar. Ainda a Manif do Porto. Esta noite houve mais uma promessa de voltar a pôr tendas. A polícia foi lá e fez muito bem. Tirou aquilo dali. Parece que deve dar umas cacetadas a algumas pessoas, mas eu acho muito bem. Eu acho que uma parte daquela malta merecia levar com um pau de marmoleiro nas costas. Que não tem nada que fazer. Mas eu tenho uma pergunta. Pelas imagens que já vi. Epá, há dinheiro para fumar ganzas e para snifar coca. Mas não há dinheiro para pagar rendas de casa. Adiante. O governo apanhou toda a gente de surpresa com a venda da TAP. Digo eu. Olha, a oposição ficou sem palavras. Eu já vou explicar porquê. A comunicação social engoliu uma série de coisas. Até eu engoli algumas delas. Já vou explicar. E os analistas também. Analistas lê-se comentadeiros, porque há analistas e analistas. Enfim. Então vamos lá. 1.201 milhões de euros por 49,9% é um bom preço. É um excelente preço. Segundo ponto. Mas não estão à venda 49,9%. Estão. O problema é que 5% são para os trabalhadores. Portanto, a proposta de Lufthansa é, se os trabalhadores não quiserem comprar, eles ficam com aqueles 5%. Eu por acaso acho que os trabalhadores deviam comprar, não é? O que é que assim ficavam a perceber o que é gerir uma empresa? Depois ficavam com o seu interesse em causa, está a ver? Mas enfim, isso é outra história, um dia falaremos sobre isso. E porquê é que eu digo que é um excelente negócio esse valor? Porque a TAP chegou a ser avaliada globalmente em 352 milhões, mais ou menos. Depois apareceu uma avaliação de 700 milhões. Depois

entre 700 e 900 milhões, depois apareceu uma por 1,2 mil milhões. Foram várias avaliações, foram evoluindo ao longo do tempo. Agora, o que é que mudou para este valor ter subido tanto? Olha, a forma como o governo geriu o processo, e isso é inegável, ok? Por isso é que eu digo que o governo apanhou toda a gente surpresa, foi uma cabazada de 10 a 0. Okay? Isto foi melhor que a remontada do Real Madrid ontem em Roma, no Olímpico de Roma. 3-1 a perder a 7 minutos do fim, depois ganhei 4-3. Assim, este ainda foi melhor. O governo tem aqui muito mérito. O governo, obviamente, em concatenação com a empresa. Depois, outras coisas que mudaram. Por exemplo, a decisão de avançar definitivamente com o novo aeroporto. De facto, quer dizer, uma companhia aérea, sobretudo se for nacional, não pode crescer se não houver espaço, nomeadamente slots num destaque, que é o caso da Portela, não é? E depois, outra coisa muito importante, é que o governo encontrou pela frente um parceiro alemão cuja preocupação não é o amanhã. Aliás, os alemães nunca pensam no amanhã. Pensam nos 10 anos, 15 anos e 20 anos. É a minha grande admiração pelos alemães. Como se recorda, eu até estou à vontade nisto, porque eu disse sempre que daquela gente toda que andava ali a cheirar a TAP, a melhor solução para a TAP era a Lufthansa. E isto foi uma coisa importante. Porquê? Um aspecto importante. Porque a Lufthansa não tem só negócio de TAP em perspectiva, tem um conjunto de decisões de investimento. Repare, Lufthansa Technik, ali em Santa Maria da Feira. Depois o centro de negócios que está a criar ali na zona centro, para de Aveiro. Depois, com esta proposta, a ideia de criar, remodelar a base de Tancos, que é uma base de paraquedistas, não é? Base militar, remodelar a pista e fazer ali uma escola de aviação, que é o que tudo indica, porque não se conhecem muitos detalhes ainda. Por acaso eu conheço uma, não posso revelar, porque ia saber quem é que me disse. Mas enfim, é irrelevante. Fazer uma escola de pilotos, militar e civil, e portanto, como se vê, isto é um cluster. Ai não, cluster, quem diz cluster é o Zé Luís Carneiro. Desculpem a piada. É um cluster, não é? Lufthansa Technik, o centro operacional ali em Aveiro, a base militar e a TAP. Portanto, isto faz muita diferença. Ou seja, o governo teve a sorte de encontrar pela frente isto. Depois tem outro problema. A KPLM Air France não tem esta perspectiva. Tinha até no valor que oferecia pagar, que não é de sumenos importância, que era baixo, tinha inclusive uma parte que teria a ver com os resultados da TAP. Portanto, isto foi o melhor, isto foi o melhor parceiro. Ponto 3. Há outra razão para eu dizer que a Lufthansa foi sempre uma melhor escolha, que é a KPLM. Não é a KPLM, é a Air France KPLM. A Air France tem sindicatos complicados. Aliás, basta olhar para aqueles insurretos em França para perceber que os franceses não são flocos cheios na matéria laboral. Os alemães fazem acordos com sindicatos e cumprem-nos. Aliás, basta olhar sempre para as empresas alemãs em Portugal, para começar pela Alta Europa e comparar com o que se passa noutros países. Portanto, os alemães sabem fazer isto. É uma questão de gestão. E, portanto, isto é outro plus em favor da Lufthansa. Aliás, eu vou-lhe dar um exemplo. Aqui há umas semanas, lembra-se que eu critiquei aqueles tipos de sindicato pessoal de voo, um tal Penarroyes, não sei quantos, acho que é Ricardo Penarroyes que ele se chama, lá do sindicato de TAP, que ainda ontem se voltou a insurgir contra esta venda. Eu vou-lhe dizer uma coisa. Quando um sindicato diz que não quer um comprador, eu vou para esse comprador. Para mim bastava isto. Ok? Ou seja, aquele tipo deve estar a espumar de raiva, mas aquela gentalha toda daqueles sindicatos, porque sabe que a fiesta acabou. Mas acabou mesmo, como nós iremos ver. Bom, qual é o ponto seguinte? A própria Lufthansa, na proposta que faz, oferece muito mais ao Estado português, caso o Estado português queira comprar 100%. A gente diz assim, é uma espécie de, como eu ouvi ontem um analista dizer, é uma espécie de ameaça de Lufthansa.
estilo, epá, se vocês quiserem vender já 100%, pá, eu tenho aqui, eu melhoro a oferta, ainda vos dou 5% do capital do grupo. Quer dizer, eu sou o quarto maior operador mundial. É uma espécie de chantagem, que era o que a pessoa me dizia. Eu acho que a malta não percebeu muito bem o que anda a dizer. Porque os 5% aparecem e eu, essa proposta melhorada aparece porque o próprio governo, e eu sei disto de fonte segura, nas conversas que foi tendo com os dois últimos candidatos, a Air France e o governo e a Lufthansa, sugeriu que fizesse uma proposta para a compra de 100%. Portanto, há aqui uma coisa que eu tenho que já pedir desculpa ao governo. Eu andei a dizer durante muito tempo que o governo não queria vender 100%. Pelos vistos, até quer vender. Portanto, aqui só tenho que retirar o que disse. Quando me engano, eu corrijo. E foi a partir daqui que nos surgiu a proposta dos mais 5%. Vou, aliás, ficar com 5% daquilo. Ou seja, uma pergunta que aparece aqui é: o que é que fez desequilibrar o negócio em favor da Lufthansa? É o conjunto de investimentos, é a perspectiva de gestão, a expansão da frota da TAP, que é uma coisa estúpida que anda um país, é, vai haver despedimentos, vai... quer dizer, há de haver despedimentos incompetentes, e sabe, aliás, eu espero que haja. Agora, quando vamos ver a componente médio prazo, bem, não tenho dúvida nenhuma que a TAP vai ter que contratar mais gente. Até porque vai ter mais 17 aviões, ou lá o que é. Portanto, quer dizer, não faz sentido nenhum andar com este tipo de prejuízo. Isto é uma verdadeira estupidez. Bom, e porque é que eu dizia há bocadinho que a malta foi toda apanhada em contrapé? Porque, primeiro, o valor é bom. Segundo, todo o desenho da operação. Terceiro, os outros investimentos de Lufthansa calaram toda a gente. Olha, o Partido Socialista, não é, para já nas primeiras horas, nem vigiu. Eu até ouvi um tipo de Partido Socialista dizer que era um bom negócio primeiro, mas depois a conversa era outra. Ao fim de algumas horas já dizia o quê? Ah, é precipitado vender 100% da empresa. Ui, estão com o rabinho todo apertado, não é? Como se diz um povo, como diz o povo. Mas qual precipitado? Ah, eu percebo a ideia. O PS adora ter participações nas empresas, porque assim faz os fretes todos aos amigos, não é? Quando está no poder, mete lá a gente, talha toda aquela parepa. Aliás, os outros partidos são a mesma coisa. Aí não tenha dúvidas nenhumas, ok? O PSD, o PS são iguais, o Chega é igual. Aliás, já me notou naquelas cargos autárquicos do Chega a mesma coisa. Aquilo dá o cheirinho do que acaba de acontecer. Porque isto é uma tentação dos nacionalsocialistas. Sempre. São todos iguais. Portanto, dá jeito ter ali uma coisa que é para depois servir, para mim controlar, é o poder, está a ver? Em segundo, não, eu acho que sei mais do que o mercado. Terceiro, é pá, meto aqui os meus amigos todos, como se eles fizeram os fretes, faz aqui os fretes. Basicamente a história é esta. Bem, portanto, não é nada precipitado vender 100%, pelo contrário, é desejável vender 100%, 100%. Eu continuo a dizer, como dizia nas primeiras análises que fiz antes deste negócio, é pá, quanto mais depressa o Estado se livrar da TAP, melhor. Então você vai dizer assim, ah, então você não concorda que o Estado fique com mais 5%. Olha, eu não gosto muito da ideia, devo dizer. Mas há uma coisa que sei. É que o Estado ter 5% naquela empresa, o Estado não vai mandar porra nenhuma. O Estado português. Portanto, os vícios perdem-se ali. E há outra coisa. Se a gente quer sonhar em chegar à recuperação total, que nunca vamos chegar, e eu vou explicar porque daqui a bocadinho, foi a grande falha que eu vi ontem nos analistas, ok? Se a gente quiser chegar lá, é pá, melhor é até ficar com uns 5%, deixar a empresa valorizar, se vai valorizar, e um dia o Estado vende aquilo. E pode dizer assim, ah sim, eu cheguei lá, porque repare, toda a oferta do Lufthansa é pronta para 2.500 milhões de euros. Ficam a faltar mais 400, quase 700 milhões para os 3,2 mil milhões que nós lá metemos. Portanto, até pode ser interessante. Mas eu não gosto, do ponto de vista do princípio, desta ideia. Porque o Estado não tem que andar metido nestas coisas. Mas pronto. Aí abre uma exceção. Mas houve ontem outro partido que não ficou muito bem nisto, que foi o Chega. Aliás, nas primeiras horas nem sequer reagiu.
Eu compreendo. O Chega, ou melhor, o Ventura, o Chega é o Ventura, está muito preocupado com a CPI, a Luís Neves. O crescimento do Chega faz-se pela contestação e por dizer que o governo está a governar e o diabo a quatro. Portanto, faz sentido apostar naquilo. Mas depois há outra razão, que, há outra questão do Chega que a gente tem que olhar para este, nesta matéria. É preciso não esquecer que o Chega não quer vender a TAP. Nunca quis vender a TAP. O que me faz perguntar como é que um partido que se diz liberal, eu volto a recordar, quem disse isto na televisão foi o senhor Frazão, Pedro Frazão, como é que um partido que quer ter uma economia liberal quer mandar na TAP? Não percebo. Portanto, isto deve ser um liberalismo social à portuguesa, que é muito típico da direita, eu não vou dizer reacionária, mas a direita salazarenta. É muito típico. Não é? Eu ouço às vezes uns tipos da extrema-direita, da extrema-radical, com a conversa sobre não podemos vender as nossas empresas ao estrangeiro. Pois é, eu percebo. Querem ficar com elas, que é para depois pedir subsídios ao contribuinte português. É isso, não é? Ah, pois é. Pois, mas eu não estou disposto a isso. Eu não já dei para esse peditório. Segundo, ouço assim, eu até conheço um tipo, que é um tipo do Chega, que frequentemente me enche os ouvidos com esta conversa. Ah, e o doutor Salazar é que tinha razão, porque a TAP era para servir Portugal, depois servia às colónias, não é? E aí ganhava dinheiro, estava sozinha nas colónias, porra, quem é que não ganha dinheiro se tivesse, for operador sozinho, não é? Portanto, está a haver este tipo de conversa. Portanto, o Chega não quer vender a TAP. Pois, é das grandes divergências que eu tenho com o Chega. A outra, vou recordar, é a lei laboral, que eu não perdoo o que o Chega fez. A outra é... A idade de reforma também não consigo subscrever, e a outra é as rendas. Eu sei que foi para a comissão, mas eu aposto consigo que vão tentar desvirtuar aquela marmelada toda. Ok? Está apostadinho aqui, singelo conta dobrado. Portanto, não me surpreende nada a posição do Chega. Mas agora é preciso dizer uma coisa: o Chega está errado. De cima a baixo, como está o PS? Bom, e eu nem vou falar daqueles malucos do Bloco de Esquerda, do Livre, os tipos do PAN, mais a gente do PCP. Então eles estão completamente perdidos. Aliás, é sintomático, não é? Que uma parte da direita quer manter a TAP no Estado, mas o Estado quer a mesma coisa que quer o Bloco de Esquerda e o PCP. Epá, esta malta toca-se toda. Depois dizem-se liberais. Enfim. Agora aqui uma análise diferente. Porquê é que para a Lufthansa era tão importante para a TAP? A TAP. Por uma razão simples. Nenhuma destas empresas cobra, se você for ver o globo, um planisfério, a parte da Ásia não é com a Lufthansa. É com outros parceiros. Isto são grupos, não é? Alianças. A Lufthansa está concentrada na América do Norte, na Europa, uma parte da África e pouco no Brasil. Se quiser, não é apenas Brasil, é América Latina. Ora, a TAP é o melhor complemento. Se você for buscar o footprint de uma e de outra, esta zona da TAP, onde a TAP é forte, complementava o interesse da Lufthansa. Mas não é só no Brasil. Mesmo na América do Norte, e aqui é importante dizer que há dois senhores que não estou a ver falados aqui. Primeiro é o David Neeleman, que realmente reequacionou. Primeiro, melhorou aquilo que era a estratégia do Fernando Pinto, que era apostar no Brasil. Com o erro da VEM, que é a manutenção no Brasil, custou uma pipa de massa à TAP, mas enfim. E depois a segunda foi a aposta na América do Norte. Aliás, o próprio David Neeleman foi o grande contributo que ele teve à empresa. E portanto, isto servia que nem uma luva àquilo que é a estratégia de expansão da Lufthansa. Portanto, é óbvio que a TAP era, destes candidatos todos que andaram por aqui à venda na Europa, a melhor solução para isto. Daí o tal interesse da própria Lufthansa aqui. E depois há uma coisa muito importante. Por exemplo, ontem eu vi um jornalista perguntar ao ministro: então, mas a gente tem alguma garantia daqui a 10 anos ou 15 anos? O hub fica em Lisboa e a SAD até SAD da TAP fica em Lisboa. E o ministro diz: olha, garantia é o que está, não sei quantos. Eu acho que o ministro nem pode dizer isto. Devia dizer assim: meus senhores, a gente sabe lá o que é que vai ser o transporte aéreo daqui a 10 ou 15 anos, homem. Portanto, a economia é uma coisa dinâmica. Nós, a única vantagem que a TAP tem para continuar a ser importante do grupo de Lufthansa é ela ser rentável e continuar a fazer falta ao grupo. Porque se isso acontecer, a TAP vai ser sempre o ativo apetecível para a Lufthansa. Portanto, isto não depende de lei nenhuma, nem acordos, nem nada. Depende da prestação, daquilo que a gente diz performance da empresa. Isso é que é importante. Se eu for útil a alguém, a pessoa não vai perder interesse em mim.
não é? E é isso que é importante referir aqui. Bom, pergunta final. Epá, eu ontem ouvi coisas incríveis. Ouvi analistas dizerem na televisão assim, ah, estou a ver, este preço é fantástico, porque, não, esta não é a final, é a penúltima. Porque, olha, afinal, isto fica muito acima do que se pensava vender. E até pode ficar próximo do valor que o contribuinte lá meteu. Hello? Ah, até ouvi dizer, o Pedro Nuno Santos tinha razão. Opa, francamente, eu só vou explicar porquê. A segunda foi ouvir um pivô de televisão dizer assim, ah, no final, diz que cheira um bom negócio, é um bom negócio. Quer dizer, isto, sabe o que é que isto cheira? A complexos socialistas. Que é assim, eu quero fazer um frete, pá. Não é? Eu acho que foi bom, eu acho, não é uma questão de factos, é eu acho. E eu ouvi outros com aquelas conversas de, epá, se a gente não tivesse salvado a TAP, nem estávamos aqui agora a falar disto. Pois não, estaríamos era a falar de outra empresa que teria surgido no lugar da TAP, sem espetar lá 3,2 mil milhões de euros de contribuintes, mas que era uma empresa rentável. Isso não tem dúvida nenhuma. Capiche? Estão a perder a segunda parte da análise do raciocínio. Ai, não sei quantos, 1.200 milhões de euros que a TAP contribui para a economia portuguesa. Contribui o quê? Espera, a malta não sabe a diferença do valor acrescentado e o quê? Não sabe. Portanto, a malta não percebe que o que é importante na TAP não é aquilo que é compra e venda, é o valor acrescentado, rapazes e raparigas. Estão a perceber ou não? Bom, mas a melhor que eu acho meio disto é a conversa do... Epá, vocês vão ver que a gente vai recuperar os 6.250 milhões de euros que lá metemos. A sério? Oh, rapaziada, conhecem um conceito chamado custo de oportunidade? Ah, não conhecem? Ah, estão distraídos. Mesmo aqueles comentadeiros que apareceram na televisão, economistas ou gestoras, esquecem-se deste pormenor. Sabe o que é custo de oportunidade? Eu, para fazer isto agora, deixo de fazer outra. Um exemplo. O dinheiro é um recurso escasso, certo? Eu sei que há socialistas que não percebem isso. E também gente da direita. Mas o dinheiro é um recurso escasso. Portanto, como é um recurso escasso, eu tenho que fazer opções. Para eu usar o dinheiro aqui, não vou usar o dinheiro ali. Então vamos lá uma conta, simplíssima. Mas eu vou deixar o resultado para si, ok? É este. Pegue nos 3.200 milhões de euros e aplique uma taxa de 2% ou 3%. Só isto. E veja quanto é que está. Portanto, já não estamos a falar de 3.200 milhões de euros, pois não? Ah, mas há mais. É que, entretanto, há todo o efeito de inflação. E a malta também já não se lembra disso. Ou não dá jeito. Opa, oh, meus amigos, vamos lá ter um pouco de vergonha. Eu não digo é juiz, é vergonha. Se a gente quer fazer análise, tem que fazer análise a sério. E fazer análise a sério é levar todos estes pormenores em conta, digo eu. Ok? Bom, moral da história. Isto é um excelente negócio. Dada a burrada que a gente fez, é. Não quer dizer que o julgamento final do conjunto de negócio seja um bom negócio, percebe? É, com aquela burrada que eu tenho à frente, o governo fez um bom trabalho. Fez. Deu 10 a 0 ontem. Eu até vou dizer mais. É a grande vitória do governo em 2 anos. O que mostra, quando se trabalha a sério, vale a pena. Entalou o Partido Socialista. Vai ter que dizer se quer vender agora 100% ou não. O PS está entaladíssimo. E já agora, os louros não são só para Miguel Pinto Luz. São para o Secretário de Estado, Espírito Santo. Ok? Lá está. Esse é que é o ponto. E é bom não esquecer isso. E eu sei como é que isto foi feito. Aquilo que houve aqui, não houve mais lado nenhum. Mas há outra razão. Não forme a sua opinião sem ouvir a nossa. Não quer dizer que tenha que seguir a nossa, mas não ouça, não de forma sua sem ouvir a nossa. Tenha um grande dia. Amanhã cá estarei para lhe atazanar o juízo. Muitíssimo obrigado.

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1: Em Alcácer do Sal, a GNR apreendeu 8 mil litros de gasolina transportados irregularmente na A2 e constitui um arguido por tráfico de estupefacientes. Detidos dois suspeitos de vários crimes violentos, em Lisboa e Leiria, o Primeiro-Ministro quer recuperar o dinheiro investido pelo Estado na TAP. Pitlu explicou a escolha da Lufthansa. Colisão entre dois autocarros e um automóvel fez vários feridos em Braga. No futebol, o Boavista encerra a atividade no final de outubro.
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1: A Guarda Nacional Republicana, através da Unidade Nacional de Trânsito e do Destacamento de Trânsito de Setúbal, no passado dia 13 de outubro, constituiu o arguido de um homem de 24 anos pela suspeita da prática do crime de tráfico de estupefacientes, isto na sequência de uma ação de policiamento rodoviário realizada na Autoestrada número 2 no concelho de Alcácer do Sal. A ocorrência registou cerca das 21h50 ao quilómetro 69 da A2 no sentido sul-norte, na área de serviço de Alcácer do Sal, quando os militares da Guarda interceptaram um veículo pesado de mercadorias que transportava uma elevada quantidade de combustível acondicionado em jarricãs. No decorrer da fiscalização, os militares verificaram que o veículo transportava 320 jarricãs com 25 litros de capacidade cada, prefazendo um total de 8 mil litros de gasolina, sem observância das regras aplicáveis ao transporte rodoviário de mercadorias perigosas. No âmbito das diligências policiais, foi igualmente interceptado e fiscalizado um veículo ligeiro relacionado com a ocorrência, tendo o respectivo condutor, um homem de 32 anos, sido identificado. 8 mil litros de gasolina acondicionados em 320 jarricãs, um veículo pesado, mercadorias e um telemóvel, foi a contabilidade feita pelo GNR. O condutor de veículo pesado foi constituído arguido pela suspeita da prática do crime de tráfico de estupefacientes e sujeito a termo de identidade de residência, tendo os factos sido comunicados ao Ministério Público, competente para prosseguimento das diligências processuais. Da fiscalização resultou ainda a elaboração de 17 autos de notícia por contornação, isto no âmbito de transporte rodoviário de mercadorias perigosas, e de um auto de notícia por contornação relativo à introdução irregular do consumo. O transporte de uma quantidade desta dimensão de gasolina, substância altamente inflamável, sem o cumprimento das condições técnicas e de segurança previstas para o transporte de mercadorias perigosas no ADR, representa um risco significativo, não apenas para o próprio condutor e demais ocupantes dos veículos envolvidos, mas também para todos os outros utentes da via. Em caso de acidente, derrame, fuga de combustível ou ignição, o incumprimento das regras de acondicionamento, transporte, sinalização e segurança aplicáveis às matérias perigosas pode potenciar consequências particularmente graves, incluindo incêndio, propagação de combustível e a exposição de terceiros a situações de elevado risco. Dois homens suspeitos da prática de vários crimes violentos em Lisboa e Leiria, incluindo carjacking e assaltos a uma orivesaria e uma loja de conveniência, foram detidos pela PJ, foi agora anunciado. Em comunicado, a PJ refere que, através do Departamento de Investigação Criminal de Leiria e em estreita colaboração com a Diretoria de Lisboa e Val do Tejo, deteve, na cidade de Lisboa, dois cidadãos estrangeiros, com 25 a 38 anos, suspeitos de integrarem um grupo criminoso que nos últimos meses se vinha dedicando à prática de diversos crimes violentos com recurso a armas de fogo. Estão em investigação crimes de abuso de confiança agravado, roubo agravado, detenção de arma proibida, falsificação de documentos e associação criminosa, adianta ainda o comunicado da Judiciária. Os crimes em investigação ocorreram nas zonas de Lisboa e Leiria entre junho e este mês de outubro. Segundo esta fonte, a atuação deste grupo antecipava um risco cada vez maior e com consequências mais gravosas para as potenciais vítimas, dada a escalada de violência que se estava a verificar nos sucessivos crimes. Os detidos vão ser presentes à autoridade judiciária para a aplicação das medidas de coação. Já o Primeiro-Ministro Luís Montenegro anunciou a venda de até 49,9% da TAP à Lufthansa por 1.201 milhões de euros. O chefe do Executivo destacou que a meta prioritária é recuperar a totalidade dos 3.200 milhões de euros de dinheiros públicos injetados na companhia aérea durante a pandemia.
3: Isso também é verdade, se deve ao esforço dos portugueses, que injetaram nos últimos anos na empresa mais de 3.200 milhões de euros dos seus impostos. É por isso que esta parceria entre a TAP e a Lufthansa nos aponta para esse caminho. O caminho da recuperação total do valor que os portugueses investiram na TAP. É com este mesmo objetivo que o Governo encara a possibilidade de, numa segunda fase até 2028, como propõem de resto os candidatos, trocar o capital remanescente por uma participação social na holding do respectivo grupo.
1: Para alcançar a devolução integral dos esforços dos contribuintes, o plano do Governo assenta numa estratégia a médio e longo prazo desenvolvida com o grupo alemão. Miguel Pinto Luz justificou a escolha do grupo Lufthansa, destacando que a proposta alemã garante a centralidade estratégica da Companhia Aérea Nacional e assegura a gestão privada necessária para rentabilizar o negócio. O Ministro das Infraestruturas e da Habitação explicou os pilares fundamentais que pesaram na decisão do Governo.
4: O grupo Lufthansa propõe-se aumentar a frota da TAP em 117 aeronaves até 2035 e 130 no pós-2035 no novo aeroporto de Lisboa. E ainda se propõe a transferência até 8 A350-900, quase o maior avião, para os portugueses perceberem, da frota Airbus, integração da TAP, manutenção na rede Lufthansa Technik, uma rede à escala global, com mais volume, mais licenças OEM, mais capacidade e centros de excelência, e aquilo que já era conhecido de todos os portugueses, o investimento em Santa Maria da Feira, dos 300 milhões de euros de investimento e 700 postos de trabalho no centro da Lufthansa Technik em Santa Maria da Feira. A escola de aviação em Tancos, 200 postos de trabalho, 500 milhões de euros de investimento.
1: Já a oposição parlamentar reagiu com fortes críticas e ceticismo ao anúncio do governo. As objeções dividem-se conforme a ideologia política de cada partido.
5: É um governo que está a falhar ao país porque está a fazer o que é mais fácil, que é vender os seus ativos. Parece haver um gato escondido com o rabo de fora, porque há muitas coisas ainda por esclarecer.
6: O apelo que faço é este: não confie em nada do que foi dito, não confie em nada do que está escrito, muito menos aquilo que está assinado. Nada disso é para concretizar nas chamadas contrapartidas. A única coisa que vai ser concretizada é a privatização total da TAP. Pronto, é esta a questão. Se não for possível travá-la, e nós estamos convencidos que ainda há espaço para travar este crime económico.
7: A direita, no passado, Miguel Pinto Luz, vendeu a TAP, fazendo com que ela fosse comprada com o seu próprio capital, está a reprivatizar a TAP. Isso é uma má notícia para o país.
8: Acreditamos que Luís Montenegro terá que ter o cuidado e esperamos que em sede do Orçamento do Estado também seja possível travarmos esta mesma intenção de não ficarem sem os anéis e ficarem apenas os dedos, como se costuma dizer.
1: Quanto ao ministro Pinto Luz, assumiu publicamente que, se dependesse exclusivamente da sua vontade pessoal, avançaria de imediato para a privatização integral da TAP, considerando que o projeto conjunto com a Lufthansa pavimenta o caminho ideal para o futuro. Uma colisão rodoviária envolvendo dois autocarros e um automóvel registado na tarde de quarta-feira na cidade de Braga, junto ao Centro Comercial de Braga, Parque, fez 14 feridos, todos ligeiros, disse fonte da Proteção Civil. Segundo a fonte, o alerta foi dado às 15h44 e os feridos foram transportados para o Hospital de Braga. Carlos Silva, dos Bombeiros de Braga.
9: É uma zona de muito tráfego, onde o trânsito rola sempre com bastante lentidão. Não é normal haver ali acidentes com este tipo de gravidade. Resultaram 19 feridos, todos leves. Houve alguma preocupação em ter meios para todos os feridos, não é? Encaminhamos, juntamente com o INEM, com os Bombeiros Voluntários de Braga e com os Bombeiros Voluntários de Amares.
1: Os dois autocarros pertencem aos Transportes Urbanos de Braga, tendo o acidente provocado o condicionamento do trânsito na Avenida Padre Júlio Fragata. Para o socorro foram mobilizados 33 operacionais, apoiados por 14 viaturas. A PSP tomou conta da ocorrência. No futebol, o Boa Vista Clube fecha portas no final de outubro. Depois do plano de recuperação financeira de ser rejeitado pela maioria dos credores, há uma semana, a administradora insolvente, Clarice Barros, informou os funcionários do emblema achadrezado que a liquidação do ativo vai prosseguir. Assim, 31 de outubro, o Boa Vista e todas as modalidades do clube cessam atividade. Após a rejeição do plano de recuperação submetido pela direção do Boa Vista, os credores aprovaram a proposta de 33 milhões de euros para a aquisição do estádio e complexo desportivo do Bessa, uma oferta formalizada pela Frozen Spark, sociedade pertencente ao grupo Cofre Silvas, com sede em Lisboa e liderada por Jorge Silva Maurício. O Boa Vista apresentou o plano de recuperação e o plano de negócios, procurando assegurar a continuidade da atividade do clube, que envolve 31 modalidades e cerca de 1.500 atletas, mas sem sucesso. A situação do clube ocorre em paralelo com a liquidação da Boa Vista SAD, aprovada pelos criadores em setembro, depois de rejeitado o plano de recuperação apresentado pela sociedade.

Estou de regresso para mais uma hora, agora ao encontro das 15, nesta tarde de quinta-feira. Espero que lhe esteja tudo a correr bem. Boa tarde.

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1: No Montijo, a Cimar Sul investe 472 mil euros em sistema de saneamento. António José Seguro vê com naturalidade a chamada de Luís Neves à Assembleia da República. Os sindicatos acusaram o governo de esquecer os trabalhadores da TAP. O PS diz que é precipitado o governo avançar sozinho para a privatização total da TAP. O governo da AD diz que acabou o tempo dos desmandos e confusão na TAP. No futebol, Liga dos Campeões, o Porto perdeu por 3-2 frente ao Betis de Sevilha e complica contas na Champions.
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1: A Cimar Sul, a empresa responsável pela gestão de águas residuais da Península de Setúbal, assinou um contrato de 472 mil euros para construir um sistema de drenagem e elevação de águas residuais na Lançada, no Conselho de Montijo, que foi agora anunciado. Em comunicado, a Cimar Sul, saneamento da Península de Setúbal, adianta que o contrato foi assinado na passada terça-feira, no espaço do Conselho de Montijo, e que a obra, com um prazo de execução de 330 dias, foi adjudicada à empresa Obra 82, Construções e Obras Públicas. Segundo a Cimar Sul, trata-se de uma empreitada que permitirá reforçar a recolha e o encaminhamento das águas residuais para a estação de tratamento de águas residuais do Afonso Beiro, também neste concelho do Distrito de Setúbal. A empreitada, dizem, permitirá então reforçar a recolha e o encaminhamento das águas residuais para tratamento na ETAR, estação de tratamento de águas residuais do Afonso Beiro, promovendo uma gestão sustentável do ciclo urbano da água, contribuindo para a proteção dos recursos hídricos, dos ecossistemas e da saúde pública, lê-se no comunicado. A empresa refere ainda que o investimento do novo sistema de drenagem e elevação de águas pluviais contribui para a proteção dos recursos hídricos, dos ecossistemas e da saúde pública através da melhoria das infraestruturas de saneamento. A Cimar Sul é responsável, recorde-se, pela gestão e exploração do sistema multimunicipal de saneamento de águas residuais da Península de Setúbal nos municípios de Alcochete, Parreiro, Moita, Montijo, Palmela, Seixal, Sesimbra e Setúbal. A empresa de capitais exclusivamente públicos tem como acionistas a Águas de Portugal e os 8 municípios abrangidos pelo sistema. António José Seguro encarou com normalidade a possível ida do ministro Luís Neves à Assembleia da República a propósito da polémica em torno do Siresp. O presidente da República remeteu o caso para a fiscalização parlamentar e sublinhou que a decisão sobre a manutenção do governante compete exclusivamente ao Executivo.
3: Tema constitucional. O governo presta contas e é fiscalizado politicamente no Parlamento. E tanto quanto eu sei, houve grupos parlamentares que pediram essa fiscalização, pedindo a comparência do ministro da Administração Interna para ir lá. Portanto, esse é o jogo normal entre partidos, são as competências do Parlamento e o Presidente tem que respeitar as competências de cada órgão de soberania.
1: Seguro remete o caso para a fiscalização parlamentar. O chefe de Estado sublinhou a importância do respeito mútuo pelas competências institucionais. As críticas das associações e sindicatos da aviação civil focam-se na total falta de audição e diálogo por parte do Governo e não necessariamente no esquecimento dos seus direitos laborais no acordo. Os representantes dos trabalhadores queixam-se de não terem sido informados ou consultados mesmo em momentos algum antes do anúncio oficial da venda parcial da TAP à Lufthansa.
4: Mais uma vez é lamentável e aquilo que aconteceu hoje é exatamente aquilo que aconteceu ao longo de todo este processo. Uma falta de comunicação com os sindicatos, com os trabalhadores do Grupo TAP.
5: Sendo uma empresa 100% comercial, só temos pena que não possamos ter tido alguém em Portugal com a capacidade financeira para que o controle se mantivesse efetivamente em Portugal. Não temos. Portanto, é uma pena, de facto, mas temos que ser pragmáticos.
6: Ainda estamos um pouco na fase do namoro, não é? E nessa fase tudo é possível. E vamos ver depois na concretização como é que vai ser.
1: A reação do setor divide-se entre indignação pelo método e uma expectativa moderadamente positiva quanto ao comprador. O Partido Socialista, pela voz de Filipe Costa, afirmou que é profundamente precipitado o Governo avançar sozinho para a decisão de privatizar a totalidade da TAP até 2028, sem que essa estratégia seja devidamente debatida e escrutinada pelo Parlamento.
7: Neste momento a nossa posição é a privatização parcial, que foi hoje conseguida. Este era o plano do Partido Socialista, que foi hoje executado. Eu acho que o Governo tem que dialogar na Assembleia da República, é um Governo de minoria e, portanto, parece-me um pouco precipitado da parte do Primeiro-Ministro assumir que terá capacidade política para avançar sozinho para uma privatização parcial, para uma privatização total da TAP.
1: Também Francisco Gomes, deputado do Chega, afirmou que o partido quer conhecer o caderno de encargos de venda parcial dos tais 49,9% da TAP ao Grupo Lufthansa, exigindo total transparência sobre o negócio.
8: E queremos saber que garantias foram dadas ao governo português, queremos saber como é que vai ser feito o investimento e queremos, acima de tudo, garantir rigor e respeito pelos portugueses. Uma exigência que assume renovado significado quando nós olhamos e percebemos e constatamos algo muito simples quanto a este governo. É um governo que é fortíssimo nos anúncios e fraquíssimo na execução.
1: Embora o PS encare o encaixe financeiro da venda de 49,9% à Lufthansa como uma validação da estratégia iniciada no anterior governo socialista, o partido marca-se do roteiro traçado pelo executivo Luís Montenegro para os anos seguintes. Os partidos que apoiam o governo da Aliança Democrática afirmaram formalmente que com este negócio da TAP terminou o tempo dos desmandos e da confusão na companhia. A posição foi vinculada pelo PSD logo após o anúncio da venda destes 49,9% da companhia aérea à Lufthansa. O partido sustentou então a sua posição.
9: Connosco, com o atual governo da AD, acabou o tempo dos desmandos, acabou o tempo da confusão na TAP e, acima de tudo, acabou o tempo em que a TAP era um brinquedo político nas mãos de governos e de ministros. A TAP para nós significa futuro. A TAP para nós significa a manutenção da sede do Hub em Lisboa.
10: Aqueles que acusam o governo de governar apenas para o dia-a-dia e não fazer reformas estruturais, esta decisão é uma decisão estruturante que prova que o governo governa a pensar no futuro do país.
1: A Iniciativa Liberal vai mais longe e quer uma garantia para a privatização total da TAP.
11: Aquilo que a Iniciativa Liberal quer é, sobretudo, uma garantia de que existe um caminho para a privatização total desta empresa. Os portugueses não aguentam mais o fardo de ter de sustentar os sonhos e as caravelas do Partido Socialista e do Chega.
1: O Livre, através do seu co-porta-voz Jorge Pinto, contestou a venda destes 49,9% da TAP à Lufthansa e diz que o governo está a falhar ao país.
12: É um governo que está a falhar ao país porque está a fazer o que é mais fácil, que é vender os seus ativos. Parece haver um gato escondido com o rabo de fora porque há muitas coisas ainda por esclarecer.
1: A esquerda mostra-se unida quanto à privatização total da TAP.
13: O apelo que faço é este: não confie em nada do que foi dito, não confia em nada do que está escrito, muito menos aquilo que está assinado. Nada disso é para concretizar nas chamadas contrapartidas. A única coisa que vai ser concretizada é a privatização total da TAP. Pronto, é esta a questão. Se não for possível travá-la, e nós estamos convencidos que ainda há espaço para travar este crime económico.
14: A direita, no passado, Miguel Pinto Luz, vendeu a TAP, fazendo com que ela fosse comprada com o seu próprio capital, está a reprivatizar a TAP. Isso é uma má notícia para o país.
15: Acreditamos que Luís Montenegro terá que ter o cuidado e esperamos que em sede do Orçamento do Estado também seja possível travarmos esta mesma intenção de não ficarem sem os anéis e ficarem apenas os dedos, como se costuma dizer.
1: Para este bloco da oposição de esquerda, o negócio representa uma perda inadmissível de controle estratégico sobre a soberania económica nacional. No futebol, Liga dos Campeões. O Porto perdeu em Sevilha frente ao Betis por 3-2 na segunda jornada da Liga dos Campeões. A turma de Farioli ainda não soma qualquer ponto ao fim de duas jornadas na prova milionária. A primeira parte do jogo até começou com muita pressão do Betis. A equipa do Sevilha condicionou a circulação de bola ao Futebol Clube do Porto e criou dificuldades aos Dragões num relvado que também não apresentou as melhores condições para a prática do futebol. André Silva esteve perto de inaugurar o marcador para o Porto. O avançado aproveitou uma má reposição de Álvaro Valas, recuperou a bola e tentou surpreender o guarda-redes com um chapéu. Nathan conseguiu de forma atrapalhada evitar o golo, mas a bola sobrou novamente para André Silva, que de cabeça acertou na trave. O Betis continuou a procurar o gol, sobretudo através de remates de meia distância, mas sem conseguir bater Diogo Costa. Aos 40 minutos foram os Dragões a festejar, ainda que por pouco tempo. Na sequência de um cruzamento do lado esquerdo, a bola sobrou para Martin Fernandes, que rebotou forte para o fundo das redes. No entanto, após a análise do VAR, o gol foi anulado devido a um toque com o braço de Borja Sainz na disputa de bola com o Marc Bartra. O encontro chegou-se a um intervalo sem golos, apesar das oportunidades criadas pelas duas equipas. Na segunda parte, o Betis voltou a mostrar-se perigoso. Fran Garcia arrancou pelo lado esquerdo, deixou a bola para trás, onde apareceu Es Abd. O marroquino arrematou de pé direito, em arco, para um ângulo mais distante, sem dar qualquer hipótese de defesa a Diogo Costa, colocando assim a equipa da casa em vantagem. A resposta portista surgiu aos 54 minutos, Gabriel Veiga, de livre direto, faz de forma irrepreensível um empate na partida. O Porto ganhou o ânimo e chegou mesmo à reviravolta aos 60 minutos, quando Samu colocou a bola no fundo das redes, dando vantagem aos visitantes. O avançado espanhol não marcava desde fevereiro e aproveitou uma boa combinação com o Pedro para voltar aos golos. O Betis não baixou os braços e voltou a carregar no ataque. Aos 74 minutos, Guto Garnadas restabeleceu o empate após uma boa jogada com Anthony na direita e relançou a partida para os minutos finais. Quando o empate parecia ganhar força, Moura deixou-se antecipar por Ortiz e cometeu um penalti sobre o lateral, assinalado com recurso ao VAR. Isco converteu a grande penalidade e consumou a reviravolta dos sevilhanos, a que passaram novamente para a frente no marcador. O Porto ainda procurou reagir nos minutos finais, mas Valas negou o golo a Jiménez com uma grande defesa. No final da partida, o avançado Futebol Clube do Porto, André Silva, assumiu a desilusão na flash de entrevista da Sport TV após a derrota frente a este Real Betis em Sevilha, lamentando o desfecho de um jogo emotivo. O jogador apontou a eficácia da equipa espanhola na segunda parte como decisiva para o resultado final.
16: Foi responsabilidade nossa, e sendo responsabilidade nossa significa que nós poderíamos ter o controle, ou seja, principalmente na primeira parte acho que acabamos por jogar um pouco o jogo deles e não gerir, porque vimos que os passos eram fáceis, queríamos dá-los e era preciso gerir melhor, e depois eles são bons no contra-ataque e criaram um desperigo. Dois jogos com adversários difíceis, com o City, melhor equipa neste momento na Inglaterra, agora um dos top 3 em que podíamos virar de Espanha, mas estamos convictos que as coisas serão diferentes. Mostramos hoje que poderíamos sair daqui com diferentes sensações, mas a verdade é que vamos com esta frustração para casa e usar esta emoção para virar as coisas o mais rápido possível. Agora vamos ter mais tempo para preparar o próximo jogo, diferente do que foi com o Betis, e focados em sair desta situação. É um jogo novo, uma oportunidade nova, e estamos convictos que vamos com a nossa maior capacidade.
1: O extremo de foco do Porto, PP, manifestou o seu descontentamento na flash de entrevista da Sport TV. Apesar de ter assinado uma assistência, o jogador apontou a eficácia do adversário e os erros defensivos como determinantes para o desfecho negativo da partida europeia.
17: Olha, a gente sabia que ia ser um jogo muito difícil, né? A equipa do Betis é uma equipa com grandes jogadores, com uma qualidade muito acima da média. Faltou aquele detalhe final, acho que pra gente conseguir manter o resultado, manter a tranquilidade durante o jogo, mas agora continuar a pensar já no próximo jogo, ver aquilo que a gente pode melhorar, aquilo que a gente pode aperfeiçoar, porque já temos mais um jogo muito importante na próxima semana. A gente sabia que podia melhorar ainda muito nesse aspecto. O Mister conversou com a gente no intervalo, disse que a gente, pra gente ter um pouco mais de tranquilidade, paciência com bola. Acho que isso faltou um pouco para que a gente pudesse continuar por cima do marcador, mas acho que agora é melhorar, buscar continuar trabalhando, como eu falei, porque a gente já tem um jogo muito importante na próxima semana. A gente vê muito a situação do jogo, né, as características de cada jogador. Sei que o Samão é um cara muito agressivo, que procura sempre fazer essas diagonais, então tive a felicidade de poder dar o passe para ele, mais ainda pelo golo dele. Fico muito feliz, porque tinha falado que ia procurar dar a primeira assistência para ele quando ele voltasse, e graças a Deus pude ajudá-lo, mas infelizmente não foi o suficiente para que a gente pudesse sair com a vitória. Olha, eu fico muito feliz, né, poder ajudar meus companheiros, principalmente ali no último terço, onde é uma posição onde a gente precisa de números, né, então poder dar assistência, poder ajudar meus companheiros a marcar é muito importante para mim, me dá um pouco mais de confiança para que eu possa continuar fazendo o meu melhor, continuar ajudando a equipe, então é seguir trabalhando para que possa vir ainda muito mais.
1: Com esta derrota, o Porto segue com 0 pontos na Liga dos Campeões, estando fora dos lugares de play-off. Já o Betis, com 6 pontos, alcança o 9º lugar à porta dos lugares de acesso direto aos oitavos de final. Sem jogo para o campeonato esta semana, a turma de Farioli prepara a recepção ao PSV novamente para a Liga dos Campeões.

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1: Joana Lemos e o marido, o magnata italiano e herdeiro da Fiat, Lap Elkan, vão abrir as portas da nova casa de acolhimento de vítimas de violência doméstica em Cascais. O projeto da Fundação Laps começou a ser discutido pela Câmara de Cascais há cerca de 2 anos. Agora as portas serão abertas para receber pessoas em situação de vulnerabilidade. Acho que é de saudar uma doação destas que vai servir de ninho, diria que transitório, para as mulheres vítimas de violência doméstica, um flagelo que infelizmente cada vez cresce mais. Nós, enquanto Fundação Laps, comprometemos-nos a dar um acompanhamento a todas as mulheres que por aqui passarem, comentou Joana Lemos num vídeo da autarquia. Também vamos alargar a idosos e crianças em risco, continuou. A Casa Laps em Cascais tem 9 quartos, 2 pisos e um jardim para receber a população vulnerável. Esta é a segunda casa de acolhimento criada pela Fundação Laps em Portugal. O primeiro projeto foi lançado em 2021, no Funchal, para apoiar pessoas sem abrigo. Cada vez mais dedicada ao desporto e em particular à corrida, Ruth Cardoso voltou a abraçar um novo desafio. E desta feita, muito especial, a viúva de Diogo Jota, de 30 anos, esteve presente na corrida IPO e partilhou as imagens através das redes sociais. Mais do que correr, hoje foi dia de abraçar, escreveu numa legenda que fez acompanhar com um emoji de um coração branco.

0: Mais de um ano depois de ter visto partir prematuramente o homem com quem tinha acabado de casar e com quem tem 3 filhos, Ruth Cardoso vai reconstruindo assim aos poucos a sua vida. Curiosamente, é no desporto que a jovem parece ter voltado a encontrar alguma alegria. A nova publicação surge no seguimento das muitas que tem partilhado nos últimos meses e que atestam a transformação que tem vindo a protagonizar entre triatlo, corridas e meias maratonas, desde a tragédia de 3 de julho de 2025, que lhe roubou o homem com quem tinha casado há apenas 11 dias e com quem tem 3 filhos menores. É por isso mesmo que sempre que alcança uma nova meta, há uma pessoa que continua presente em todas as conquistas. Em setembro, quando completou a meia maratona do Porto, anunciou: "Prazer, Ruth Cardoso, só. E sou oficialmente meia maratonista." Escreveu para, logo a seguir, deixar uma mensagem a homenagear o seu grande amor: "Espero que estejas orgulhoso de mim." Revelou ainda um sinal de que Diogo Jota continua a ocupar um lugar central na vida da família.
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Está a terminar esta edição de quinta-feira. Depois da 1 e até às 16 horas de segunda a sexta, Joana Montinho consigo na Rádio Azul. Tenham um bom final de tarde. Até amanhã.

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2: Os espaços do Conselho em Setúbal iluminaram-se de azul petróleo nas noites de 12 e 13 de outubro, numa ação de sensibilização para a perturbação obsessiva ou compulsiva e de combate ao estigma associado à doença. A Câmara Municipal de Setúbal associou-se assim, pelo segundo ano consecutivo, à iniciativa da OCD Foundation, promovida em Portugal pela Associação Perturbação Obsessiva ou Compulsiva de Doentes e Famílias, que procura dar visibilidade à doença e aumentar o conhecimento da população sobre esta temática. A iluminação do edifício sede do município integrou a Semana Internacional de Sensibilização para a Perturbação Obsessiva ou Compulsiva, que decorre até 17 de outubro e desafia entidades públicas a iluminar edifícios de azul petróleo. De acordo com esta organização, a perturbação obsessiva ou compulsiva afeta mais de 200 milhões de pessoas em todo o mundo, de diferentes idades e estilos de vida, e caracteriza-se por padrões de pensamento obsessivos seguidos de comportamentos compulsivos. A campanha internacional reforça a importância da consciencialização e do conhecimento sobre esta associação, com o objetivo de combater o estigma e os mitos em torno da doença. O corpo do pescador lúdico de 53 anos, que estava desaparecido desde 10 de outubro, foi encontrado ao final da manhã de quarta-feira na zona do Baleal, em Peniche. Segundo a Autoridade Marítima Nacional, o homem tinha saído para praticar pesca lúdica apeada e encontrava-se desaparecido desde a noite de sexta-feira. O corpo foi detectado durante uma das ações diárias de patrulha da Autoridade Marítima Nacional junto a uma zona rochosa. Os tripulantes da Estação Salva-Vidas de Peniche procederam à recolha e ao transporte para as instalações da estação. O auto-verificação do óbito foi realizado pelo delegado de saúde. Após contacto com o Ministério Público, o corpo foi transportado pelos bombeiros voluntários de Peniche para o Gabinete Médico Legal de Torres Vedras. A Autoridade Marítima adianta ainda que o Gabinete de Psicologia da Polícia Marítima foi ativado e continua a prestar apoio aos familiares da vítima. 9 das 29 pessoas retiradas das habitações na sequência do incêndio na passada terça-feira no bairro da Horta da Areia, em Faro, regressaram a casa enquanto 20 continuam em alojamentos temporários, disse na quarta-feira à Lusa Fonte Social. Dizem que queremos tentar uma solução rápida para alojar definitivamente as pessoas, afirmou à Lusa David Fernandes, diretor técnico do Centro Comunitário Horta da Areia, acrescentando que a Câmara de Faro já informou não dispor de habitação social para as colocar. David Fernandes adiantou que 9 das 29 pessoas inicialmente retiradas do bairro por razões de segurança puderam já regressar às suas habitações, que não foram afetadas pelas chamas. Segundo responsáveis, os elementos do Centro Comunitário prestaram apoio às famílias desalojadas desde a primeira hora, nomeadamente através da disponibilização de medicamentos e também de refeições. Entretanto, fonte da Câmara de Faro disse à Lusa que a autarquia está a acompanhar os desalojados e a articular-se com os parceiros sociais para encontrar soluções que permitam responder às necessidades de habitação das famílias afetadas pelo incêndio. O Hospital de Cascais registou um caso de sarampo. A informação é confirmada por fonte da unidade hospitalar, que adianta que um doente deu entrada nas urgências do último domingo. Foi dado conhecimento às entidades de saúde competentes, avança a mesma fonte, que indica que decorre nesta altura a notificação dos contactos. O hospital não adianta nesta altura mais informações. Desconhece para já se o caso diz respeito a uma criança ou um adulto, bem como se o utente em causa estaria ou não vacinado contra o sarampo. Desconhece-se igualmente qual o estado de saúde do paciente. Na última quinta-feira, um outro caso de sarampo, também na zona da Grande Lisboa, desta feita no Hospital de Santa Maria, em Lisboa, foi registado. No futebol, António Salvador, presidente do Sporting Braga, falou aos jornalistas no aeroporto de Francisco Sá Carneiro antes da partida da comitiva dos Miúdos para a Dinamarca, onde os bracarenses vão defrontar esta quinta-feira o Copenhaga para a Liga Conferência.
3: Não, vamos por partes. Primeiro dizer que enviei uma carta ao presidente do Conselho de Arbitragem e ao presidente da Federação, porque há que não negar as evidências daquilo que é o momento atual do Sporting Clube Braga. E o momento atual do Sporting Clube Braga, temos que o dizer e não podemos fugir às evidências, que não é bom. Não estamos a ter os resultados que deveríamos ter, não estamos a praticar o futebol que deveríamos praticar, e isso eu digo publicamente porque já o disse ao grupo, e o grupo percebe e entende e sabe que não é aquilo que gostaríamos, que hoje já pudéssemos estar num outro patamar nesta fase do campeonato, mas isso são questões que nós controlamos internamente. Ora, aquilo que nós não controlamos internamente, nós não podemos resolvê-las. E há uma coisa que tem que ficar claro aqui, e que eu e vocês conhecem, mas não tenho falado de arbitragem. Mas há uma coisa que é clara. O Braga, há 7 jornadas do campeonato, tem menos 5 pontos subtraídos pelo VAR. E isso é uma evidência clara. foi no primeiro a jornada com o Moreirense, onde no último lance do jogo o Sporting Clube Braga sofre um empate de um lance que há dois erros no mesmo lance. Há um canto a nosso favor, que o árbitro não marca, e na reposição de bola na nossa área há uma falta atacante com um pisão sobre o Navarro, que não é falta e que impede de chegar à bola, e a bola sobra para o adversário e faz golo e termina o jogo e empatamos. Portanto, são dois pontos claramente que o árbitro retirou-nos, o VAR, e é o jogo do Sporting, que acho que toda a gente viu, e é unânime neste país, que o Braga a ganhar 1-0, há um penalti de uma mão dentro da área, que a bola vai para a baliza, e que fazia o 2-0, e que um 2-0 em jogo, claramente o resultado era outro, animicamente, em força, em vontade, e que certamente toda a gente compreenderá que o resultado não seria o desfecho que tivemos. E, portanto, o Braga sente-se prejudicado, claramente, com o estado atual que está a passar com a arbitragem, com o VAR, com aquilo que é uma realidade, que em 7 jogos tem 5 pontos subtraídos por culpa do VAR. Não há que esconder, é uma evidência. Com menos um jogo que temos, poderíamos estar aqui a falar em 8 pontos, e 8 pontos hoje o Braga poderia ter 19, e se calhar estivéssemos, em vez de estarmos a falar num início não menos bom do Sporting Clube Braga, se calhar estávamos a falar num início fantástico do Sporting Clube Braga.
2: Salvador defendeu que as más decisões da arbitragem tinham disfarçado o que podia ser um início de época fantástico. Adicionalmente, questionou as condições psicológicas e mentais de Luciano Gonçalves para continuar a gerir a estrutura da arbitragem nacional sob tanta pressão.

0: 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Cerca de 2 anos depois do protótipo ser revelado, na terça-feira, 6 de outubro, foi oficialmente lançado o novo Jaguar Type 01, que inaugura uma era 100% idêntica no popular construtor. Mais do que isso, abre um capítulo inteiramente diferente, nova identidade visual, novo logotipo e um posicionamento revisto, em que o objetivo é fazer face a marcas de luxo e o patamar mais elevado, como a Bentley. O Type 01 conta com 3 motores, um à frente e 2 mais potentes atrás, num conjunto capaz de evitar 1.030 cavalos de potência. Nunca o Jaguar foi tão potente. E 1.365 Nm binário. A aceleração do 0 aos 100 demora 3,2 segundos. Há diversos modos de condução e de travagem regenerativa, assim como o modo single pedal. Segundo o comunicado, a Jaguar Type 01 vai custar a partir dos 165 mil euros a Portugal, com a previsão das encomendas começar no início do próximo ano. Por isso, ainda será preciso esperar alguns meses poder ter em mãos este novo GT britânico. A Porsche está a desenvolver uma plataforma para supercarros com motor central. O nome Porsche Mission S foi anunciado na quarta-feira, 7 de outubro, e na próxima semana serão divulgados mais detalhes. Sabe-se oficialmente que esta nova plataforma permitirá pôr no mercado uma gama acima do icónico Porsche 911, ou seja, poderão existir diferentes versões ou modelos. Mas não há muitos pormenores como uma linha temporal até chegar ao mercado os detalhes técnicos da plataforma e do propulsor. O facto é que esta semana será revelada uma previsão de uma potencial plataforma de supercarro com motor central para o futuro. Nas redes sociais, o fabricante partilhou um primeiro vislumbre numa publicação que conta também com a legenda "Bem-vindo, Mission S", a nossa carta de amor ao carro esportivo.
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Espero que esteja a passar uma boa quinta-feira. Bom trabalho, boa viagem se está na estrada. É aqui que estão todos os sons, as suas músicas preferidas. Boa tarde.

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2: Um homem de 64 anos ficou ferido na quarta-feira com gravidade, com cortes no braço e numa mão, no acidente de trabalho de uma obra de construção civil em Grândola, revelou a fonte da Proteção Civil. A fonte do Comando Regional de Emergência e Proteção Civil do Alentejo Litoral indicou à agência Lusa que o acidente ocorreu quando o homem trabalhava com uma rebarbadora. A vítima foi transportada no helicóptero do Instituto Nacional de Emergência Médica para o Hospital Litoral Alentejano de Santiago do Cacém, adiantou. A Autoridade para as Condições do Trabalho, a ACT, foi contactada para averiguar as circunstâncias em que ocorreu o sinistro, acrescentou. O alerta para o acidente que aconteceu na estrada a ramal de Cadoços foi dado às 17 horas e 51 minutos, segundo o Comando Subregional. Foram mobilizados para o local 14 operacionais dos bombeiros de Grândola, do INEM e da GNR, apoiados por 4 veículos e um helicóptero. A venda parcial de até 49,9% de TAP ao grupo alemão Lufthansa por 1.201 milhões de euros gerou uma onda de críticas transversais de toda a oposição parlamentar portuguesa. A decisão do governo, que prevê abrir a porta à privatização total da companhia aérea até 2028, divide profundamente os quadrantes políticos. A oposição à esquerda, PS, LIVRE, PCP, Bloco de Esquerda e PAN, uniram-se na contestação, focando os seus argumentos na perda de controle público e no risco de uma entrega total da empresa.
3: Neste momento a nossa posição é a privatização parcial, que foi hoje conseguida. Este era o plano do Partido Socialista, que foi hoje executado. Eu acho que o Governo tem que dialogar na Assembleia da República, é um Governo de minoria e, portanto, parece-me um pouco precipitado da parte do Primeiro-Ministro assumir que terá capacidade política para avançar sozinho para uma privatização parcial, para uma privatização total da TAP.
4: E queremos saber que garantias foram dadas ao governo português, queremos saber como é que vai ser feito o investimento e queremos, acima de tudo, garantir rigor e respeito pelos portugueses. Uma exigência que assume renovado significado quando nós olhamos e percebemos e constatamos algo muito simples quanto a este governo. É um governo que é fortíssimo nos anúncios e fraquíssimo na execução.
5: É um governo que está a falhar ao país porque está a fazer o que é mais fácil, que é vender os seus ativos. Parece haver um gato escondido com o rabo de fora porque há muitas coisas ainda por esclarecer.
6: O apelo que faço é este: não confie em nada do que foi dito, não confie em nada do que está escrito, muito menos aquilo que está assinado. Nada disso é para concretizar nas chamadas contrapartidas. A única coisa que vai ser concretizada é a privatização total da TAP. Pronto, é esta a questão. Se não for possível travá-la, e nós estamos convencidos que ainda há espaço para travar este crime económico.
7: A direita, no passado, Miguel Pinto Luz vendeu a TAP, fazendo com que ela fosse comprada com o seu próprio capital, está a reprivatizar a TAP. Isso é uma má notícia para o país.
8: Acreditamos que Luís Montenegro terá que ter o cuidado e esperamos que em sede do Orçamento do Estado também seja possível travarmos esta mesma intenção de não ficarem sem os anéis e ficarem apenas os dedos, como se costuma dizer.
2: À direita do espectro político, onde se encontram partidos que ideologicamente apoiam a privatização, as críticas assentam no facto de o modelo do negócio ser apenas parcial.
9: Connosco, com o atual governo da AD, acabou o tempo dos desmandos, acabou o tempo da confusão na TAP e, acima de tudo, acabou o tempo em que a TAP era um brinquedo político nas mãos de governos e de ministros. A TAP para nós significa futuro, a TAP para nós significa a manutenção da sede do hub em Lisboa.
10: Aqueles que acusam o governo de governar apenas para o dia-a-dia e não fazer reformas estruturais, esta decisão é uma decisão estruturante que prova que o Governo governa a pensar no futuro do país.
11: Aquilo que a Iniciativa Liberal quer é, sobretudo, uma garantia de que existe um caminho para a privatização total desta empresa. Os portugueses não aguentam mais o fardo de ter de sustentar os sonhos e as caravelas do Partido Socialista e do Chega.
2: Os partidos que sustentam a coligação do Governo defendem publicamente a medida, considerando este dia como um bom dia para o país e afirmando que com este desfecho a TAP deixou de ser um brinquedo político. Sem metro em Lisboa, o dia de quarta-feira transformou-se numa dor de cabeça para quem precisou de se deslocar. Sem grandes alternativas, restou esperar pelo próximo autocarro e, quando chega, o desafio é conseguir entrar. É no caso de Sodré que a greve se fez sentir com particular intensidade. Agora, as estruturas sindicais acusam a administração de não cumprir o que ficou prometido. Paulo Machado, da FECTRANS.
12: A empresa, portanto, assumiu o compromisso de repor efetivos neste posto de mando central e nas áreas de atração, e acontece que ao fim de 6 meses ainda não os repôs.
2: Milhares de cartas de bancos e seguradoras foram encontradas abandonadas no mato por peregrinos que seguiam a pé em direção ao Santuário de Fátima. A correspondência, que continha dados privados e informações confidenciais de clientes, foi detectada numa zona da estação perto de Leiria. De acordo com os detalhes do caso avançados pela reportagem da TVI e TV Notícias, as cartas tinham sido confiadas a uma empresa privada de distribuição de postal concorrente do CTT, mas acabaram por nunca chegar aos respectivos destinatários. O descarte ilegal de correspondência bancária e de seguros em pleno trajeto de peregrinação gerou forte indignação, tratando-se de uma falha grave na segurança e na privacidade de dados postais dos cidadãos. No futebol, o Varzim anunciou na quarta-feira a contratação de André Pinto para o comando técnico da equipa principal. O ex-defesa central sucede a Carlos Fernandes no comando técnico dos Poveiros. Dizem que André Pinto é um novo treinador do Varzim Sport Clube. Bem-vindo, Mister, escreveu o clube nas redes sociais. O antigo defesa central, que representou os clubes como o Braga e o Sporting durante a carreira de jogador, foi internacional há uma vez, assume agora os destinos da formação Poveira. O técnico de 37 anos teve na época passada a primeira experiência como treinador principal ao serviço dos B's do Sporting de Braga, conquistou apenas 7 vitórias em 25 jogos e acabou por ser despromovido ao Campeonato de Portugal após ter começado no primeiro lugar do grupo na fase de manutenção.

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A edição deste ano do Dog's Kingdom, Seminário Internacional de Cinema Documental, vai decorrer entre 13 e 18 de novembro em Odmira, no Distrito de Beja, tendo como mote o papel do cinema no mundo em crise. Sessões de cinema e debate estão em destaque no programa de iniciativa organizada pela APORDOC, Associação pelo Documentário, com o financiamento do Instituto do Cinema e do Audiovisual e da Câmara de Odmira. Subcorrentes Conjurações é o tema do seminário em 2026, que ao longo de 6 dias vai reunir mais de uma centena de participantes oriundos de diversas partes do mundo no Conselho do Litoral Alentejano, anunciou a organização. Em comunicado enviado à agência Lusa, a APORDOC explicou que o seminário vai questionar o papel do cinema no mundo onde a omnipresença das imagens é testemunha impávida de processos de despossessão acelerados e da violência colonial genocida incapaz de alterar os seus rumos. O objetivo é permitir uma reflexão mais ampla sobre as condições de produção, circulação e recepção de imagens em tempos de expropriação acelerada e de brutalidade colonial genocida. Nesse âmbito, o programa vai reunir um conjunto de obras comprometidas com a imaginação revolucionária e com a reflexão sobre imagens históricas evocando 5 séculos de resistência mesoamericana à violência colonial, o incansável movimento de libertação palestino ou as consequências das experiências utópicas na ex-Jugoslávia, no Líbano do pós-guerra ou no Portugal rural desde o princípio do século XX. A curadoria não se organiza em torno de um tema linear, mas antes do encontro entre modos de fazer cinema e de pensar a resistência política enquanto formas de conjurar, de construir e manter mundos vivos, apesar da persistência da opressão e da violência, acrescentou a APORDOC. Em 2026, o Comitê de Programação do Dog's Kingdom contou com a colaboração do programador, crítico de cinema e professor Vítor Guimarães e do organizador cultural, cineasta e programador Jove Arfouche, natural do Líbano e radicado na Alemanha, que se juntaram às co-diretoras do seminário Catarina Boieiro e Stephanie Baumann. Durante a iniciativa serão apresentadas, entre outras obras, dos cineastas Camilo Restrepo, da Colômbia, Annalisa Don Quagliata Blanco, do México, e Marta Papivoda, da Sérvia, Mohamed Soe, do Líbano, e Oraib Turkam, dos Estados Unidos. A programação do seminário inclui ainda trabalhos dos portugueses José Álvaro Moraes e Sílvia das Fadas. Está igualmente prevista a

estreia da curta-metragem realizada por João Pedro Soares, no âmbito da primeira edição do programa Vislumbre, residência de criação documental em Odmira, iniciativa conjunta do Docs Kingdom e do Cinema Fulgor, com o apoio da Câmara de Odmira. Segundo a Apordoc, o filme foi realizado este ano no Conselho de Alentejano, em torno do cultivo do tomate, das suas práticas, histórias e mitologias. Associada à curta-metragem, estará presente no espaço Criar, em Odmira, uma exposição em torno do processo criativo desenvolvido no território, nomeadamente em diálogo com pequenos agricultores locais.

0: Muito boa tarde. Desde já, muito obrigado por estar à boleia da Rádio Azul. Eu sou o Ricardo Rezende e desejo-lhe a continuação de uma boa quinta-feira.
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Estamos perto das 18 horas, altura em que chegam as notícias. Eu regresso logo a seguir.

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1: Em Alcácer do Sal, a GNR apreendeu 8 mil litros de gasolina transportados irregularmente na A2 e constitui um arguido por tráfico de estupefacientes. Detidos dois suspeitos de vários crimes violentos, em Lisboa e Leiria. O Primeiro-Ministro quer recuperar o dinheiro investido pelo Estado na TAP. Pitlu explicou a escolha da Lufthansa. Colisão entre dois autocarros e um automóvel fez vários feridos em Braga. No futebol, o Boavista encerra a atividade no final de outubro.
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1: A Guarda Nacional Republicana, através da Unidade Nacional de Trânsito e do Destacamento de Trânsito de Setúbal, no passado dia 13 de outubro, constituiu o arguido um homem de 24 anos pela suspeita da prática do crime de tráfico de estupefacientes, isto na sequência de uma ação de policiamento rodoviário realizada na autoestrada número 2 no concelho de Alcácer do Sal. A ocorrência registou cerca das 21h50 ao quilómetro 69 da A2 no sentido sul-norte, na área de serviço de Alcácer do Sal, quando os militares da Guarda interceptaram um veículo pesado de mercadorias que transportava uma elevada quantidade de combustível acondicionado em jarricãs. No decorrer da fiscalização, os militares verificaram que o veículo transportava 320 jarricãs com 25 litros de capacidade de cada, prefazendo um total de 8 mil litros de gasolina, sem observância das regras aplicáveis ao transporte rodoviário de mercadorias perigosas. No âmbito das diligências policiais, foi igualmente interceptado e fiscalizado um veículo ligeiro relacionado com a ocorrência, tendo o respectivo condutor, um homem de 32 anos, sido identificado. 8 mil litros de gasolina acondicionados em 320 jarricãs, um veículo pesado de mercadorias e um telemóvel, foi a contabilidade feita pelo GNR. O condutor de veículo pesado foi constituído arguido pela suspeita da prática do crime de tráfico de estupefacientes e sujeito a termo de identidade e residência, tendo os factos sido comunicados ao Ministério Público, competente para prosseguimento das diligências processuais. Da fiscalização resultou ainda a elaboração de 17 autos de notícia por contornação, isto no âmbito de transporte rodoviário de mercadorias perigosas, e de um auto de notícia por contornação relativo à introdução irregular no consumo. O transporte de uma quantidade desta dimensão de gasolina, substância altamente inflamável, sem o cumprimento das condições técnicas e de segurança previstas para o transporte de mercadorias perigosas no ADR, representa um risco significativo não apenas para o próprio condutor e demais ocupantes dos veículos envolvidos, mas também para todos os outros utentes da via. Em caso de acidente, derrame, fuga de combustível ou ignição, o incumprimento das regras de acondicionamento, transporte, sinalização e segurança aplicáveis às matérias perigosas pode potenciar consequências particularmente graves, incluindo incêndio, propagação de combustível e a exposição de terceiros a situações de elevado risco. Dois homens suspeitos da prática de vários crimes violentos em Lisboa e Leiria, incluindo carjacking e assaltos a uma orivesaria e uma loja de conveniência, foram detidos pela PJ, foi agora anunciado. Em comunicado, a PJ refere que, através do Departamento de Investigação Criminal de Leiria e em estreita colaboração com a Diretoria de Lisboa e Val do Tejo, deteve, na cidade de Lisboa, dois cidadãos estrangeiros, com 25 e 38 anos, suspeitos de integrarem um grupo criminoso que, nos últimos meses, se vinha dedicando à prática de diversos crimes violentos com recurso a armas de fogo. Estão em investigação crimes de abuso de confiança agravado, roubo agravado, detenção de arma proibida, falsificação de documentos e associação criminosa, adianta ainda o comunicado da Judiciária. Os crimes em investigação ocorreram nas zonas de Lisboa e Leiria entre junho e este mês de outubro. Segundo esta fonte, a atuação deste grupo antecipava um risco cada vez maior e com consequências mais gravosas para as potenciais vítimas, dada a escalada de violência que se estava a verificar nos sucessivos crimes. Os detidos vão ser presentes à autoridade judiciária para a aplicação das medidas de coação. Já o Primeiro-Ministro Luís Montenegro anunciou a venda de até 49,9% da TAP à Lufthansa por 1.201 milhões de euros. O chefe do Executivo destacou que a meta prioritária é recuperar a totalidade dos 3.200 milhões de euros de dinheiros públicos injetados na companhia aérea durante a pandemia.
3: Isso também é verdade, se deve ao esforço dos portugueses, que injetaram nos últimos anos na empresa mais de 3.200 milhões de euros dos seus impostos. É por isso que esta parceria entre a TAP e a Lufthansa nos aponta para esse caminho. O caminho da recuperação total do valor que os portugueses investiram na TAP. É com este mesmo objetivo que o Governo encara a possibilidade de, numa segunda fase até 2028, como propõem de resto os candidatos, trocar o capital remanescente por uma participação social na holding do respectivo grupo.
1: Para alcançar a devolução integral dos esforços contribuintes, o plano do Governo assenta numa estratégia a médio e longo prazo desenvolvida com o Grupo Alemão. Miguel Pinto Luz justificou a escolha do Grupo Lufthansa, destacando que a proposta alemã garante a centralidade estratégica da Companhia Aérea Nacional e assegura a gestão privada necessária para rentabilizar o negócio. O Ministro das Infraestruturas e da Habitação explicou os pilares fundamentais que pesaram na decisão do Governo.
4: O Grupo Lufthansa propõe-se aumentar a frota da TAP em 117 aeronaves até 2035 e 130 no pós-2035 no novo aeroporto de Lisboa. E ainda se propõe a transferência até 8 A350-900, quase o maior avião, para os portugueses perceberem, da frota Airbus. Integração da TAP, manutenção na rede Lufthansa Technique, uma rede à escala global, com mais volume, mais licenças OEM, mais capacidade e centros de excelência, e aquilo que já era conhecido de todos os portugueses, o investimento em Santa Maria da Feira, dos 300 milhões de euros de investimento e 700 postos de trabalho no centro da Lufthansa Technique em Santa Maria da Feira. A escola de aviação em Tancos, 200 postos de trabalho, 500 milhões de euros de investimento.
1: Já a oposição parlamentar reagiu com fortes críticas e ceticismo ao anúncio do governo. As objeções dividem-se conforme a ideologia política de cada partido.
5: É um governo que está a falhar ao país porque está a fazer o que é mais fácil, que é vender os seus ativos. Parece haver um gato escondido com o rabo de fora, porque há muitas coisas ainda por esclarecer.
6: O apelo que faço é este: não confie em nada do que foi dito, não confie em nada do que está escrito, muito menos aquilo que está assinado. Nada disso é para concretizar nas chamadas contrapartidas. A única coisa que vai ser concretizada é a privatização total da TAP. Pronto, é esta a questão. Se não for possível travá-la, e nós estamos convencidos que ainda há espaço para travar este crime económico.
7: A direita, no passado, Miguel Pinto Luz, vendeu a TAP, fazendo com que ela fosse comprada com o seu próprio capital, está a reprivatizar a TAP. Isso é uma má notícia para o país.
8: Acreditamos que Luís Montenegro terá que ter o cuidado e esperamos que em sede do Orçamento do Estado também seja possível travarmos esta mesma intenção de não ficarem sem os anéis e ficarem apenas os dedos, como se costuma dizer.
1: Quanto ao Ministro Pinto Luz, assumiu publicamente que, se dependesse exclusivamente da sua vontade pessoal, avançaria de imediato para a privatização integral da TAP, considerando que o projeto conjunto com a Lufthansa pavimenta o caminho ideal para o futuro. Uma colisão rodoviária envolvendo dois autocarros e um automóvel registado na tarde de quarta-feira na cidade de Braga, junto ao Centro Comercial de Braga, Parque, fez 14 feridos, todos ligeiros, disse fonte da Proteção Civil. Segundo a fonte, o alerta foi dado às 15h44 e os feridos foram transportados para o Hospital de Braga. Carlos Silva, dos Bombeiros de Braga.
9: É uma zona de muito tráfego, onde o trânsito rola sempre com bastante lentidão. Não é normal haver ali acidentes com este tipo de gravidade. Resultaram 19 feridos, todos leves. Houve alguma preocupação em ter meios para todos os feridos, não é? Encaminhamos, juntamente com o INEM, com os Bombeiros Voluntários de Braga e com os Bombeiros Voluntários de Amares.
1: Os dois autocarros pertencem aos Transportes Urbanos de Braga, tendo o acidente provocado o condicionamento do trânsito na Avenida Padre Júlio Fragata. Para o socorro foram mobilizados 33 operacionais, apoiados por 14 viaturas. A PSP tomou conta da ocorrência. No futebol, o Boa Vista Clube fecha portas no final de outubro. Depois do plano de recuperação financeira de ser rejeitado pela maioria dos credores, há uma semana, a administradora insolvente, Clarice Barros, informou os funcionários do emblema achadrezado que a liquidação do ativo vai prosseguir. Assim, 31 de outubro, o Boa Vista e todas as modalidades do clube cessam a atividade. Após a rejeição do plano de recuperação submetido pela direção do Boa Vista, os credores aprovaram a proposta de 33 milhões de euros para a aquisição do estádio e complexo desportivo do Bessa, uma oferta formalizada pela Frozen Spark, sociedade pertencente ao grupo Confra Silvas, com sede em Lisboa e liderada por Jorge Silva Maurício. O Boa Vista apresentou o plano de recuperação e o plano de negócios, procurando assegurar a continuidade da atividade do clube, que envolve 31 modalidades e cerca de 1.500 atletas, mas sem sucesso. A situação do clube ocorre em paralelo com a liquidação da Boa Vista SAD, aprovada pelos criadores em setembro, depois de rejeitado o plano de recuperação apresentado pela sociedade. O Instituto Português do Mar e da Atmosfera previa para esta sexta-feira céu pouco nublado ou limpo, com vento fraco e moderado, de leste para oeste, soprando por vezes forte nas terras altas do norte e centro até ao meio da manhã, rodando temporariamente para norte-noroeste na faixa costeira ocidental durante a tarde. Prevê-se uma pequena descida de temperatura nas regiões norte e centro.
2: 27 graus.

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2: A Fenty Beauty juntou-se à Kaise Tiffy para aproximar a maquilhagem do objeto que nunca largamos. A colaboração promete ser uma solução para quem gosta de ter o gloss e o pó compacto sempre à mão. O telemóvel já serve para pagar as compras, responder a mensagens, confirmar se temos alguma coisa nos dentes e agora também quer ajudar nos retoques. A Fenty Beauty de Rihanna anunciou uma colaboração com a Kaise Tiffy que aproxima dois indispensáveis de muitas malas, o smartphone e a maquilhagem. A ideia é juntar os essenciais de beleza ao telemóvel, evitando aquela escavação entre chaves, recibos ou escutadores, sempre que apetece replicar o gloss. A novidade foi mostrada durante uma transmissão em direto da Fenty Beauty no TikTok, na passada terça-feira, dia 6 de outubro, com a participação de Rihanna. Segundo a publicação Hollywood Unlocked, a colaboração inclui uma capa com um suporte amovível para o pó Invisimat e o Gloss Bomb, ou seja, dois produtos da marca que ganham boleia no acessório que provavelmente já levamos na mão. A mesma publicação refere ainda uma versão chamada Midnight Case, com espelho e cordões entre os seus elementos. O interesse está precisamente nesta passagem da maquilhagem para fora do necessaire. Na página portuguesa da Fenty Beauty, a colaboração surge anunciada como brevemente e com um preço de 49€, mas ainda sem uma descrição que permitirá confirmar exatamente o que esse valor inclui.
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0: Estamos aqui mais uma vez à conversa com o Caldeira Lucas. Aqui hoje vamos falar sobre a Península de Setúbal, apresentando aqui o nosso convidado. É bacharel em Engenharia Mecânica e licenciado em Engenharia na área de Energia, pós-graduado em Gestão e mestre em Transportes. É professor também nas áreas tecnológicas, Mecânica e Eletrotecnia, na Escola Industrial Comercial de Setúbal, hoje Escola Secundária Sebastião da Gama. Foi, exatamente. Durante 7 anos, professor universitário em Gestão da Produção Logística, Economia de Transportes, Economia e Ordenamento do Território, consultor das OIDs de Setúbal e Madeira, PDMs de Cascais, Vila de Rei, Empresa Nova, e é responsável por transportes de Expo 98, hoje parte das Nações. Membro também do Think Tank, da Plataforma de Crescimento Sustentável, desde 2013, inscrito em diversos artigos no CMA Expresso e também no Diário de Região e na Rádio Azul, como é óbvio, webinar e também na ACOD sobre esta temática. Mas, sobretudo, nascido e residindo em trabalho na Península de Setúbal e no Distrito de Setúbal. O que nos leva hoje aqui à conversa é, de facto, nesta a nossa região, a região de Setúbal, e que tem criado aqui alguma movimentação, aqui alguma atividade em torno daquilo que se prevê para o futuro. Caldeira Lucas, a que se deve toda esta atividade agora que se tem registado à volta da Península de Setúbal?
1: Quer dizer, o problema começou quando se detectou que, a partir de 1995, em matéria de PIB per capita, a Península de Setúbal foi a região de Portugal que mais divergiu negativamente da União Europeia. Foi o primeiro sinal.
0: Claro.
1: Deixando-se de ser primeira região industrial e terceira económica, para passar a ser só melhor que 4 sub-regiões. Portanto, verificava-se aqui uma queda, uma decadência da Península. A Península tendo os piores indicadores socioeconómicos, como por exemplo pobreza, abandono escolar, graves problemas na saúde, estudantes que se formam aqui, mas têm que ir trabalhar para outras regiões. Exceção ao Rochedo, em parte, porque grande parte dos seus novos habitantes são 4 superiores de empresas sediadas ao norte. Uhum. Almada, que pela proximidade é bastante influenciada por Lisboa. Porque a Península de Setúbal tem que continuar a ter mais de 200 mil habitantes a terem que, diariamente e pendularmente, terem que ir para a margem norte.
0: Exatamente.
1: Era ao contrário do que acontecia. Ou então deslocarem-se para Sines, que é na parte mais a sul do distrito.
0: E ainda mais complicado.
1: É mais complicado ainda. Em 2003, a União Europeia devolveu a NUT 3 e atribuiu a NUT 2 à Península de Setúbal, criando a oportunidade de o corrigir. Assim, a comunidade intermunicipal CIM da Península de Setúbal, recém-criada, e a Associação de Municípios da Região de Setúbal, a MRS, pretendem corrigir esta situação. Vamos ver se conseguem, espero e desejo que sim.
0: Então, posto isto, quais são as causas, ao fim e cabo, que podemos considerar terem contribuído para toda esta situação?
1: As causas já vêm de trás, são estruturais. Primeiro foi as crises petrolíferas de 73, 79 e 90, sobretudo em indústrias da Península de Setúbal com altos consumos energéticos, e a reabertura do Canal de Suez em 1975, afetando sobretudo a atividade da lesão. Portanto, a primeira causa.
0: Exato.
1: Mais distante, mas é a primeira coisa. A instabilidade laboral induzida pelo PREC de 74 e 75, por complexo e elitista, terem acabado com o ensino técnico profissional.
0: Uhum.
1: E isto foi mais uma coisa.
0: E hoje está-se a pagar ainda, não é?
1: Retirando capacidade produtiva e aumento de importações, desequilibrando a balança comercial do país, que até foi do país. A limitação de cotas de produção impostas pela União Europeia, que depois é a primeira, que forçou ainda mais a redução de capacidade de produção, principalmente na Península de Setúbal. A globalização, deslocando atividades económicas de bens transacionáveis para a Ásia. A entrada no euro, que retirou competitividade cambial aos produtos aqui fabricados. Portanto, até aqui já são 5 causas. Vamos para a sexta. A forma injusta como tem sido, que é o que está agora na berra, como têm sido distribuídos os apoios comunitários, promovendo ainda mais a deslocalização de indústrias e outras atividades da região de Setúbal para o norte. Agora até de vendas novas, que não é a Península de Setúbal, uma empresa fechou para se deslocar para norte. Deve ter tido mais ajudas para se deslocalizar dentro do país. Só para termos uma ideia dos números, até ao final do CREN, todos os quadros comunitários de apoio, que acabou em 2013, o norte recebeu 3 vezes mais, cada habitante, vamos falar assim, em média recebeu mais, 3 vezes o que a Península de Setúbal. O centro, 3 vezes. A Grande Lisboa, o dobro. A Alentejo, 4 vezes. O Algarve, 2 vezes. A Madeira, 5 vezes. E os Açores, 6. Isto é, desde o início dos vários quadros comunitários de apoio, a Península de Setúbal ficava...
0: Sempre abaixo, não é?
1: Sempre abaixo. Portugal, 2020. O Norte, 16 vezes, o Centro 18 vezes, a Grande Lisboa 3 vezes, o Alentejo 18 vezes, o Algarve 7 vezes, a Madeira 20 vezes e os Açores 40 vezes. Só o Norte e o Centro foram buscar 72% dos apoios. Se juntarmos a Grande Lisboa, o Alentejo e os Açores, são 93%. Foi residual. Isto é, a Península Sul, que tinha 88% da população, só recebeu 1%. Há aqui um grande desequilíbrio. O Portugal 2020 foi altamente, prejudicou altamente a Península de Setúbal. É aqui que nota-se mais. O PRR já foi um bocadinho melhor. A Península de Setúbal, que tinha 8%, recebeu só 4%, 8%, 9%, 9%, porque entretanto cresceu a população. E já recebeu. Epá, é um bocadinho menos desfavorável. Houve duas regiões, no caso do Norte, e a Grande Lisboa, que receberam mais que a população que tinham. A Península de Setúbal recebe menos que a população que tem. Quer dizer, continua a haver, mesmo no PRR, desequilíbrio. Um bocadinho menos, mas se calhar foi por causa das lutas que temos tido sobre isto. Curiosamente, a Península de Setúbal, que mais apoios recebeu no PRR, a empresa da Península de Setúbal, que mais apoios recebeu no PRR, foi a Cécil, que hoje lidera a Associação Industrial da Península de Setúbal. Bom, curiosamente, aqui, só para lembrar as situações, o terminal contentores da Tafriga, que estava previsto a preços de 2014, eram 600 milhões, mas não foi feito. Para onde é que foi esse dinheiro? Foi para os metros de Lisboa e do Porto, que não estavam previstos.
0: Exatamente.
1: Apareceu depois, quer dizer, o milagre dos pães, não? Quer dizer, aparece noutras regiões. Mas há mais situações, nós podemos focar mais situações, que é, apesar da Aramos do Pereira receber muito menos, com taxas de comparticipação a 100%, mesmo assim foram desviadas verbas para universidades de outras regiões. Para construir ou requalificar hotéis do Norte, as taxas de comparticipação eram de 40% a 60%, na Península do Sul eram zero. Mais um indicador da forma injusta e já reconhecida. Atenção. Claro. Já há quem diga que reconhece, mas não sei se estão a fazer alguma coisa para corrigir isso. Vamos lá ver se assim, eu creio que sim, a AMRS consiga combater esse muro. Também o PRR enferma de polémicas, não foi só o Portugal 2020. Para poderem buscar todo o apoio do PRR, não terem que devolver dinheiro à União Europeia, realizam gastos de última hora por ajuste direto habitualmente mais caros e com valores ligeiramente abaixo do limite para evitar o controle do Tribunal de Contas. Claro. Este é o esquema de funcionamento. Projetos que não foram concluídos vão receber 200 milhões do Orçamento de Estado ou transferidos prioritários para o Portugal 2030. Compras incluindo, por exemplo, piano, mesas de luxa, 2.087 euros cada uma, cadeiras a 1.460 cada uma para uma universidade fora da região. Sempre fora da região. A Câmara de Cascais esbanja 165 mil euros com a inauguração de uma escola. Isto era tudo dinheiro que deviam ter vindo, era para a Península de Sul. Entretanto, projetos que têm sido aprovados e adiados sine die continuam sem se fazer nada. No entanto, é o caso do Hospital de Setúbal, do Seixal, que também servia.
0: Uma eterna promessa.
1: É uma eterna promessa desde 2001, já aprovada em dois orçamentos, 2017 e 2025, e também para apoio a Sesimbra, porque não é só para o Seixal. Pedido desde a década, e é mais uma vez adiado, apesar da saturação do Hospital Garcia da Horta em Almada. Esta é mais outra situação. Isto é escandaloso, não tem outro nome. E, portanto, acho que a CIM, Península de Setúbal, e a MRS têm que ser mais assertivos a exigir a correção desta situação. Em que a verba prevista terá sido desviada para comprar helicópteros? Mas não é a primeira vez que acontece isso. Verbas que estão destinadas para aqui, pois são desviadas para o outro lado, para Lisboa e tal. Aqui foi para comprar helicópteros, quando parece. Não. Que era preferível ter atribuído desde o início à Noite 2 de Península do Sul. E não foi feito isso. Mas o que preocupa ainda mais são as intenções do ministro, do atual ministro da Coesão, em criar 6 SINs, mas nenhuma para a Península de Setúbal. E esses centros de dados, mas ainda não indicou localizações. Isto está-me a preocupar. Porque parece que continua a pensar que a Península de Setúbal ainda é nem no 3E. Tem que se dizer a esses senhores que isso não é assim. Epá, não sou eu que vou ter essa função, mas acho que sim. Claro. E a AMRS tem essa obrigação. E serem mais assertivos a exigir. Agora não tem altura de pedir, é exigir. E se vão continuar a discriminar negativamente a preços no Portugal 2030, apesar desta ser no 2, até que já não haja mais apoios? Portanto, há que tomar muita atenção a isto.
0: Sim, sim. Ou Calero, o que é que tem sido feito ao ficar para tentar corrigir toda esta situação? Tem sido feito alguma coisa?
1: Falando na questão dos apoios comunitários, O que posso dizer é isto. Desde 2013 que escrevo, quando todos diziam que isto ia bem, eu dizia que corria no... Comecei a escrever artigos com números, com das investigações que fazia sobre a situação. Em 2015, alerto deputados e autarcas para defender melhor os interesses da região, que votou neles, Setúbal, e a Associação Industrial da Península de Setúbal, AICET, criada no final de 2014, então liderada pela Alta Europa, mas hoje pela Cécil. Em 2016, sou convidado para fazer parte do movimento Pensar Setúbal, da qual a Rádio Azul também faz parte, que continua a alertar para a situação e, à medida do que fazem outras regiões, convidou a Associação dos Municípios da região de Setúbal para se criar um movimento em defesa da região. Mas, infelizmente, não recebemos qualquer resposta. Em 2017, o MPS realiza na Associação do Comércio, Indústria, Serviços e Turismo do Distrito de Setúbal uma conferência, onde sou o principal orador, apelando à criação de uma nova ideia para a Península de Setúbal. Nada. Só promessas. Mas nada... Coisas concretas, nada. Em 2018, no âmbito de uma consulta pública sobre fundos de coesão, participei para Bruxelas com o diagnóstico e o pronóstico proposto com propostas de medidas a tomar, nomeadamente a devolução da NUT 3, que nos foi retirada em 2013. A União Europeia respondeu-me, agradecendo a minha participação, mas que teria que ser o governo português a solicitar, e recomendavam que o governo o fizesse até 31 de janeiro de 2019. O governo só o fez em 2022. Uau. 3 anos depois. Perdeu 3 anos. Em 2018, 4 meses depois desta minha intervenção na Junta da União Europeia, a AICET, pela primeira vez, aproveitando os dados, o MPS passa convenientemente a liderar a defesa da Península de Setúbal, escondendo o trabalho do Movimento Pensar Setúbal, considerando-o como seu. Em 2020, o único deputado que defendeu verdadeiramente a Península de Setúbal na Assembleia da República foi Nuno Carvalho, do PSD. A MRS passa finalmente também a reivindicar. Esteve parada e, de repente, como as forças vivas estavam a fervilhar, tiveram que atuar. Em janeiro de 2021, participo numa consulta pública sobre o PRR, onde recomendo investimentos em obras da Península de Setúbal que voltaram a não ser consideradas. O Hospital de Seychelles é um dos exemplos. Em 2022, 3 anos depois... Finalmente, o Governo pede à União Europeia a devolução da NUT 3 e a criação da NUT 2. Em 2023, a União Europeia devolve a NUT 3 e dá a NUT 2 porque, entretanto, a Península de Setúbal ultrapassou os 800 mil, que era a fasquia necessária para tal. Que é importante para a Península de Setúbal, com efeitos de suposta autonomia, de suposta, porque entre si depois é lá os deuses de centrais. Autonomia para investimentos. E aquelas afirmações do Sr. Ministro da Coesão deixam-me preocupado. Aquelas que eu referi há pouco. Em 2025, dada a hesitação das autarquias, o atual Presidente da Autarquia do Barreiro, isto é já 2 anos depois da União Europeia ter aprovado, Frederico Rosa, percebendo a importância do tema, promove a criação da Comunidade Intermunicipal, CIM, da Península de Setúbal, da qual, merecidamente, é o seu atual Presidente. Eu já o disse pessoalmente. Foi o único que percebeu. Pelos vistos. Desejo bom trabalho à CIM Península de Setúbal antes que seja tarde demais.
0: Galera, então, mas que medidas ao ficar há que podem ser importantes para tentar corrigir ou pelo menos bem de minimizar toda esta situação que estamos aqui a explanar? Está a explanar?
1: Não se pode perder tempo. Urge não perder mais tempo. A CIM, podemos dividir isto em quatro partes. A CIM deve garantir efetiva influência junto de quem decide a repartição dos apoios comunitários para evitar o que aconteceu com os anteriores quadros de apoio e o recentemente terminado PRR, fazendo isso assim valer o seu estatuto no 2, a começar no Portugal 2030-2028-2032. Portanto, tem que haver mais participação nas decisões das regiões, nomeadamente neste caso da Península, que necessita de ser ressarcida com todos aqueles atropelos, já perdeu, estima-se, na ordem dos 3 mil milhões de euros. Segundo, dar máxima prioridade aos investimentos que há muito estavam previstos e aprovados para a Península de Sul, mas que, inexplicavelmente, foram sempre adiados, o que não terá acontecido, ou que não terá acontecido com outras regiões. O tratamento desigual.
0: Uhum.
1: Terceiro, elaborar o mais rapidamente possível, portanto, não é para enrolar, não há tempo para isso, o plano estratégico. A MRS já o fez e já o apresentou, e propor também para o resto de Portugal, do Portugal 2020, antes que a União Europeia diga que não há mais apoio para Portugal, que já se estão a reduzir, e recentemente a Alemanha, o motor da Europa, e principalmente o principal contribuinte para os apoios familiares, mas com problemas graves, avisou o Presidente do Conselho Europeu, António Costa, ex-ministro, primeiro-ministro, que o céu não é o limite. Isto é um sinal, é mais um sinal. Portanto, não temos muito tempo para... A Península Sul não tem muito tempo, tem que mesmo acelerar isto, não pode perder tempo. Quarto, devem ser realizadas políticas que promovam para a Península Sul gradual transferência do paradigma de indústrias extrativas e não amigas do ambiente para indústrias do conhecimento, mais amigas do ambiente.
0: Claro.
1: Nomeadamente, transição digital, indústrias 4.0, agricultura 4.0, também existe agricultura na Península, centro de dados para ajudar a desenvolver a inteligência artificial. Aproveitar o SAF, que tem a ver com a defesa da Europa, para contribuir para o sistema de defesas da União Europeia e criar condições para a TKVR, que é especialista mundial em drones, para vir também para esta região. Ela está sediada em Lisboa, mas tem centros de tecnologia de produção no Porto, Caldas da Rainha e Ponte Sur. Portanto, era uma parte interessante. Há que fazer realmente investimento sobre isto. Motivar as empresas a virem para cá. Mas para isso tem que haver...
0: Não condições pode haver, também, não é?
1: Tem que haver condições externas. Não pode haver discriminação em relação às outras regiões. E parece que continua a haver o Heller Reis, que é o Secretário de Estado de Desenvolvimento, foi meu aluno, porque esse foi meu aluno também, disse que as taxas de comparticipação ainda continuavam a ser diferentes, que era uma das armas usadas para prejudicar a Península Sul.
0: Claro.
1: Eram as taxas de comparticipação. Era, logo à primeira, os valores. Depois eram as taxas de comparticipação. Quer dizer, a Península Sul estava a levar
0: sempre castigada, não é?
1: Porrada a vários níveis. Era a questão de não poderem vir para aqui investimentos acima de 5 milhões. Era tudo a bloquear.
0: É,
1: e parece que ainda, não sei se a coisa estará resolvida. Pelos vistos, não estará assim tão resolvida. Há que, assim, tem que acordar para a vida. E acho que vai fazê-lo. E deixo crer que sim. Aproveitar a costa oceânica para desenvolver a economia do mar. Transição de localidades mais populosas da Península Sul para tipo cidades inteligentes, etc. Há muita coisa a fazer e a Península não pode continuar só com empresas industriais pesadas. Portanto, tem que virar o paradigma. Não quer dizer que não haja um caso ou outro. Há uma empresa de robótica que trabalha também para a Auto Europa e que é aqui da região. Portanto, há uns exemplos realmente.
0: Enfim, Caldeira, que obras é que se pode considerar ou que se podem considerar mesmo prioritárias que já deviam ter começado ontem, por exemplo?
1: Eu dividi isto em dois grupos. Primeiro, as obras que contemplam ou um concelho da Península ou dois concelhos no máximo. E resolvendo muitos problemas de acessibilidade e mobilidade de grande impacto local e regional, que é o caso da variante ao Porto de Abrigo, de Sesimbra, aprovada em PIDAC 2000, que está há 26 anos, vai para 27, que resolveria o problema, portanto, prometida, mas nunca, sempre adiada,
0: não?
1: Resolveria o problema do tráfego de atravessamento à vila e ao congestionado Nó de Santana, ligando à Carrasqueira e diretamente à EN378. Dadas as intempéries deste inverno, neste momento o único acesso está bloqueado, afetando todos os utilizadores.
0: Incrível.
1: Uma obra que já estava
0: planeada.
1: Já devia estar feita. Intervenções na Estrada Nacional 378. Estou a dar exemplos, não quer dizer que não haja mais. Mas são obras, relativamente, não são aqueles megaprojetos, resolvem.
0: Muitos milhões, não é?
1: Eles resolvem mais rapidamente. Que liga o Seixal acima. Há muito necessidade de intervenções, como, por exemplo, subida de lentes à Justiça. É preciso não esquecer que de Sesimbra, das Pedreiras e das Areias, saem muitos caminhões diariamente. É uma coisa que não acontece em mais parte nenhuma do país. Resolução de inundações crónicas em Fornoferro, onde morreram um casal de velhotes, de idosos, durante este inverno, que inexplicavelmente transitam para depois do inverno. Qual é a explicação para isto? Isto é uma coisa aberrante, é uma coisa surrealista. Não faz sentido. Repavimentação da E379 altamente degradada no troço Azeitão Santana. Buracos. Os carros batem. Pá, eu não estou a falar em requalificação, estou a falar só em repavimentação.
0: Pois.
1: Construção de estrada, da estrada dos Almocreves de Sesimbra. Ampliação do parque de estacionamento da estação ferroviária de Coina. Sesimbra já não tem acesso direto ao comboio. Só tem ali um caminho, ou pois. Dois. Pronto, mas não falamos só de Sesimbra. Ligações rodoviárias do Montijo e Alcochete à Ponte Vasta Gama, que era um projeto que estava previsto pelo estudo da ANA para o aeroporto na base aérea 6. Portanto, estes dois concelhos estão a dizer para facilitar o acesso, porque está ali a ficar com o tráfego mais complicado. Em Setúbal, prolongamento do ramal ferroviário ao terminal 10 Aerominas, aprovado em 2004, já vamos há mais de 20 anos. Infraestruturas marítimo-fluviais de acesso às praias da Rábida. Acho que é um projeto, já há muito que eu digo isso, quando perguntava, eu disse, aquela estrada ali é complicada, por isso é que ela estava vedada e só a transportes públicos, mas se calhar, se fizessem como fizeram no Portinho da Rábida, há uns acessos, se calhar as marítimo-turísticas e até alguns privados poderiam fazer um serviço melhor. Melhoria das condições operacionais no cais da Eixo de Energia Nacional. Hoje, Megase, há muito prioritárias. São um projeto que estavam aprovados e ficavam sempre para trás. Melhoria das condições operacionais no cais... ligação de Correios à A2, que é um projeto que já está muito pensado, também contribuindo para melhorar a distribuição de tráfego no nó do Fogoteiro. Porque atuando ali... melhor, nem as pessoas têm que vir para trás e depois ir para a frente. E alivia ali o nó do Fogoteiro. Finalmente, isto não tem a ver com a acessibilidade e mobilidade, mas tem, porque havendo um hospital ali, as pessoas não têm que ir para a Almada, não claro. Têm para outros sítios, e há menos tráfego, que é o Hospital de Seixal. Necessidade desde 2000 e aprovado em dois orçamentos, para, já falei nisso até agora, para comaltar a crescente saturação do Garcia da Horta, e que também servisse... Agora, a questão que eu ponho é isto, pelo que eu estou a ver, egoisticamente, na minha opinião, prefere agora o Seixal, algumas forças do Seixal, atenção, ter unidades locais de saúde e hospital privado em Correios, esquecendo-se de Sesimbra. Uhum. Mas isto são algumas forças do Conselho de Seixal, não são todas, naturalmente. Segundo grupo de obras. Dá prioridade a projetos intermunicipais de maior envergadura, que também resolveriam muitos problemas de acessibilidade e mobilidade. Nomeadamente, extensão do metro do Tejo à Costa da Caparica, ligação Seixal Barreira, aproveitando o mesmo local onde já esteve uma ponte, e a metrobus até Alcochete, um metrobus até Alcochete, passando assim a servir todo o arco Ribeirinho do Sul. São obras maiores, não é? Que cruzam mais que dois concelhos. O túnel Rodo Metro Algestra Faria, previsto e estudado desde 2008, que permitiria melhor acesso dos concelhos da margem norte, daremos o problema Mafra, Sintra, Cascais, Oeiras, Amadora, Lisboa Oeste, à margem sul, nomeadamente às praias e ao aeroporto. E ligando os metros de Lisboa ao da margem sul, porque tem a mesma bitola. Portanto, melhorava ali, era uma rede que realmente ia melhorar muitas condições da região. Mas como as acessibilidades e mobilidade não são um fim, mas um importante meio para a economia, convém também o uso de políticas e decisões que não discriminem negativamente a Península do Sul, como infelizmente tem acontecido, para ajudar ao desenvolvimento de atividades económicas na Península do Sul, não só aos centros comerciais, que permita reduzir a necessidade de viagens diárias pendulares para a margem norte, melhorando assim o desenvolvimento sustentável da Península do Sul.
0: Claro.
1: Portanto, o paradigma tem que mudar. Não deve continuar assim.
0: Uhum. Galera, então, para terminar, já agora, que mais comentários a fazer sobre todas estas situações que tivemos aqui a explanar?
1: Os comentários que eu tenho a fazer é muito simples. Sou por natureza otimista e por isso é que eu gosto de lutar, gosto de estar sempre na luta para o bem coletivo, para o bem público. Mas face aos acontecimentos geopolíticos atuais, guerra na Ucrânia, que levou a Europa a mudar de tradicional de fornecedor de produtos energéticos, gás e petróleo, a Rússia para outros fornecedores, mas mais caros. Ainda por cima, fornecedores que parece que não estão a ter capacidade.
0: Resposta.
1: E mensalmente, há aumentos dos combustíveis na Europa de quase 2%. Mensalmente. Guerra no Médio Oriente. Com aumentos brutais, que não sabemos quando é que vai acabar. Aliás, uma e outra. Com aumentos brutais no preço dos combustíveis, afetando transversalmente toda a economia global, criando uma crise petrolífera superior às de 1973, 79 e 91. A Europa está a pagar ainda mais a sua fatura energética. Como se já não bastasse a guerra tarifária de Trump. Problemas do motor da Europa. A Alemanha, com a Volkswagen, primeiro foi com o Dieselgate, o senhor Trump ajudou a acabar. Fecho de fábricas na Alemanha, já fechou uma, portanto, a Hermes tem no plano 4 fábricas, e despedimento para já de 50 mil trabalhadores, prevendo-se o dobro. Necessidade de recolher milhões de veículos. Volkswagen está com esse problema. A Mercedes está a ir pelo mesmo caminho. A China consegue colocar veículos equivalentes ao de Mercedes por 30 mil euros. Crescimento da extrema-direita na Alemanha. Não augura nada de bom para o futuro da Europa, incluindo de Portugal. Deus queira que não venha a afetar também a outra Europa. E importante para as empresas no Norte. Assim é difícil continuar a ser otimista. Aconselhando as decisões mais realistas e melhor planeadas. Para bem da Península de Suba, desejo de trabalho assertivo e profícuo por parte da CIM Península de Suba e a AMRS.
0: São os comentários finais, mas temos aqui só uma última questão, temos ainda 4 minutos. O que é que pensa, Caldeira, desta decisão do Governo em relação à localização do aeroporto da AML no Campo de Tiro, com o nome de Luís de Camões?
1: Olha, eu participei nisto e coordenei um grupo de especialistas aeronáuticos em 2011, início de 2012. E demonstrámos.
0: Mas ao que parece, ele vai ser antecipado, não é?
1: Porque
0: o ministro veio dizer que queria que o aeroporto até acabasse muito mais cedo.
1: Pois é,
0: 3 ou 4 anos mais cedo.
1: Vamos ver se não acontece o mesmo que no aeroporto de Berlim.
0: Até pode acontecer, se só a pessoa for montes, não é?
1: Com atraso de 14 anos e o triplo do preço.
0: Exato, mas o ministro disse que, atenção, aliás, foi o governador do Banco de Portugal que disse que em 4 anos a Turquia fez um aeroporto.
1: Pois. Isso é tudo muito bonito.
0: Palavras dele.
1: É muito bonito. Vamos ver. Adeus, mas eu não acredito. É, sinceramente, pelo conhecimento que eu tenho da matéria, eu não acredito que aquele aeroporto vá ser feito ali. Que tem sérios problemas que foram detectados em relatórios anteriores.
0: Foram diagnosticados e foram
1: diagnosticados. A base aérea 6 foi sempre ficou sempre em segundo lugar e em 1994 foi mesmo a primeira, por alguma razão, é? E
0: que não está excluída para determinado tipo de voos, não é?
1: Há o problema do...
0: Com o foste de Lisboa, da Portela.
1: Há aeroportos dentro de cidades. Em Londres tem um aeroporto dentro da área financeira. Na zona da área financeira. O Congonhas de São Paulo, que fizeram recentemente obras por um lugar. E quantos aviões não sobrevoam a maior altitude de cidades? Em Paris, quando se vai para o Charles de Gaulle, eu até tenho um filme que mostra isso. O de Berlim, o anterior, os aviões sobrevoavam a cidade. Portanto, eu acho que isso é um bocado de mito. E há outro aspecto. Há os 3 maiores aeroportos mais movimentados do Japão. 2 deles estão feitos em cima de ilhas artificiais. E o de Hong Kong também. Não sei. Há a questão do aquífero, que é o maior da Península Ibérica. Há a questão do terremoto com o epicentro em terra naquela zona onde querem pôr o aeroporto. Choque de aeronaves com aves. Aconteceu, foi exatamente onde querem o aeroporto. Há uma série de problemas que tinham sido detectados e que agora, porque este governo acreditou numa comissão de académicos

0: parede, porque neste momento já está a haver problemas. Claro. A consulta pública já devia ter sido lançada e não está a ser lançada. O governo está a exigir coisas há 20, neste caso, que se calhar é um sinal, é mau sinal para isto.
1: Caldeira, temos mais assuntos para tratar, mas vamos ter que ficar por aqui.
0: Não, o Luís Camões é muito simples, é muito rápido.
1: É rápido, temos já para
0: o Luís Camões é uma aberração. Como é que um indivíduo que já recebeu tanta homenagem, que enganou o rei Dom Sebastião, consegue ainda ser homenageado por um aeroporto quando não teve nada a ver com aeroportos? Quando se esquece de Secadura Cabral,
1: daqui para fora,
0: que foi o principal inovador da aviação em Portugal.
2: É isso.
0: É injusto.
2: É isso.
0: E continuamos a homenagear o zerolho do Luís Camões.
1: Exato. Caldeira, para a semana estamos aqui para continuar. Temos mais um tema para tratar e temos mais tempo para falar. Por hoje ficamos por aqui, mas com a promessa de voltarmos para a semana para mais um tema. Está bem?
0: Sim, sim.
1: Até lá, então. Um abraço.
0: Um abraço.
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1: Em Setúbal, os espaços de concelho estiveram iluminados de azul pela sensibilização para a perturbação obsessiva ou compulsiva. Foi encontrado o corpo de um pescador desaparecido na zona do Baleal, em Peniche. 9 pessoas já regressaram a casa após um incêndio no bairro da Horta da Areia, em Faro. O Hospital de Cascais confirma caso de sarampo. Contactos estão a ser notificados. No futebol, António Salvador foi arrasador. Diz que o Sporting de Braga tem 5 pontos subtraídos pelo VAR.
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1: Os espaços de concelho em Setúbal iluminaram-se de azul petróleo nas noites de 12 e 13 de outubro, numa ação de sensibilização para a perturbação obsessiva ou compulsiva e de combate ao estigma associado à doença. A Câmara Municipal de Setúbal associou-se assim, pelo segundo ano consecutivo, à iniciativa da OCD Foundation, promovida em Portugal pela Associação Perturbação Obsessiva ou Compulsiva de Doentes e Famílias, que procura dar visibilidade à doença e aumentar o conhecimento da população sobre esta temática. A iluminação do edifício sede do município integrou a Semana Internacional de Sensibilização para a Perturbação Obsessiva ou Compulsiva, que decorre até 17 de outubro e desafia entidades públicas a iluminar edifícios de azul petróleo. De acordo com esta organização, a perturbação obsessiva ou compulsiva afeta mais de 200 milhões de pessoas em todo o mundo, de diferentes idades e estilos de vida, e caracteriza-se por padrões de pensamento obsessivos seguidos de comportamentos compulsivos. A campanha internacional reforça a importância da consciencialização e do conhecimento sobre esta associação, com o objetivo de combater o estigma e os mitos em torno da doença. O corpo do pescador lúdico de 53 anos, que estava desaparecido desde 10 de outubro, foi encontrado ao final da manhã de quarta-feira na zona do Baleal, em Peniche. Segundo a Autoridade Marítima Nacional, o homem tinha saído para praticar pesca lúdica a piada e encontrava-se desaparecido desde a noite de sexta-feira. O corpo foi detectado durante uma das ações diárias de patrulha da Autoridade Marítima Nacional junto a uma zona rochosa. Os tripulantes da Estação Salva-Vidas de Peniche procederam à recolha e ao transporte para as instalações da estação. O auto-verificação do óbito foi realizado pelo delegado de saúde. Após contacto com o Ministério Público, o corpo foi transportado pelos bombeiros voluntários de Peniche para o Gabinete Médico Legal de Torres Vedras. A Autoridade Marítima adianta ainda que o Gabinete de Psicologia da Polícia Marítima

0: foi ativado e continua a prestar apoio aos familiares da vítima. 9 das 29 pessoas retiradas das habitações na sequência do incêndio na passada terça-feira no bairro da Horta da Areia, em Faro, regressaram a casa enquanto 20 continuam em alojamentos temporários, disse na quarta-feira à Luz a Fonte Social. Dizem que queremos tentar uma solução rápida para alojar definitivamente as pessoas, afirmou à Lusa David Fernandes, diretor técnico do Centro Comunitário Horta da Areia, acrescentando que a Câmara de Faro já informou não dispor de habitação social para as colocar. David Fernandes adiantou que 9 das 29 pessoas inicialmente retiradas do bairro por razões de segurança puderam já regressar às suas habitações, que não foram afetadas pelas chamas. Segundo o responsável, os elementos do Centro Comunitário prestaram apoio às famílias desalojadas desde a primeira hora, nomeadamente através da disponibilização de medicamentos e também de refeições. Entretanto, fonte da Câmara de Faro disse à Lusa que a autarquia está a acompanhar os desalojados e a articular-se com os parceiros sociais para encontrar soluções que permitam responder às necessidades de habitação das famílias afetadas pelo incêndio. O Hospital de Cascais registou um caso de sarampo. A informação é confirmada por fonte da unidade hospitalar que adianta que um doente deu entrada nas urgências do último domingo. Foi dado conhecimento às entidades de saúde competentes, avança a mesma fonte, que indica que decorre nesta altura a notificação dos contactos. O hospital não adianta nesta altura mais informações. Desconhece para já se o caso diz respeito a uma criança ou um adulto, bem como se o utente em causa estaria ou não vacinado contra o sarampo. Desconhece-se igualmente qual o estado de saúde do paciente. Na última quinta-feira, um outro caso de sarampo, também na zona da Grande Lisboa, desta feita no Hospital de Santa Maria, em Lisboa, foi registado. No futebol, António Salvador, presidente do Sporting Braga, falou aos jornalistas no aeroporto Francisco Sá Carneiro antes da partida da comitiva dos minhotos para a Dinamarca, onde os bracarenses vão defrontar esta quinta-feira o Copenhaga para a Liga Conferência.
1: Não, vamos por partes. Primeiro dizer que enviei uma carta ao presidente do Conselho de Arbitragem e ao presidente da Federação, porque há que não negar as evidências daquilo que é o momento atual do Sporting Clube Braga. E o momento atual do Sporting Clube Braga, temos que o dizer e não podemos fugir às evidências, que não é bom. Não estamos a ter os resultados que deveríamos ter, não estamos a praticar o futebol que deveríamos praticar, e isso eu digo publicamente porque já o disse ao grupo, e o grupo percebe e entende e sabe desse, que não é aquilo que gostaríamos, que hoje já pudéssemos estar num outro patamar nesta fase do campeonato, mas isso são questões que nós controlamos internamente. Agora, aquilo que nós não controlamos internamente, nós não podemos resolvê-las. E há uma coisa que tem que ficar claro aqui, e que eu e vocês conhecem, mas não tenho falado de arbitragem. Mas há uma coisa que é clara. O Braga, há 7 jornadas de campeonato, tem menos 5 pontos subtraídos pelo VAR. E isso é uma evidência clara. Foi no primeiro a jornada com o Moreirense, onde, no último lance do jogo, o Sporting Clube Braga sofre um empate de um lance, que há 2 erros no mesmo lance. Há um canto a nosso favor, que o árbitro não marca, e na reposição de bola, na nossa área, há uma falta atacante, com um pisão sobre o Navarro, que não é falta, e que impede de chegar à bola, e a bola sobra para o adversário, e faz golo e termina o jogo, e empatamos. Portanto, são 2 pontos, claramente, que o árbitro retirou-nos, o VAR, e há o jogo do Sporting, que acho que toda a gente viu, e é unânime neste país, que o Braga, a ganhar 1-0, há um penalti de uma mão dentro da área, que a bola vai para a baliza, e que fazia o 2-0, e que um 2-0 em jogo, claramente o resultado era outro, animicamente, em força, em vontade, e que certamente toda a gente compreenderá que o resultado não seria o desfecho que tivemos. E portanto, o Braga sente-se prejudicado claramente com o estado atual que está a passar com a arbitragem, com o VAR, com aquilo que é uma realidade, que em 7 jogos tem 5 pontos subtraídos por culpa do VAR. Não há que esconder, é uma evidência. Com menos um jogo que temos, poderíamos estar aqui a falar em 8 pontos, e 8 pontos hoje o Braga poderia ter 19, e se calhar estivéssemos, em vez de estarmos a falar num início não menos bom do Sporting Clube Braga, se calhar estávamos a falar num início fantástico do Sporting Clube Braga.
0: Salvador defendeu que as más decisões da arbitragem têm disfarçado o que podia ser um início de época fantástico. Adicionalmente, questionou as condições psicológicas e mentais de Luciano Gonçalves para continuar a gerir a estrutura da arbitragem nacional sob tanta pressão.

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2: Um homem de 64 anos ficou ferido em quarta-feira com gravidade, com cortes no braço e numa mão, no acidente de trabalho numa obra de construção civil em Grândola, revelou a fonte da Proteção Civil. A fonte do Comando Socorregional de Emergência e Proteção Civil do Alentejo Litoral indicou à agência Lusa que o acidente ocorreu quando o homem trabalhava com uma rebarbadora. A vítima foi transportada no helicóptero do Instituto Nacional de Emergência Médica para o Hospital do Litoral Alentejano e Santiago do Cacém, adiantou. A Autoridade para as Condições do Trabalho, a ACT, foi contactada para averiguar as circunstâncias em que ocorreu o sinistro, acrescentou. O alerta para o acidente que aconteceu na estrada a ramal de Cadoços foi dado às 17 horas 51 minutos, segundo o Comando Subregional. Foram mobilizados para o local 14 operacionais dos bombeiros de Grândola, do INEM e da GNR, apoiados por 4 veículos e um helicóptero. A venda parcial de até 49,9% da TAP ao grupo alemão Lufthansa por 1.201 milhões de euros gerou uma onda de críticas transversais de toda a oposição parlamentar portuguesa. A decisão do governo, que prevê abrir a porta à privatização total da companhia aérea até 2028, divide profundamente os quadrantes políticos. A oposição à esquerda, PS, LIVRE, PCP, Bloco de Esquerda e PAN, uniram-se na contestação, focando os seus argumentos na perda de controle público e no risco de uma entrega total da empresa.
3: Neste momento a nossa posição é a privatização parcial, que foi hoje conseguida. Este era o plano do Partido Socialista, que foi hoje executado. Eu acho que o Governo tem que dialogar na Assembleia da República, é um Governo de minoria e, portanto, parece-me um pouco precipitado da parte do Primeiro-Ministro assumir que terá capacidade política para avançar sozinho para uma privatização parcial, para uma privatização total da TAP.
4: E queremos saber que garantias foram dadas ao governo português, queremos saber como é que vai ser feito o investimento e queremos, acima de tudo, garantir rigor e respeito pelos portugueses. Uma exigência que assume renovado significado quando nós olhamos e percebemos e constatamos algo muito simples quanto a este governo. É um governo que é fortíssimo nos anúncios e fraquíssimo na execução.
5: É um governo que está a falhar ao país porque está a fazer o que é mais fácil, que é vender os seus ativos. Parece haver um gato escondido com o rabo de fora porque há muitas coisas ainda por esclarecer.
6: O apelo que faço é este: não confiem em nada do que foi dito, não confiem em nada do que está escrito, muito menos aquilo que está assinado. Nada disso é para concretizar nas chamadas contrapartidas. A única coisa que vai ser concretizada é a privatização total da TAP. Pronto, é esta a questão. Se não for possível travá-la, e nós estamos convencidos que ainda há espaço para travar este crime económico.
7: A direita, no passado, Miguel Pinto Luz vendeu a TAP, fazendo com que ela fosse comprada com o seu próprio capital, está a reprivatizar a TAP. Isso é uma má notícia para o país.
8: Acreditamos que Luís Montenegro terá que ter o cuidado e esperamos que em sede do Orçamento do Estado também seja possível travarmos esta mesma intenção de não ficarem sem os anéis e ficarem apenas os dedos, como se costuma dizer.
2: À direita do espectro político, onde se encontram partidos que ideologicamente apoiam a privatização, as críticas assentam no facto de o modelo de negócio ser apenas parcial.
9: Connosco, com o atual governo da AD, acabou o tempo dos desmandos, acabou o tempo da confusão na TAP e, acima de tudo, acabou o tempo em que a TAP era um brinquedo político nas mãos de governos e de ministros. A TAP para nós significa futuro, a TAP para nós significa a manutenção da sede do hub em Lisboa.
10: Aqueles que acusam o governo de governar apenas para o dia-a-dia e não fazer reformas estruturais, esta decisão é uma decisão estruturante que prova que o governo governa a pensar no futuro do país.
11: Aquilo que a Iniciativa Liberal quer é, sobretudo, uma garantia de que existe um caminho para a privatização total desta empresa. Os portugueses não aguentam mais o fardo de ter de sustentar os sonhos e as caravelas do Partido Socialista e do Chega.
2: Os partidos que sustentam a coligação do governo defendem publicamente a medida, considerando este dia como um bom dia para o país e afirmando que com este desfecho a TAP deixou de ser um brinquedo político. Sem metro em Lisboa, o dia de quarta-feira transformou-se numa dor de cabeça para quem precisou de se deslocar. Sem grandes alternativas, restou esperar pelo próximo autocarro e, quando chega, o desafio é conseguir entrar. É no caso de Sodré que a greve se fez sentir com particular intensidade. Agora, as estruturas sindicais acusam a administração de não cumprir o que ficou prometido. Paulo Machado, da FECTRANS.
12: A empresa, portanto, assumiu o compromisso de repor efetivos neste posto de comando central e nas áreas de atração, e acontece que ao fim de 6 meses ainda não os repôs.
2: Milhares de cartas de bancos e seguradoras foram encontradas abandonadas no mato por peregrinos que seguiam a pé em direção ao Santuário de Fátima. A correspondência, que continha dados privados e informações confidenciais de clientes, foi detectada numa zona da estação perto de Leiria. De acordo com os detalhes do caso avançados na reportagem da TV e TV Notícias, as cartas tinham sido confiadas a uma empresa privada de distribuição de postal concorrente do CTT, mas acabaram por nunca chegar aos respectivos destinatários. O descarte ilegal de correspondência bancária e de seguros em pleno trajeto de peregrinação gerou forte indignação, tratando-se de uma falha grave na segurança e na privacidade de dados postais dos cidadãos. No futebol, o Varzim anunciou na quarta-feira a contratação de André Pinto para o comando técnico da equipa principal. O ex-defesa central sucede a Carlos Fernandes no comando técnico dos Polveiros. Dizem que André Pinto é um novo treinador do Varzim Sport Clube. Bem-vindo, Mister, escreveu o clube nas redes sociais. O antigo defesa central, que representou os clubes como o Braga e o Sporting durante a carreira de jogador, foi internacional há uma vez, assume agora os destinos da formação polveira. O técnico de 37 anos teve na época passada a primeira experiência como treinador principal ao serviço dos B's do Sporting de Braga, conquistou apenas 7 vitórias em 25 jogos e acabou por ser despromovido ao Campeonato de Portugal após ter começado no primeiro lugar do grupo na fase de manutenção. O Instituto Português do Mar e da Atmosfera prevê para esta sexta-feira céu pouco nublado ou limpo, com vento fraco e moderado, de leste e nordeste, superando por vezes forte nas terras altas do norte e centro até ao meio da manhã, rodando temporariamente para norte e noroeste na faixa costeira ocidental durante a tarde. Prevê-se uma pequena descida de temperatura nas regiões norte e centro.
1: 23 graus.

Seja bem-vindos a mais uma edição do seu programa do automóvel. Esta semana saiba que a China prepara normas mais rigorosas no design automóvel. BMW iX3, mais potente, foi agora revelado, tem 612 cavalos e uma autonomia que supera os 700 km. Renault Scenic elétrico atualizado já tem preços para Portugal. A China vai exportar menos híbridos para a União Europeia. Fabricantes saúdam o avanço. Novo Audi A6 Allroad já está em Portugal. Primeiro Volkswagen GTI elétrico já está também a chegar ao mercado. O Jaguar mais potente sempre vem para Portugal. Porsche anuncia novo supercarro com motor central. Geopolítica é forte desafio dos planos de expansão global da BYD. Freelander 8, a caminho da Europa, com motorização nova. Tudo isto para ouvir aqui no seu programa do automóvel, mas hoje, como sempre, primeiro, vamos à música.

A China está a preparar-se para tornar mais rigorosos os requisitos de concessão e de testes dos automóveis, depois de considerar que alguns fabricantes lançam novos modelos seguindo a moda e sem os testar suficientemente. É o que se depreende de um projeto elaborado em conjunto pelos Ministérios da Indústria e Tecnologia da Informação, da Segurança Pública e da Ecologia e Ambiente, bem como pela Administração Estatal para a Regulação do Mercado. A proposta aberta à consulta pública até ao próximo dia 10 de novembro visa impedir que cheguem ao mercado designs inovadores com riscos de segurança e os produtos que não tenham sido submetidos a testes e verificados da IID suficientes. A iniciativa surge um mês e meio depois das autoridades chinesas terem lançado uma campanha para melhorar a qualidade e a segurança dos automóveis do fabrico nacional, poucos dias após a Administração Estatal para a Regulação do Mercado, a SAMAR, ter anunciado a maior campanha de recolha da história do país, que abrangeu mais de 7 milhões de veículos. A Tesla, a empresa norte-americana liderada por Elon Musk, foi a mais afetada, com mais de 5,7 milhões de unidades sujeitas a recall, devido a dificuldades na identificação dos mecanismos de abertura de emergência das portas e falhas nos sistemas de assistência à condução.

BMW X3 está mais potente na nova versão M60 X-Drive, anunciada na passada semana. Continua a ser totalmente elétrico, mas com um desempenho e a dinâmica elevados a um novo patamar. Assente na sexta geração da tecnologia M-E-Drive, do fabricante, e numa arquitetura de 800 V, tem uma tração traseira graças aos seus dois motores, um por eixo, a potência chega aos 612 cavalos e o binário é de 875 Nm, com o carro acelerado 0 aos 100 em 3,9 segundos. A velocidade máxima está nos 240 km por hora. A bateria é de 108,7 kWh, num modelo capaz de chegar aos 754 km de autonomia WLTP. O carregamento rápido permite repor a energia elétrica para mais de 340 km em 10 minutos. Apesar de ter sido agora revelado, o novo BMW X3 M60 X-Drive ainda não tem preços anunciados e a chegada ao mercado ainda não está para breve. Só começará a ser produzido na primavera do próximo ano na fábrica da Hungria.

Já chegou a Portugal o renovado Renault Scenic E-Tech, o automóvel 100% elétrico está disponível com duas baterias e em dois níveis de equipamento diferentes. De entrada temos uma versão Tecno ou C-SUV, com uma bateria de fosfato ferro-lítio de 67 kWh, capaz de proporcionar até 467 km de autonomia no ciclo WLTP e de carregar aos 15 a 80% em 24 minutos. A redução é de 25% face à geração anterior. Depois há uma bateria maior de níquel manganês cobalto, com uma arquitetura compacta de 89 kWh de capacidade, disponível nas variantes Tecno e Expert Alpine, permite uma autonomia até 642 km e pode ser recarregada aos 15 aos 80% em 28 minutos. O renovado Renault Scenic E-Tech já está disponível para encomenda em Portugal. Os preços começam nos 42.290 euros, mas podem soltar os 50.000 euros em função do nível de equipamento.

A China aceita exportar menos automóveis híbridos para a União Europeia na sequência das recentes negociações entre o Bloco dos 27 e o país asiático. Os construtores automóveis europeus saúdam os desenvolvimentos. A Associação Europeia de Fabricantes de Automóveis, a ASEA, disse que saúda o anúncio pela Comissão Europeia e pela China de um acordo provisório destinado a corrigir desequilíbrios comerciais críticos, segundo um comunicado. Dizem que enquanto aguarda uma análise detalhada do conteúdo deste acordo, este anúncio constitui um avanço positivo para atenuar as tensões comerciais entre as duas partes, acrescentou. A China aceitou então reduzir significativamente as exportações de veículos híbridos para a União Europeia, o que deverá impedir a chegada de milhões destes veículos ao mercado europeu nos próximos anos, anunciou em Pequim o Comissário Europeu do Comércio, Maros Sefcovic.

nova Audi A6 Allroad já chegou a Portugal. É uma carrinha executiva que, pela primeira vez na sua história, está disponível com motorização híbrida plug-in. É a variante iHybrid, que propõe um motor a gasolina de 2,0 litros de 4 cilindros, combinado com motor elétrico. A potência do conjunto chega aos 367 cavalos, sendo capaz de um consumo ponderado na ordem dos 2,3 a 2,8 litros aos 100 km, ou entre 7 e 7,7 litros aos 100 km, com a bateria descarregada. O consumo de energia elétrica combinado, ponderado, é de 16,2 a 17 kWh por 100 km. Mas não é a única opção. Quem comprar a Audi A6 Allroad também pode escolher o grupo propulsor Mild Hybrid, com motor a gasóleo V6 TDI 3,0 litros, capaz de evitar 299 cavalos de potência e que gasta entre 5,8 e 6,4 litros aos 100. Comum a ambas as motorizações é a caixa de velocidades S-Tronic de 7 relações e tração integral 4 Ultra. A nova Audi A6 Allroad já está nos concessionários do fabricante em Portugal. A variante híbrida plug-in é a mais barata, a partir dos 84.900 euros, ao passo que o Mild Hybrid começa nos 25.100 euros.

Com a edificação da sua gama, a Volkswagen não esquece a quem quer modelos com uma personalidade mais esportiva e, neste contexto, surge o Volkswagen ID Polo GTI, que agora está a chegar ao mercado. O primeiro GTI totalmente elétrico entrou em pré-venda na Alemanha na passada quarta-feira, a partir dos 39.995 €, estando no topo da gama. Quando a Portugal, a chegada a esta fase está prevista para dezembro, conforme disse na apresentação nacional em maio passado.

Cerca de 2 anos depois do protótipo ser revelado, na terça-feira, 6 de outubro, foi oficialmente lançado o novo Jaguar Type 01, que inaugura uma era 100% elétrica no popular construtor. Mais do que isso, abre um capítulo inteiramente diferente, nova identidade visual, novo logotipo e um posicionamento revisto, em que o objetivo é fazer face a marcas de luxo de um patamar mais elevado, como a Bentley. O Type 01 conta com 3 motores, um à frente e 2 mais potentes atrás, num conjunto capaz de evitar 1.030 cavalos de potência. Nunca o Jaguar foi tão potente. E 1.365 Nm binário. A aceleração do 0 a 100 demora 3,2 segundos. Há diversos modos de condução e de travagem regenerativa, assim como o modo single pedal. Segundo o comunicado, a Jaguar Type

01 vai custar a partir dos 165 mil euros a Portugal, com a previsão das encomendas começar no início do próximo ano. Por isso, ainda será preciso esperar alguns meses para poder ter em mãos este novo GT britânico.

A Porsche está a desenvolver uma plataforma para supercarros com motor central. O nome Porsche Mission S foi anunciado na quarta-feira, 7 de outubro, e na próxima semana serão divulgados mais detalhes. Sabe-se oficialmente que esta nova plataforma permitirá pôr no mercado uma gama acima do icónico Porsche 911, ou seja, poderão existir diferentes versões ou modelos. Mas não há muitos pormenores, como uma linha temporal, até chegar ao mercado ou os detalhes técnicos da plataforma e do propulsor. O facto é que esta semana será revelada uma previsão de uma potencial plataforma de supercarro com motor central para o futuro. Nas redes sociais, o fabricante partilhou um primeiro vislumbre de uma publicação que conta também com a legenda: bem-vindo, Mission S, a nossa carta de amor ao carro desportivo.

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1: A BID tem a ambição de continuar com uma forte expansão global nos próximos anos, quando já é um dos fabricantes chineses mais conhecidos fora do seu país, incluindo na Europa, onde em breve passará a produzir localmente. Mas, como todas as empresas de todos os setores de atividade, não deixa de ter desafios pela frente, e um deles tem que ver com o atual cenário geopolítico global, marcado por tensões comerciais e políticas e até por conflitos com impacto potencial no mercado. A vice-presidente executiva da BID, Stella Lee, afirmou numa cimeira em Singapura, citada pela Reuters, que quando fazemos negócios queremos realizar algo com a certeza e a visibilidade de que podemos controlar e podemos investir, mas com a geopolítica nunca entendes qual o ângulo e o que estão a fazer. O objetivo da BID é, claro, ser o construtor automóvel número um globalmente em termos de escala dentro de 5 anos. As declarações são do presidente Wang Chongfu, em junho passado, também citado pela Reuters.

Mais de uma década depois do nome Freelander ter desaparecido, este prepara-se para regressar à Europa, não como mais um modelo da JLR, mas como uma nova marca criada pelo grupo britânico e pela chinesa Chery. Freelander apresentou o seu plano de expansão internacional depois da equipa mundial em Abu Dhabi, nos Emirados Árabes Unidos, a 29 de setembro. A Europa também está confirmada e faz parte da terceira fase desse plano de expansão. Alemanha, Itália, Espanha, Bélgica, Países Baixos e Suíça serão os primeiros mercados europeus, seguindo-se o Reino Unido, a Irlanda. Portugal não foi mencionado e para já também não existem datas concretas para a chegada a estes mercados. O primeiro modelo será o Freelander 8, um SUV que impressiona pelas dimensões e pelo peso. Na versão chinesa, o peso bruto é de 3.495 kg. Na China, os preços de lançamento do Freelander 8 com desconto de campanha começam nos 38.700 € e 50.700 €. Chegamos assim ao final de mais uma edição do seu programa do Automóvel. Contamos regressar 2 ou 8 dias aqui neste mesmo horário. Até lá, tenha e faça, como sempre, uma boa conta.

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2: A Guarda Nacional Republicana, através da Unidade Nacional de Trânsito e do Destacamento de Trânsito de Setúbal, no passado dia 13 de outubro, constituiu o arguido um homem de 24 anos pela suspeita da prática do crime de tráfico de estupefacientes, isto na sequência de uma ação de policiamento rodoviário realizada na autoestrada número 2 no concelho de Alcácer do Sal. A ocorrência registou cerca das 21h50 ao quilómetro 69 da A2 no sentido sul-norte, na área de serviço de Alcácer do Sal, quando os militares da Guarda interceptaram um veículo pesado de mercadorias que transportava uma elevada quantidade de combustível acondicionado em jerricãs. No decorrer da fiscalização, os militares verificaram que o veículo transportava 320 jerricãs com 25 litros de capacidade de cada, prefazendo um total de 8 mil litros de gasolina, sem observância das regras aplicáveis ao transporte rodoviário de mercadorias perigosas. No âmbito das diligências policiais, foi igualmente interceptado e fiscalizado um veículo ligeiro relacionado com a ocorrência, tendo o respectivo condutor, um homem de 32 anos, sido identificado. 8 mil litros de gasolina acondicionados em 320 jerricãs, um veículo pesado de mercadorias e um telemóvel, foi a contabilidade feita pelo GNR. O condutor de veículo pesado foi constituído arguido pela suspeita da prática do crime de tráfico de estupefacientes e sujeito a termo de identidade e residência, tendo os factos sido comunicados ao Ministério Público, competente para prosseguimento das diligências processuais. Da fiscalização resultou ainda a elaboração de 17 autos de notícia por contornação, isto no âmbito de transporte rodoviário de mercadorias perigosas, e de um auto de notícia por contornação relativo à introdução irregular do consumo. O transporte de uma quantidade desta dimensão de gasolina, substância altamente inflamável, sem o cumprimento das condições técnicas e de segurança previstas para o transporte de mercadorias perigosas no ADR, representa um risco significativo não apenas para o próprio condutor e demais ocupantes dos veículos envolvidos, mas também para todos os outros utentes da via. Em caso de acidente, derrame, fuga de combustível ou ignição, o incumprimento das regras de acondicionamento, transporte, sinalização e segurança aplicáveis às matérias perigosas pode potenciar consequências particularmente graves, incluindo incêndio, propagação de combustível e a exposição de terceiros a situações de elevado risco. Dois homens suspeitos da prática de vários crimes violentos em Lisboa e Leiria, incluindo carjacking e assaltos a uma orivesaria e uma loja de conveniência, foram detidos pela PJ, foi agora anunciado. Em comunicado, a PJ refere que, através do Departamento de Investigação Criminal de Leiria e em estreita colaboração com a Diretoria de Lisboa e Val do Tejo, deteve, na cidade de Lisboa, dois cidadãos estrangeiros, com 25 a 38 anos, suspeitos de integrarem um grupo criminoso que, nos últimos meses, se vinha dedicando à prática de diversos crimes violentos com recurso a armas de fogo. Estão em investigação crimes de abuso de confiança agravado, roubo agravado, detenção de arma proibida, falsificação de documentos e associação criminosa, adianta ainda ao comunicado da Judiciária. Os crimes em investigação ocorreram nas zonas de Lisboa e Leiria entre junho e este mês de outubro. Segundo esta fonte, a atuação deste grupo antecipava um risco cada vez maior e com consequências mais gravosas para as potenciais vítimas, dada a escalada de violência que se estava a verificar nos sucessivos crimes. Os detidos vão ser presentes à autoridade judiciária para a aplicação das medidas de coação. Já o primeiro-ministro Luís Montenegro anunciou a venda de até 49,9% da TAP à Lufthansa por 1.201 milhões de euros. O chefe do Executivo destacou que a meta prioritária é recuperar a totalidade dos 3.200 milhões de euros de dinheiros públicos injetados na companhia aérea durante a pandemia.
3: Isso também é verdade, se deve ao esforço dos portugueses, que injetaram nos últimos anos na empresa mais de 3.200 milhões de euros dos seus impostos. É por isso que esta parceria entre a TAP e a Lufthansa nos aponta para esse caminho, o caminho da recuperação total do valor que os portugueses investiram na TAP. É com este mesmo objetivo que o Governo encara a possibilidade de, numa segunda fase até 2028, como propõem de resto os candidatos, trocar o capital remanescente por uma participação social na holding do respectivo grupo.
2: Para alcançar a devolução integral dos esforços contribuintes, o plano do Governo assenta numa estratégia a médio e longo prazo desenvolvida com o grupo alemão. Miguel Pinto Luz justificou a escolha do grupo Lufthansa, destacando que a proposta alemã garante a centralidade estratégica da Companhia Aérea Nacional e assegura a gestão privada necessária para rentabilizar o negócio. O Ministro das Infraestruturas e da Habitação explicou os pilares fundamentais que pesaram na decisão do Governo.
4: O grupo Lufthansa propõe-se aumentar a frota da TAP em 117 aeronaves até 2035 e 130 no pós-2035 no novo aeroporto de Lisboa. E ainda se propõe a transferência até 8 A350-900, quase o maior avião, para os portugueses perceberem, da frota Airbus, integração da TAP, manutenção na rede Lufthansa Technik, uma rede à escala global, com mais volume, mais licenças OEM, mais capacidade e centros de excelência, e aquilo que já era conhecido de todos os portugueses, o investimento em Santa Maria da Feira, dos 300 milhões de euros de investimento e 700 postos de trabalho no centro da Lufthansa Técnica em Santa Maria da Feira. A escola de aviação em Tancos, 200 postos de trabalho, 500 milhões de euros de investimento.
2: Já a oposição parlamentar reagiu com fortes críticas e ceticismo ao anúncio do governo. As objeções dividem-se conforme a ideologia política de cada partido.
5: É um governo que está a falhar ao país porque está a fazer o que é mais fácil, que é vender os seus ativos. Parece haver um gato escondido com o rabo de fora, porque há muitas coisas ainda por esclarecer.
6: O apelo que faço é este: não confie em nada do que foi dito, não confie em nada do que está escrito, muito menos aquilo que está assinado. Nada disso é para concretizar nas chamadas contrapartidas. A única coisa que vai ser concretizada é a privatização total da TAP. Pronto, é esta a questão. Se não for possível travá-la, e nós estamos convencidos que ainda há espaço para travar este crime económico.
7: A direita, no passado, Miguel Pinto de Luz, vendeu a TAP, fazendo com que ela fosse comprada com o seu próprio capital, está a reprivatizar a TAP. Isso é uma má notícia para o país.
8: Acreditamos que Luís Montenegro terá que ter o cuidado e esperamos que em sede do Orçamento do Estado também seja possível travarmos esta mesma intenção de não ficarem sem os anéis e ficarem apenas os dedos, como se costuma dizer.
2: Quanto ao ministro Pinto Luz, assumiu publicamente que, se dependesse exclusivamente da sua vontade pessoal, avançaria de imediato para a privatização integral da TAP, considerando que o projeto conjunto com a Lufthansa pavimenta o caminho ideal para o futuro. Uma colisão rodoviária envolvendo dois autocarros e um automóvel registado na tarde de quarta-feira na cidade de Braga, junto ao Centro Comercial de Braga, Parque, fez 14 feridos, todos ligeiros, disse fonte da Proteção Civil. Segundo a fonte, o alerta foi dado às 15h44 e os feridos foram transportados para o Hospital de Braga. Carlos Silva, dos Bombeiros de Braga.
9: É uma zona de muito tráfego, onde o trânsito rola sempre com bastante lentidão. Não é normal haver ali acidentes com este tipo de gravidade. Resultaram 19 feridos, todos leves. Houve alguma preocupação em ter meios para todos os feridos, não é? Encaminhamos, juntamente com o INEM, com os Bombeiros Voluntários de Braga e com os Bombeiros Voluntários de Amares.
2: Os dois autocarros pertencem aos Transportes Urbanos de Braga, tendo o acidente provocado o condicionamento do trânsito na Avenida Padre Júlio Fragata. Para o socorro foram mobilizados 33 operacionais, apoiados por 14 viaturas. A PSP tomou conta da ocorrência. No futebol, o Boa Vista Clube fecha portas no final de outubro. Depois do plano de recuperação financeira de ser rejeitado pela maioria dos credores, há uma semana, a administradora insolvente, Clarice Barros, informou os funcionários do emblema achadrezado que a liquidação do ativo vai prosseguir. Assim, 31 de outubro, o Boa Vista e todas as modalidades do clube cessam a atividade. Após a rejeição do plano de recuperação submetido pela direção do Boa Vista, os credores aprovaram a proposta de 33 milhões de euros para a aquisição do estádio e complexo desportivo do Bessa, uma oferta formalizada pela Frozen Spark, sociedade pertencente ao grupo Confra Silvas, com sede em Lisboa e liderada por Jorge Silva Maurício. O Boa Vista apresentou um plano de recuperação e um plano de negócios procurando assegurar a continuidade da atividade do clube, que envolve 31 modalidades e cerca de 1.500 atletas, mas sem sucesso. A situação do clube ocorre em paralelo com a liquidação da Boa Vista SAD, aprovada pelos criadores em setembro, depois de rejeitado o plano de recuperação apresentado pela sociedade.

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2: A Cimar Sul, a empresa responsável pela gestão de águas residuais da Península de Setúbal, assinou um contrato de 472 mil euros para construir um sistema de drenagem e elevação de águas residuais na Lançada, no Conselho de Montijo, que foi agora anunciado. Em comunicado, a Cimar Sul, saneamento da Península de Setúbal, adianta que o contrato foi assinado na passada terça-feira, no espaço do Conselho de Montijo, e que a obra, com um prazo de execução de 330 dias, foi adjudicada à empresa Obra 82, Construções e Obras Públicas. Segundo a Cimar Sul, trata-se de uma empreitada que permitirá reforçar a recolha e o encaminhamento das águas residuais para a estação de tratamento de águas residuais do Afonso Beiro, também neste concelho do Distrito de Setúbal. A empreitada, dizem, permitirá então reforçar a recolha e o encaminhamento das águas residuais para tratamento na ETAR, estação de tratamento de águas residuais do Afonso Beiro, promovendo uma gestão sustentável do ciclo urbano da água, contribuindo para a proteção dos recursos hídricos, dos ecossistemas e da saúde pública, lê-se no comunicado. A empresa refere ainda que o investimento do novo sistema de drenagem e elevação de águas pluviais contribui para a proteção dos recursos hídricos, dos ecossistemas e da saúde pública através da melhoria das infraestruturas de saneamento. A Cimar Sul é responsável, recorde-se, pela gestão e exploração do sistema multimunicipal de saneamento de águas residuais da Península de Setúbal nos municípios de Alcochete, Parreiro, Moita, Montijo, Palmela, Seixal, Sesimbra e Setúbal. A empresa de capitais exclusivamente públicos tem como acionistas a Águas de Portugal e os 8 municípios abrangidos pelo sistema. António José Seguro encarou com normalidade a possível ida do ministro Luís Neves à Assembleia da República a propósito da polémica em torno do Siresp. O presidente da República remeteu o caso para a fiscalização parlamentar e sublinhou que a decisão sobre a manutenção do governante compete exclusivamente ao Executivo.
3: Tema constitucional. O governo presta contas e é fiscalizado politicamente no Parlamento. E tanto quanto eu sei, houve grupos parlamentares que pediram essa fiscalização, pedindo a comparência do ministro da Administração Interna para ir lá. Portanto, esse é o jogo normal entre partidos, são as competências do Parlamento e o Presidente tem que respeitar as competências de cada órgão de soberania.
2: Seguro remete o caso para a fiscalização parlamentar. O chefe de Estado sublinhou a importância do respeito mútuo pelas competências institucionais. As críticas das associações e sindicatos da aviação civil focam-se na total falta de audição e diálogo por parte do Governo e não necessariamente no esquecimento dos seus direitos laborais no acordo. Os representantes dos trabalhadores queixam-se de não terem sido informados ou consultados mesmo em momentos algum antes do anúncio oficial da venda parcial da TAP à Lufthansa.
4: Mais uma vez é lamentável e aquilo que aconteceu hoje é exatamente aquilo que aconteceu ao longo de todo este processo. Uma falta de comunicação com os sindicatos, com os trabalhadores do Grupo TAP.
5: Sendo uma empresa 100% comercial, só temos pena que não possamos ter tido alguém em Portugal com a capacidade financeira para que o controle se mantivesse efetivamente em Portugal. Não temos. Portanto, é uma pena, de facto, mas temos que ser pragmáticos.
6: Ainda estamos um pouco na fase do namoro, não é? E nessa fase tudo é possível. E vamos ver depois na concretização como é que vai ser.
2: A reação do setor divide-se entre indignação pelo método e uma expectativa moderadamente positiva quanto ao comprador. O Partido Socialista, pela voz de Filipe Costa, afirmou que é profundamente precipitado o Governo avançar sozinho para a decisão de privatizar a totalidade da TAP até 2028, sem que essa estratégia seja devidamente debatida e escrutinada pelo Parlamento.
7: Neste momento a nossa posição é a privatização parcial, que foi hoje conseguida. Este era o plano do Partido Socialista, que foi hoje executado. Eu acho que o Governo tem que dialogar na Assembleia da República, é um Governo de minoria e, portanto, parece-me um pouco precipitado da parte do Primeiro-Ministro assumir que terá capacidade política para avançar sozinho para uma privatização parcial, para uma privatização total da TAP.
2: Também Francisco Gomes, deputado do Chega, afirmou que o partido quer conhecer o caderno de encargos de venda parcial dos tais 49,9% da TAP ao Grupo Lufthansa, exigindo total transparência sobre o negócio.
8: E queremos saber que garantias foram dadas ao governo português, queremos saber como é que vai ser feito o investimento e queremos, acima de tudo, garantir rigor e respeito pelos portugueses. Uma exigência que assume renovado significado quando nós olhamos e percebemos e constatamos algo muito simples quanto a este governo. É um governo que é fortíssimo nos anúncios e fraquíssimo na execução.
2: Embora o PS encare o encaixe financeiro da venda de 49,9% à Lufthansa como uma validação da estratégia iniciada no anterior governo socialista, o partido marca-se do roteiro traçado pelo executivo Luís Montenegro para os anos seguintes. Os partidos que apoiam o governo da Aliança Democrática afirmaram formalmente que com este negócio da TAP terminou o tempo dos desmandos e da confusão na companhia. A posição foi vinculada pelo PSD logo após o anúncio da venda destes 49,9% da companhia aérea à Lufthansa. O partido sustentou então a sua posição.
9: Connosco, com o atual governo da AD, acabou o tempo dos desmandos, acabou o tempo da confusão na TAP, e, acima de tudo, acabou o tempo em que a TAP era um brinquedo político nas mãos de governos e de ministros. A TAP para nós significa futuro, a TAP para nós significa a manutenção da sede do Hub em Lisboa.
10: Aqueles que acusam o governo de governar apenas para o dia-a-dia e não fazer reformas estruturais, esta decisão é uma decisão estruturante que prova que o Governo governa a pensar no futuro do país.
2: A Iniciativa Liberal vai mais longe e quer uma garantia para a privatização total da TAP.
11: Aquilo que a Iniciativa Liberal quer é, sobretudo, uma garantia de que existe um caminho para a privatização total desta empresa. Os portugueses não aguentam mais o fardo de ter de sustentar os sonhos e as caravelas do Partido Socialista e do Chega.
2: O Livre, através do seu co-porta-voz Jorge Pinto, contestou a venda destes 49,9% da TAP à Lufthansa e diz que o governo está a falhar ao país.
12: É um governo que está a falhar ao país porque está a fazer o que é mais fácil, que é vender os seus ativos. Parece haver um gato escondido com o rabo de fora porque há muitas coisas ainda por esclarecer.
2: A esquerda mostra-se unida quanto à privatização total da TAP.
13: O apelo que faço é este: não confie em nada do que foi dito, não confia em nada do que está escrito, muito menos aquilo que está assinado. Nada disso é para concretizar nas chamadas contrapartidas. A única coisa que vai ser concretizada é a privatização total da TAP. Pronto, é esta a questão. Se não for possível travá-la, e nós estamos convencidos que ainda há espaço para travar este crime económico.
14: A direita, no passado, Miguel Pinto Luz, vendeu a TAP, fazendo com que ela fosse comprada com o seu próprio capital, está a reprivatizar a TAP. Isso é uma má notícia para o país.
15: Acreditamos que Luís Montenegro terá que ter o cuidado e esperamos que em sede do Orçamento do Estado também seja possível travarmos esta mesma intenção de não ficarem sem os anéis e ficarem apenas os dedos, como se costuma dizer.
2: Para este bloco da oposição de esquerda, o negócio representa uma perda inadmissível de controle estratégico sobre a soberania económica nacional. No futebol, Liga dos Campeões. O Porto perdeu em Sevilha frente ao Betis por 3-2 na segunda jornada da Liga dos Campeões. A turma de Farioli ainda não soma qualquer ponto ao fim de duas jornadas na prova milionária. A primeira parte do jogo até começou com muita pressão do Betis. A equipa do Sevilha condicionou a circulação de bola ao futebol do Porto e criou dificuldades aos dragões no relvado, que também não apresentou as melhores condições para a prática do futebol. André Silva esteve perto de inaugurar o marcador para o Porto. O avançado aproveitou uma má reposição de Álvaro Valas, recuperou a bola e tentou surpreender o guarda-redes com um chapéu. Nathan conseguiu de forma atrapalhada evitar o golo, mas a bola sobrou novamente para André Silva, que de cabeça acertou na trave. O Betis continuou a procurar o gol, sobretudo através de remates de meia distância, mas sem conseguir bater Diogo Costa. Aos 40 minutos foram os dragões a festejar, ainda que por pouco tempo. Na sequência de um cruzamento do lado esquerdo, a bola sobrou para Martin Fernandes, que rematou forte para o fundo das redes. No entanto, após a análise do VAR, o gol foi anulado devido a um toque com o braço de Borja Sainz na disputa de bola com o Marc Bartra. O encontro chegou-se a um intervalo sem golos, apesar das oportunidades criadas pelas duas equipas. Na segunda parte, o Betis voltou a mostrar-se perigoso. Fran Garcia arrancou pelo lado esquerdo, deixou a bola para trás, onde apareceu Es Abd. O marroquino arrematou de pé direito, em arco, para um ângulo mais distante, sem dar qualquer hipótese de defesa a Diogo Costa, colocando assim a equipa da casa em vantagem. A resposta portista surgiu aos 54 minutos, Gabri Veiga, de livre direto, faz de forma irrepreensível um empate na partida. O Porto ganhou o ânimo e chegou mesmo à reviravolta aos 60 minutos, quando Samu colocou a bola no fundo das redes, dando vantagem aos visitantes. O avançado espanhol não marcava desde fevereiro e aproveitou uma boa combinação com o Pedro para voltar aos golos. O Betis não baixou os braços e voltou a carregar no ataque. Aos 74 minutos, Guto Garnadas restou o seu empate após uma boa jogada com Anthony na direita e relançou a partida para os minutos finais. Quando o empate parecia ganhar força, Moura deixou-se antecipar por Ortiz e cometeu um penalti sobre o lateral, assinalado com recurso ao VAR. Isco converteu a grande penalidade e consumou a reviravolta dos sevilhanos, a que passaram novamente para a frente no marcador. O Porto ainda procurou reagir nos minutos finais, mas Valas negou o golo a Jiménez com uma grande defesa. No final da partida, o avançado Futebol Clube do Porto, André Silva, assumiu a desilusão na flash de entrevista da Sport TV após a derrota frente a este Real Betis em Sevilha, lamentando o desfecho de um jogo emotivo. O jogador apontou a eficácia da equipa espanhola na segunda parte como decisiva para o resultado final.
16: Foi responsabilidade nossa, e sendo responsabilidade nossa significa que nós poderíamos ter o controle, ou seja, principalmente na primeira parte acho que acabamos por jogar um pouco o jogo deles e não gerir, porque vimos que os passos eram fáceis, queríamos dá-los e era preciso gerir melhor, e depois eles são bons no contra-ataque e criaram um desperigo. Dois jogos com adversários difíceis, com o City, melhor equipa neste momento na Inglaterra, agora um dos top 3 em que podíamos virar de Espanha, mas estamos convictos que as coisas serão diferentes. Mostramos hoje que poderíamos sair daqui com diferentes sensações, mas a verdade é que vamos com esta frustração para casa e usar esta emoção para virar as coisas o mais rápido possível. Agora vamos ter mais tempo para preparar o próximo jogo, diferente do que foi com o Betis, e focados em sair desta situação. É um jogo novo, uma oportunidade nova, e estamos convictos que vamos com a nossa maior capacidade.
2: O extremo de Futebol do Porto, PP, manifestou o seu descontentamento na flash interview da Sport TV. Apesar de ter assinado uma assistência, o jogador apontou a eficácia do adversário e os erros defensivos como determinantes para o desfecho negativo da partida europeia.
17: Olha, a gente sabia que ia ser um jogo muito difícil, né? A equipa do Betis é uma equipa com grandes jogadores, com uma qualidade muito acima da média. Faltou aquele detalhe final, acho que pra gente conseguir manter o resultado, manter a tranquilidade durante o jogo, mas agora continuar a pensar já no próximo jogo, ver aquilo que a gente pode melhorar, aquilo que a gente pode aperfeiçoar, porque já temos mais um jogo muito importante na próxima semana. A gente sabia que podia melhorar ainda muito nesse aspecto. O Mister conversou com a gente no intervalo, disse que a gente, pra gente ter um pouco mais de tranquilidade, paciência com bola. Acho que isso faltou um pouco para que a gente pudesse continuar por cima do marcador, mas acho que agora é melhorar, buscar continuar trabalhando, como eu falei, porque a gente já tem um jogo muito importante na próxima semana. A gente vê muito a situação do jogo, né, as características de cada jogador. Sei que o Samão é um cara muito agressivo, que procura sempre fazer essas diagonais, então tive a felicidade de poder dar o passe para ele, mais ainda pelo golo dele. Fico muito feliz, porque tinha falado que ia procurar dar a primeira assistência para ele quando ele voltasse, e graças a Deus pude ajudá-lo, mas infelizmente não foi o suficiente para que a gente pudesse sair com a vitória. Olha, eu fico muito feliz, né, poder ajudar meus companheiros, principalmente ali no último terço, onde é uma posição onde a gente precisa de números, né, então poder dar assistência, poder ajudar meus companheiros a marcar é muito importante para mim, me dá um pouco mais de confiança para que eu possa continuar fazendo o meu melhor, continuar ajudando a equipe, então é seguir trabalhando para que possa vir ainda muito mais.
2: Com esta derrota, o Porto segue com 0 pontos na Liga dos Campeões, estando fora dos lugares de play-off. Já o Betis, com 6 pontos, alcança o 9º lugar à porta dos lugares de acesso direto aos oitavos de final. Sem jogo para o campeonato esta semana, a turma de Farioli prepara a recepção ao PSV novamente para a Liga dos Campeões. O Instituto Português do Mar e da Atmosfera prevê para esta sexta-feira ser um pouco nublado olímpico, com vento fraco e moderado, de leste para oeste, soprando por vezes forte nas terras altas do norte e centro até ao meio da manhã, rodando temporariamente para norte-noroeste na faixa costeira ocidental durante a tarde. Prevê-se uma pequena descida de temperatura nas regiões norte e centro.
1: 21 graus.

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2: A GNR apreendeu na quarta-feira 3.750 litros de gasolina acondicionada em jarricãs no decorrer de uma ação de policiamento na A2. Isto nas proximidades do Seixal, informou agora esta Força de Segurança. Em comunicado, a Guarda Nacional Republicana refere que a apreensão ocorreu cerca das 17h40 ao quilómetro 12 da Autostrada 2, perto do Seixal, quando os militares interceptaram e fiscalizaram o veículo ligeiro de mercadorias. Os militares da Guarda detectaram que o veículo transportava 150 jarricãs, com capacidade de 25 litros cada, prefazendo um total de 3.750 litros de gasolina, essencialmente destinados ao apoio do tráfico de droga, refere a Guarda. O combustível apreendido representa um valor comercial aproximado de 8 mil euros. No âmbito da fiscalização, foram igualmente apreendidas 5 doses de AX, 700 euros em dinheiro, 2 telemóveis, uma balatrava de cor preta e um veículo ligeiro de mercadorias. O condutor, um homem de 23 anos, foi constituído arguído por suspeita da prática do crime de tráfico de droga e sujeito a termo de identidade de residência, tendo os factos sido comunicados ao Ministério Público. Da fiscalização resultou ainda a elaboração de 17 autos de notícia por contraordenação no âmbito do transporte rodoviário de mercadorias perigosas e de 3 autos de notícia por contraordenação ao Código da Estrada. A GNR já tinha apreendido na terça-feira, também durante uma ação de fiscalização na A2, mas em Alcácer do Sal, 8 mil litros de gasolina acondicionada também em jarricãs. No âmbito da ação foi igualmente interceptado e fiscalizado um veículo ligeiro relacionado com a ocorrência, tendo o respectivo condutor, um homem de 32 anos, sido identificado. Além do combustível, a GNR apreendeu ainda um veículo pesado de mercadorias e um telemóvel. Os incidentes ocorridos na madrugada de quinta-feira, no Porto, resultaram de uma intervenção da PSP para desmobilizar o acampamento de protesto pelo direito à habitação e contra o aumento do custo de vida. O movimento ativista reporta pelo menos 37 a 39 manifestantes feridos, 2 em estado grave, enquanto as autoridades confirmaram um agente ferido e justificam a atuação com comportamentos de resistência. O Presidente da República, António José Seguro, falou sobre o direito à manifestação, reagiu aos incidentes da madrugada de 15 de outubro no Porto. O chefe de Estado assumiu uma posição de equilíbrio entre a legitimidade do protesto e a ordem legal.
3: A nossa Constituição é clara, permite e garante que todos tenham o direito a expressar-se livremente. Isso é um valor fundamental, mas também diz que todos têm que cumprir a lei. Portanto, o pior que pode acontecer é que, quando se luta por causas justas, a forma que é encontrada, no fundo, vá contra a lei. Isso não. Portanto, todos nós temos que cumprir a lei e compreendo muito bem aquilo que são as preocupações de quem se manifesta, mas volto a apelar para que todas as manifestações que existam sejam respeitadoras da lei, mas volto a acentuar, o crucial e o fundamental é que se encontrem soluções, e isso é o apelo que eu deixo a todos os atores políticos para que existam entendimentos para se encontrarem soluções para resolver o problema da habitação no nosso país.
2: O Presidente da República aproveitou ainda o momento para responsabilizar a classe política, defendendo que o país precisa de entendimentos e consensos alargados entre os partidos para resolver a crise habitacional, evitando a radicalização e a conflitualidade social. O Sindicato Independente dos Professores e Educadores apresentou uma queixa à provedora da Justiça sobre o erro de cálculo nas pensões, que também afetou docentes a quem está a ser exigida a devolução de montantes pagos. Em comunicado, agora divulgado, o sindicato explica que em causa está a correlação de quase 3 mil pensões, incluindo professores, atribuídas entre maio e agosto deste ano, depois da Caixa Geral de Aposentações ter detectado um erro no cálculo que levou a que fossem fixadas acima do valor previsto na lei. Dizem que esta revisão altera os atos consolidados pelo próprio Estado e destrói o planeamento da vida de docentes que organizaram sua aposentação com base em valores oficiais, alertam os representantes dos docentes. Na queixa apresentada à Provedora de Justiça, o CIP pede a fiscalização imediata da ação de reinterpretação legal da Caixa Geral de Aposentações. A entidade reguladora dos serviços energéticos, a ERSE, propôs, na quinta-feira, um aumento de 1,5% no preço da eletricidade em baixa tensão no mercado regulado para 2027. Dizem que no mercado regulado Portugal Continental as tarifas transitórias de venda a clientes finais em baixa tensão normal apresentou em média uma variação de 1,5% entre dezembro de 2026 e janeiro de 2027, lê-se no comunicado divulgado pelo regulador. Em outubro, os consumidores que se mantêm no mercado regulado de eletricidade já viram o fator de eletricidade aumentar cerca de 2,7%. No futebol, Liga Europa, Ao segundo jogo da prova, a equipa de Marco Silva só sabe ganhar. Os encarnados foram mais fortes frente ao Celtic de Glasgow na quinta-feira e garantiram mais 3 pontos na Liga Europa. Durante por duas vezes, Bay Pavlidis apontaram os golos da equipa portuguesa. Grande noite europeia para a turma de Luz, que não podia ter entrado melhor em campo. Logo ao minuto 5, Ioan Duran converteu com sucesso uma grande penalidade depois de ter sofrido falta no interior da área e uma grande penalidade assinalada aos escoceses. As águias construíram cedo esta vantagem, justificando-a depois, sempre com Prestiani muito ativo no ataque. A equipa lusa ia encostando o Celtic às cordas. O argentino foi tentando e aos 23 minutos cruzou para o golo. O jovem craque cruzou para o segundo posto, onde surgiu Bá, que encostou para o 2-0. 15 minutos depois, os encarnados viram os visitantes ameaçarem a vantagem, com duas grandes oportunidades em cerca de um minuto. Primeiro foi Hogg a acertar no posto e depois foi Camilo Duran a rematar a barra. Os escoceses não marcaram, mas viram o Benfica fazer o terceiro. Novamente com Prestiani na assistência, Duran recebeu a bola do lado esquerdo na área, aguentou a carga e rematou com sucesso. A superioridade encarnada permaneceu evidente até ao final da primeira parte, que foi dominada pela equipa da casa. No reinício da partida, Hassan obrigou a Trullin a mexer-se para impedir o golo e pouco depois Osman, no segundo posto, rematou por cima. O Celtic entrou com vontade de reduzir a diferença de 3 golos. Prestiani continuou muito agitado na frente de ataque, mas as investidas do argentino não surtiram efeito. O Celtic aproveitou para marcar aos 63. Camilo Durante de cabeça reduziu a diferença e fez sonhar os adeptos escoceses. Esperança que foi desvanecendo com o aproximar do final do jogo. Pavlidis, aos 89 minutos, acabou de vez com o assunto ao marcar o quarto golo do Benfica. Tomás Araújo fez chegar a bola a Pavlidis, que trabalhou bem por fora da área, e atirou rasteiro para fazer o último direito. Já na sala de imprensa do Estádio da Luz, e após esta goleada, Marco Silva sublinhou que a exibição pareceu fácil, mas de fácil não teve nada, atribuindo o mérito exclusivo à enorme qualidade e seriedade demonstradas pela sua equipa.
0: Uma vitória totalmente justa da nossa equipa, uma excelente entrada no jogo, com um golo cedo que ajuda sempre, mas tem sido algo que tem acontecido com alguma regularidade para nós quando jogamos em casa, mesmo alguns jogos fora também, reflete aquilo que tem sido a nossa capacidade que nós temos mostrado quando entramos em campo e a forma positiva e a querer dominar desde o primeiro momento, e se pudermos marcar cedo ainda melhor. Foi um pouco o espelho da entrada novamente no jogo, e uma primeira parte muito, muito bom nível mesmo, capacidade que nós tivemos para criar oportunidades, para fazer os golos e para dominar totalmente a primeira parte, fez parecer que o jogo era mais fácil do que na realidade era, na minha opinião, e fez parecer que o Celtic não era uma equipa que nos podia criar problemas, e como foi demonstrando ao longo do jogo, acabou por nos criar alguns problemas. É óbvio que quando tens tanto domínio, parece que o jogo consegues ter bola, não deixas o adversário te pressionar e consegues estar sempre em meio campo ofensivo, ou quase sempre em meio campo ofensivo, cria a sensação muitas vezes que as coisas vão ser fáceis, e depois quando acabamos de marcar o segundo e o terceiro golo parece, mas a qualquer momento equipas com qualidade, uma equipa que está habituada a jogar sempre a ganhar, uma equipa que tem jogadores de qualidade e que jogadores estão habituados à pressão, naturalmente depois de estarem a perder 3 horas em intervalo, eu disse aos jogadores que tínhamos de esperar uma reação forte. Naturalmente a conversa ao balneário não deve ter sido fácil para eles, e naturalmente esperar uma reação, olhar para aquilo que foi o nosso começo de segunda parte, tentámos gratificar um pouco o que era a nossa pressão, e acredito que nós melhorámos. Os primeiros 10, 15 minutos da segunda parte nós melhorámos muito naquilo que era a nossa pressão, definimos melhor os momentos de pressão que não estávamos a definir tão bem na primeira parte, e por isso mesmo nós criámos 2 ou 3 oportunidades claras de gol no princípio da segunda parte para marcar o quarto e o quinto golo e praticamente acabar totalmente com o jogo. 2 oportunidades claras, uma delas no pontapé de baliza, pressionarmos alto e ganhámos alto e conseguimos criar a oportunidade do Luque Bacchio. Não fizemos, e o adversário, naturalmente com as alterações, pôs 2 jogadores frescos nos corredores, o Dalo já com um amarelo, e na minha opinião até se calhar um amarelo injusto, criou-nos alguns problemas. Um jogador muito forte num contra um que entrou para o nosso corredor direito defensivo, também entrou um jogador fresco, começaram-nos a criar algumas situações de um contra um, o Dalo condicionado, custou-nos. Não fomos tão fortes a fazer 2 contra 1 defensivo no corredor, e foi por aí que começaram a criar algumas chances, e é daí que nasce o golo, e o golo dá-lhes um bocado de alento, tira-nos alguma tranquilidade a nós que não deveria ter tirado, mas a realidade é que tirou, e o jogo ficou ali um bocadinho partido. Começámos a perder bolas, pouco à imagem da segunda parte, que o jogo com o Vitória também no último fim de semana. Tentámos equilibrar, as substituições demoraram um pouco, mas depois acabaram por ajudar a equipa. Acabámos o jogo por cima outra vez, mas há ali um período após o 3-1 que a equipa perdeu um pouco ou demais o controle do jogo, na minha opinião, que devia ter acontecido, mas de uma forma geral, uma excelente exibição, em termos ofensivos de grande qualidade. Há aspectos claramente a melhorar, que temos que continuar a trabalhar, duelos defensivos, a defesa da área e outras questões que para nós são muito importantes. Temos vindo a trabalhar com os jogadores e continuar a trabalhar para melhorarmos.
2: Com esta vitória, o Benfica somou mais 6 pontos em 6 possíveis na Liga Europa. O Celta, que ainda não somou qualquer ponto na prova. Os encarnados, que tinham batido o AC Milan na estreia, integram o lote de equipas com 6 pontos em 2 rondas, sendo que na próxima semana visita o Chipre para defrontar precisamente um desses conjuntos, o Omonia, a 22 de outubro. O Instituto Português do Mar e da Atmosfera previu para esta sexta-feira céu pouco nublado ou limpo, apresentando-se temporariamente nublado junto ao Cabo Raso até ao meio da manhã. Vento em geral fraco, do cadente norte, rodando para norte, moderando a partir da tarde. 21 graus.

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